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1: O tempo para quarta-feira, dia 13 de maio, o IPMA prevê períodos de céu muito nublado, diminuindo de nubosidade a partir da tarde. São esperados aguaceiros mais intensos e frequentes no norte e centro durante a tarde. Ainda há possibilidade de ocorrência de trovoada, em especial no norte e centro, também durante a tarde. O vento, em geral, fraco do quadrante oeste, tornando-se fraco a moderado, de oeste-noroeste a partir da tarde. Prevê-se ainda uma pequena descida da temperatura mínima, pequena subida da temperatura máxima no interior, norte e centro. O mar na costa sul, contas de sudoeste inferiores a 1 metro. Para Tavira, a temperatura máxima prevista aponta para 21 graus.
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7: Uma da manhã e 5 minutos. A continuação de uma ótima noite, de uma ótima madrugada. Obrigado pela sua companhia aí desse lado. Vamos consigo até às 7 da manhã.

Obrigado pela sua companhia e pela sua preferência. Espero que esteja a gostar da nossa escolha musical. Eu sou o Jorge Sampaio e, como sempre, vou consigo até às 7 da manhã.

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1: Uma da manhã e 55 minutos. 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
1: O tempo para quarta-feira, dia 13 de maio, o IPMA prevê períodos de céu muito nublado, diminuindo de nubosidade a partir da tarde. São esperados aguaceiros mais intensos e frequentes no norte e centro durante a tarde. Ainda há possibilidade de ocorrência de trovoada, em especial no norte e centro, também durante a tarde. O vento, em geral, fraco do quadrante oeste, tornando-se fraco ou moderado, de oeste-noroeste a partir da tarde. Prevê-se ainda uma pequena descida da temperatura mínima, pequena subida da temperatura máxima no interior, norte e centro. O mar na costa sul, com ondas de sudoeste inferiores a 1 metro. Para Tavira, a temperatura máxima prevista aponta para 21 graus.
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4: Boa noite, são 2 horas e 4 minutos. A continuação de uma ótima noite, de uma ótima madrugada. Obrigado pela sua companhia aí desse lado. Vamos consigo até às 7 da manhã.

Uma vez mais a todos, muito boa noite, uma excelente madrugada. Obrigado pela sua companhia e pela sua preferência. Eu sou o Jorge Sampaio e, como sempre, vou consigo até às 7 da manhã.

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1: Boa noite, são 2:22. Até às 7 da manhã, a continuação de uma ótima madrugada. Obrigado pela boleia que nos vai dando.

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Sim, nesta madrugada até às 7 da manhã. Continuação e uma ótima noite. Para si que está a trabalhar tal como nós, então aproveite-a da melhor forma. Um bom descanso, se for caso disso.

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3: Boa noite. São 2 horas e 52 minutos. 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
1: O tempo para quarta-feira, dia 13 de maio, o IPMA prevê períodos de céu muito nublado, diminuindo de nubosidade a partir da tarde. São esperados aguaceiros mais intensos e frequentes no norte e centro durante a tarde. Ainda há possibilidade de ocorrência de trovoada, em especial no norte e centro, também durante a tarde. O vento, em geral, fraco do quadrante oeste, tornando-se fraco ou moderado, de oeste-noroeste a partir da tarde. Prevê-se ainda uma pequena descida da temperatura mínima, pequena subida da temperatura máxima no interior, norte e centro. O mar na costa sul, com ondas de sudoeste inferiores a 1 metro. Para Tavira, a temperatura máxima prevista aponta para 21 graus.
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4: Boa noite, são 3 horas e 1 minuto. A continuação de uma ótima noite, de uma ótima madrugada. Obrigado pela sua companhia aí desse lado. Vamos consigo até às 7 da manhã.

onde quer que esteja, para si, a continuação de uma ótima madrugada e uma ótima noite na companhia da Chilão FM. Até às 7 da manhã, como habitualmente acontece, com Jorge Sampaio.

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1: Ontem para quarta dia 3 o IPA e período já muito nublado, diminuindo a velocidade a partir da tarde. Os pratos aguçados mais intensos e frequentes no norte e centro durante a tarde. Ainda há possível a ocorrência de trovoada, em especial no norte e centro, também durante a tarde. Em Jaco, durante o oeste, se fará moderado de oeste a noroeste a partir da tarde. Prevê-se ainda uma pequena descida da temperatura mínima, porque na subida da temperatura acima no interior,

0: urbanas comunitárias do concelho. Depois de ter sido feita a auscultação a hortelões do concelho, técnicos, associações e decisores políticos, foi elaborado o regulamento que pretende definir as regras de funcionamento e utilização das futuras hortas urbanas comunitárias. Atenção, os contributos podem ser enviados até o dia 11 de junho. Os interessados podem também apresentar sugestões ou reclamações por escrito para a Câmara Municipal de Tavira. O processo, regulamento e editais podem ser consultados nas redes sociais e também no site do município de Tavira. A Câmara de Faro decretou 2 dias de luto municipal pela morte do antigo presidente José Vitorino, cumpridos dias 12 e 13 de maio, com a consequente colocação da bandeira do município a meia haste. Em comunicado, a Câmara de Faro expressou as mais sentidas condolências aos familiares e amigos do ex-deputado do PPD-PSD, antigo presidente da Câmara de Faro, José Vitorino, que morreu na última segunda-feira aos 80 anos. A Câmara de Faro recorda José Vitorino como um dos seus mais ilustres cidadãos e que ficará na memória de todos como uma personalidade que pugnou sempre pelo desenvolvimento do concelho e da região do Algarve. Vitorino foi presidente da Câmara de Faro entre 2001 e 2005, tendo sido eleito como independente nas listas do PSD, foi também presidente do PSD Algarve e deputado à Assembleia da República durante cerca de uma década, entre 1976 e 1985. O ex-autarca foi ainda governador civil de Faro, líder associativo e secretário de Estado das Comunidades durante o 8º Governo Constitucional, liderado por Francisco Pinto Balsemão. Nascido em Faro, José Vitorino formou-se como engenheiro técnico agrário pela Escola de Regentes Agrícolas de Évora e licenciou-se em Finanças pelo Instituto Superior de Ciências Económicas e Financeiras. José Vitorino abandonou o PPD-PSD em 1985, mantendo, contudo, participação na vida política após a saída formal do partido. Ainda concorreu à presidência da Câmara em 2005, mas perdeu para o socialista José Polinário, aceitando o seu lugar como vereador independente. Nas eleições autárquicas de 2009, Vitorino concorreu novamente à Câmara de Faro, através do grupo de cidadãos Vitorino com Faro no Coração. Em 2013, repetiu a candidatura sob o nome de Grupo de Cidadãos Vitorino Salvar Faro com Coração. A Universidade do Algarve manifestou igualmente em comunicado pesar pelo falecimento de José Vitorino, considerando um dos grandes impulsionadores da criação da Universidade, endereçando à família e aos amigos as sentidas condolências. Algumas dos momentos conhecidos e decisões de entidades da região pelo falecimento de José Vitorino, antigo presidente da Câmara de Faro, faleceu na última segunda-feira com 80 anos.
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0: Em Alcoutil, o município promove nos dias 18 e 19 de maio mais uma ação de rastreio gratuito do cancro e de outras doenças da pele no concelho. Iniciativa que marca pela primeira fase do programa, que visa prevenir o cancro da pele e combater a desinformação junto da a população. Durante o rastreio será realizado o despiste de lesões cutâneas, pré-malignas e malignas, bem como a sensibilização para a adoção de medidas de proteção adequadas. São também previstos tratamentos com azoto líquido para doentes com lesões pré-cancerígenas. A ação, que habitualmente ocorre nos meses de maio e outubro, será conduzida pela médica dermatologista Manuela Aguiar, que de forma voluntária tem colaborado regularmente nas iniciativas de saúde promovidas pela autarquia. O rastreio terá lugar em 5 localidades do concelho, designadamente em Alcoutim, Balurcos, Vaqueiros, Giões e Martilongo. Na sede de concelho, o rastreio realiza-se a 19 de maio, segunda-feira, a partir das 9 horas, na Unidade de Ação Social, Saúde e Educação, e pelas 14 horas no Lar de Idosos de Balurcos. No dia seguinte, terça-feira, decorrerá no Centro de Saúde de Vaqueiros e no edifício da Junta de Freguesia de Giões. Decorrerá depois no espaço de fisioterapia de Martilongo. A participação é gratuita, aberta à população, reforçando o compromisso do município de Alcoutim com a promoção da saúde e prevenção da doença. As inscrições decorrem na Unidade de Ação Social, Saúde e Educação, podendo saber mais junto do município de Alcoutim, como participar neste rastreio gratuito do cancro da pele. A cidade de Quarteira assinala dia

0: 13 de maio, 27º aniversário de elevação à cidade, com um programa que conjuga inaugurações com iniciativas culturais, reforçando o compromisso com o desenvolvimento e a proximidade com a comunidade. Esta é uma iniciativa com inaugurações que terão lugar logo pela manhã, com comemorações que terão lugar logo pela manhã, no centro do Largo do Centro Autárquico, o Hastear da Bandeira, acompanhado pela formatura dos bombeiros do Lolé. Outros pontos altos será a abertura oficial ao público do novo campo, no Passeio das Dunas. Será inaugurado o novo Parque Canino de Quarteira. Serão anunciadas e expostas as propostas a concurso para a pintura mural, com o intuito de valorizar o espaço. Acontecerá também uma sessão protocolar do Dia da Cidade. Na tarde, o programa destaca a aposta em infraestruturas essenciais para a cidade, a realização de uma visita ao novo parque de estacionamento da Quinta do Romão, e seguir-se-á uma visita à obra da Bolsa de Estacionamento no Beco do Farol. As comemorações encerram com a apresentação do livro Cicatrizes, de Dino Santiago, na Escola Dom Dinis, uma obra intimista no artista quarteirense que se estreia na literatura com textos escritos em momentos de insónia, marcados pela experiência da paternidade, onde reflete sobre memórias, identidade, ancestralidade e pertença. O Dia da Cidade é uma organização conjunta da Junta de Freguesia de Quarteira e também da Câmara Municipal de Lolé. Nada Acontece por Acaso é um novo livro de Pedro Inocêncio. Este livro vai ser apresentado no dia 16 de maio. A obra vai ser apresentada em Faro, nos claustros do Museu Municipal da cidade, pelas 4 da tarde. O escritor conta com os vereadores Fátima Teles e Carlos Luís como oradores convidados. Este Nada Acontece por Acaso é um thriller intenso, marcado por uma narrativa de ritmo acelerado, mistério e forte componente emocional, que explora os limites da verdade, da confiança e das relações humanas. A história acompanha Leonor, que começa a questionar a realidade da sua vida ao perceber que algo não está alinhado com o que conhece. Juntamente com a sua irmã Eunice, inicia uma investigação. Bem, com esta obra, Pedro Inocêncio reforça a sua identidade literária, centrada na intensidade emocional, na reflexão sobre o amor, encontra o elemento essencial da experiência humana. Para além da escrita, Pedro Inocêncio procura, através do seu trabalho e da sua presença, criar impacto positivo junto dos leitores, contribuindo para a promoção da leitura e alargando progressivamente o alcance das suas obras a novos públicos. Para já fica o lançamento desta nova obra de Pedro Inocêncio, 16 de maio, 4 da tarde, nos claustros do Museu Municipal, em Faro. É o novo thriller Nada Acontece por Acaso.
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0: Quase a finalizar este jornal, lembramos que se celebram 30 anos, 30º aniversário do quartel do Posto Territorial de São Brás de Alportel, 20º aniversário do Posto de Intervenção de Proteção e Socorro da Guarda Nacional Republicana, celebrações de terça-feira, 12 de maio, cerimónias que ocorreram ao longo da manhã de terça-feira, promovidas pelo município de São Brás de Alportel. Portanto, 30 anos do quartel do Posto Territorial de São Brás de Alportel, 20º aniversário do Posto de Intervenção de Proteção e Socorro da Guarda Nacional Republicana. Uma nota da Tavira Verde dá conta de uma interrupção programada de abastecimento de água para quarta-feira, dia 13 de maio, entre as 14 e as 18 horas, é na freguesia de Santa Catarina da Fonte do Bispo, na localidade de Carrasqueira, no âmbito da beneficiação de infraestruturas. Portanto, esta interrupção programada de abastecimento de água acontece entre as 14 e as 18 horas, como referido pela Tavira Verde. Lembrando que, para mais informações e consulta detalhada do mapa das zonas afetadas, devem os interessados visitar o website da Tavira Verde na secção de alertas e comunicados.
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5: Boa noite, são 4 horas e 14 minutos. A continuação de uma ótima noite, de uma ótima madrugada. Obrigado pela sua companhia aí desse lado. Vamos consigo até às 7 da manhã.

Obrigado pela sua companhia e pela sua preferência. Continuação de uma ótima madrugada e uma ótima noite na companhia da Chilão FM. Até às 7 da manhã, como habitualmente acontece, com Jorge Sampaio.

Boa noite. São 4 horas e 33 minutos. Até às 7 da manhã, a continuação de uma ótima madrugada. Obrigado pela boleia que nos vai dando.

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1: Obrigado pela sua companhia e pela sua preferência. Espero que esteja a gostar da nossa escolha musical. Eu sou o Jorge Sampaio e, como sempre, vou consigo até às 7 da manhã.

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2: Obrigado pela sua companhia e pela sua preferência. Eu sou o Jorge Sampaio e, como sempre, vou consigo até às 7 da manhã.

0: São 5 horas.
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2: O tempo para quarta-feira, dia 13 de maio, o IPMA prevê períodos de céu muito nublado, diminuindo de nubosidade a partir da tarde. São esperados aguaceiros mais intensos e frequentes no norte e centro durante a tarde. Ainda há possibilidade de ocorrência de trovoada, em especial no norte e centro, também durante a tarde. O vento, em geral, fraco do quadrante oeste, tornando-se fraco a moderado, de oeste-noroeste a partir da tarde. Prevê-se ainda uma pequena descida da temperatura mínima, pequena subida da temperatura máxima no interior, norte e centro. O mar na costa sul, com ondas de sudoeste inferiores a 1 metro. Para Tavira, a temperatura máxima prevista aponta para 21 graus.
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2: No âmbito do projeto Ouvir e Ler Faz-te Crescer, realiza-se no dia 16 de maio, a partir das 3:30 da tarde, na Biblioteca Álvaro de Campos, a oficina Danças Tradicionais do Mundo. Temos o Bailar Mato, assim se designa a iniciativa, que tem orientação de Joana Maurício. Iniciativa destinada a famílias com crianças entre os 4 e os 10 anos, no limite máximo de 12 pares, ou seja, uma criança mais um adulto. Ao longo da sessão, com cariz lúdico-pedagógico e intercultural, as famílias vão viajar pelos mundos infantis e experimentar diferentes danças tradicionais, portuguesas e estrangeiras, as quais contribuirão para o seu enriquecimento cultural. Joana Maurício é licenciada em Educação de Infância e dedica-se à literatura infantil. Enquanto mediadora cultural e de leitura, desenvolve oficinas para profissionais de educação e famílias. É autora de Grãozinho de Areia e Caiu de Mansinho, obras com edição de autor. Dinamiza atividades literárias e criativas, sendo autora e cofundadora do projeto editorial Fazedora de Histórias. Esta iniciativa para o dia 16 de maio, inscrições obrigatórias, pode saber mais no site do município. Está em consulta pública o Regulamento Municipal das Hortas Urbanas Comunitárias do Conselho de Tavira. Depois de se auscultar hortelãos, técnicos, associações e decisores políticos, foi elaborado o regulamento que pretende definir as regras de funcionamento e utilização das futuras hortas urbanas comunitárias de Tavira. Os contributos devem ser enviados até o dia 11 de junho. Pode saber mais no site e nas redes sociais do município de Tavira. No âmbito do projeto Aldeia Segura Pessoas Seguras, realiza-se um simulacro promovido pelo município de Tavira Proteção Civil. É dia 18 de maio, a partir das 6 da tarde, na Azinhosa e Grainho. Lembrando que, quando ouvir um aviso sonoro, deve dirigir-se para o refúgio. Este o simulacro, 18 de maio, 6 da tarde, na Azinhosa e Grainho, no âmbito de Aldeia Segura Pessoas Seguras. Jantar de solidariedade para com a Associação Ecológica do Algarve realiza-se no dia 6 de junho no Hotel Vila Galé, em Tavira. É um empenho e dedicação do Núcleo de Voluntários de Tavira para este evento, que promete uma noite especial em ambiente acolhedor e descontraído, onde a solidariedade, convívio e espírito de entreajuda são protagonistas. É um momento gastronómico, mas também uma iniciativa que pretende juntar todos aqueles que desejam apoiar a missão da Associação Ecológica do Algarve na luta contra o cancro. O jantar será servido em formato self-service, numa seleção diversificada e cuidada de pratos pensados para proporcionar uma experiência agradável a todos os participantes. A animação da noite estará a cargo do cantor tavirense Arcílio Palma. Os bilhetes já estão disponíveis, embora em quantidade limitada, por isso recomenda-se a sua aquisição antecipada. Aqui por Tavira, poderão adquiri-los na União de Freguesias e em Faro, na sede da Associação Oncológica. Lembramos, é já no próximo dia 6 de junho que a

sétima edição promete novidades. A realizar-se, no entanto, no mesmo local, junto ao Mercado Municipal, conta com a animação do grupo musical Acorde Anima e também de Hugo Madeira, o Rancho Folclórico de Santo Estevão e a atuação do grupo The Dance Company. Com início às 13 horas e entrada gratuita, será uma tarde muito animada, onde não faltam os famosos caracóis, além das bifanas, entre outras especialidades presentes para este evento que é já uma referência dos nossos escuteiros aqui por Tavira. Anote na sua agenda, 16 de maio, a 7ª Grande Caracolada a Escuteiro em Tavira. Mercadinhos de Castro Marim, Odeleite e Azinhal decorrem mensalmente. O Mercadinho na Aldeia, em Odeleite, decorre no primeiro domingo de cada mês, enquanto em Castro Marim acontece no segundo sábado do mês, ao mesmo tempo que a Feira das Velharias. No Azinhal, há mercado no último domingo do mês. Promovido pela Casa do Povo do Conselho de Olhão, em Moncarapaz, decorre o concurso Janelas e Portas Floridas. As inscrições decorrem até o dia 15 de maio. Há prémios para os melhores classificados nas várias freguesias do Conselho de Olhão. Conheça o regulamento no site Casa do Povo de Moncarapaz. Com a organização da Associação Cultural e Recreativa de Luz de Tavira, realiza-se o Luz Talent, é um concurso de talentos. As inscrições estão a decorrer para todos os que queiram participar na dança, na música, magia, acrobacia, ginástica, canto e circo. Para tal, devem contactar a Associação Cultural e Recreativa de Luz de Tavira. Celebração de 50 anos à volta da cultura em Tavira. É uma celebração em prol de Fernanda Guerra. Realiza-se no dia 16 de maio no restaurante Chicken, em Conceição de Tavira. Os interessados em participar devem efetuar a sua inscrição, contactando o telemóvel 917-740-809 da Rede Móvel Nacional. Dia 22 de maio, a partir das 9 da noite, a Quinta do Sobral, em Castro Marim, acolhe uma noite de fado com Nádia Catarro e Luís Saturnino. Acompanhados dos músicos Gonçalo Rosa na guitarra portuguesa, Luís Reis na viola do fado e Gonçalo Feijão na viola baixo. As inscrições poder-se-ão efetuar contactando o telemóvel 965-351-239. O valor angariado servirá para apoiar as famílias afetadas pela tempestade em Leiria. Com a organização do Pontão, realiza-se uma excursão dia 17 de maio para assistir à revista à portuguesa No Boa Esperança. Haverá ainda momento para um passeio até Sagres e um almoço livre. As inscrições poder-se-ão efetuar contactando a Associação O Pontão pelo 966-713-207. Excursão do Pontão, dia 17 de maio. 13º aniversário dos Motomanos, dia 16 de maio, a partir das 2 da tarde, na sede do clube, com entradas livres e muito convívio. A participação das bandas Fora de Órbita e Pedro Celes. 13 anos dos Motomanos, a celebrar dia 16 de maio. A Casa do Povo do Conselho de Olhão, em Moncarapaz, recebe nas tardes de domingo, a partir das 15 horas, as matinés séniores. Dia 16 de maio, há um passeio, uma visita de património à Igreja de Almancil. Já no dia 17 de maio, há música para dançar com Luís José. Sábado, dia 16 de maio, celebração do 101º aniversário da Sociedade Recreativa e Musical Luzense. Há o grande baile de aniversário, animado com tons de baile. Uma noite especial de convívio, música e celebração. Desta feita, é um baile só para os sócios da Sociedade Luzense. Ateliê de Antotipia, impressão natural. Quadros impressos pelo sol. Atividade artística inspirada na natureza e aberta a famílias. É dia 23 de maio, a partir das 10 horas da manhã, na espartosa freguesia de Santa Catarina da Fonte do Bispo. Os interessados em participar devem contactar a Associação Artificial e proceder à respectiva inscrição para participar neste passeio artístico pelos montes e lagares. Vamos ajudar o Afonso. É um convívio artístico agendado para o dia 23 de maio, a partir das 21h30, no Salão da Sociedade Recreativa e Musical Luzense, em Luz de Tavira.
Música ao vivo com Arcílio Palma, o do Reflexo, a Vera Pereira, Luís Guilherme, DJ Ginga, Rafael Sousa, Andreia e Vitinho, Leonel Rodrigues e a Associação Cultural e Recreativa de Luz de Tavira. Entregue o seu donativo a quanto da entrada. A iniciativa contou com o apoio da Junta de Freguesia de Luz de Tavira, Sociedade Luzense,

0: e o comércio local, além da participação também dos sonâmbulos. É no dia 23 de maio, no Salão da Sociedade Lusense. Até 30 de maio, patente a exposição Azulejo em Portugal, uma história em aberto. É no Museu Municipal de Tavira, Palácio da Galeria. Artes e Letras apresenta a exposição de gravura de Paul Young na Biblioteca Álvaro de Campos, para visitar até o dia 8 de junho. Até o dia 22 de maio, a exposição Pequenos Bartos, na Escola Dom Manuel I, uma organização da Associação Oficina Bartolomeu dos Santos, Câmara de Tavira, CFAI, Levante Algarvio, Agrupamento de Escolas Dom Manuel I e Agrupamento de Escolas Dr. Jorge Augusto Correia. De 15 a 17 de maio, ou seja, para este fim de semana, Tavira acolhe o segundo Open Dardos Cidade de Tavira, do Clube Recreativo Tavirense. É no Parque Feiras e Exposições. Este domingo, e a partir das 8 horas da manhã, Petanca, Federados, a prova acontece junto ao Mercado Municipal de Tavira. A partir das 9 horas da manhã, todos a caminhar. O ponto de encontro é o Lar da Igreja, em Santa Catarina da Fonte do Bispo. A partir do meio-dia e meia, tertúlia à hora do almoço. É mais uma iniciativa para o Hotel Vila Galé, promovido pela Associação Internacional de Paramiologia. Este sábado, a partir das 10 horas da manhã, torneio de Walking Netball 2026. Acontece no campo de ténis junto às piscinas municipais de Tavira. A partir das 10 horas da manhã e ao longo de todo o dia, mostra de artesanato no Jardim das Palmeiras. A partir das 10h30 da manhã, visita orientada à exposição Azulejo em Portugal, uma história em aberto, no Museu Municipal de Tavira, Palácio da Galeria. A partir das 15 horas, oficina introdução à serigrafia. É no Hub Criativo da Ria Inquieta, na Rua 4 de Outubro, ou seja, na Porta Amarela. A partir das 5 da tarde, Festa do Caracol. É na Casa do Povo de Santa Catarina da Fonte do Bispo, na tenda no exterior. Às 5 da tarde, visita encenada, história que os objetos contam. É no Núcleo Islâmico do Museu Municipal de Tavira. A partir das 6 da tarde, abertura de exposição e concerto na Casa das Artes em Tavira, uma iniciativa da Associação José Afonso Núcleo de Tavira. Exposição Adriano, 80 anos. Exposição que fica patente até o dia 31 de maio. Às 21h45, apresentação por Adriana Encarnação, e há um concerto com Manuel Teixeira cantando Adriano. Isto na Casa das Artes em Tavira, a iniciativa da Associação José Afonso. Esta sexta-feira, a partir das 20h30, Gala do Desporto Tavira 2025. É no Pavilhão Municipal Dr. Eduardo Mancinho. Quinta-feira, e a partir das 6 da tarde, encontro com autores. A Mulher e o Mito, Fernando da Costa, fala de Amália Rodrigues. É na Biblioteca Municipal Álvaro de Campos. Esta quarta-feira, dia 13 de maio, a partir das 20 horas, procissão em honra de Nossa Senhora de Fátima, em Santa Luzia, a partir da igreja. A partir das 9 da noite, caminho em Asma, ganhar saúde passo a passo no âmbito do Todos a Caminhar Sob as Estrelas, com partida na Praça da República. Também às 9 da noite, procissão de velas e recitação do terço em Luz de Tavira. Atenção jovens, termina já esta quarta-feira, dia 13 de maio, a inscrição para o casting Moda Tavira. Jovens dos 15 aos 26 anos podem inscrever-se no casting para o desfile de moda 2026. O casting acontece no dia 14 e o desfile de moda no dia 23 de maio, a partir das 21h30, no Mercado da Ribeira, uma organização da Baixa Tavira. Os interessados devem saber mais contatando a Associação Baixa Tavira e procedendo à respectiva inscrição.
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3: Boa noite, são 5 horas e 14 minutos. A continuação de uma boa madrugada na companhia da Gilão FM.

Uma vez mais a todos, muito boa noite, uma excelente madrugada. Obrigado pela sua companhia e pela sua preferência. Eu sou o Jorge Sampaio e, como sempre, vou consigo até às 7 da manhã.

Boa noite. São 5 horas e 33 minutos. A continuação de uma ótima noite, de uma ótima madrugada. Obrigado pela sua companhia aí desse lado. Vamos consigo até às 7 da manhã.

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1: Vamos assim, nesta madrugada, até às 7 da manhã. Continuação de uma ótima noite. Para si que está a trabalhar tal como nós, então aproveite-a da melhor forma. Bom descanso, se for caso disso. Chegaste.

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2: Onde quer que esteja, para si, a continuação de uma ótima madrugada, de uma ótima noite na companhia da Gilão FM. Até às 7 da manhã, como habitualmente acontece, com Jorge Sampaio. 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

0: bom dia. São 6 horas.
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3: O tempo para quarta-feira, dia 13 de maio, o IPMA prevê períodos de céu muito nublado, diminuindo de nubosidade a partir da tarde. São esperados aguaceiros mais intensos e frequentes no norte e centro durante a tarde. Ainda há possibilidade de ocorrência de trovoada, em especial no norte e centro, também durante a tarde. O vento, em geral, fraco do quadrante oeste, tornando-se fraco ou moderado, de oeste-noroeste a partir da tarde. Prevê-se ainda uma pequena descida da temperatura mínima, pequena subida da temperatura máxima no interior, norte e centro. O mar na costa sul, com ondas de sudoeste inferiores a 1 metro. Para Tavira, a temperatura máxima prevista aponta para 21 graus.
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3: Aqui por Tavira, nota do município dá conta de que está em consulta pública o regulamento municipal das hortas urbanas comunitárias do concelho. Depois de ter sido feita a auscultação a hortelões do concelho, técnicos, associações e decisores políticos, foi elaborado o regulamento que pretende definir as regras de funcionamento e utilização das futuras hortas urbanas comunitárias. Atenção, os contributos podem ser enviados até o dia 11 de junho. Os interessados podem também apresentar sugestões ou reclamações por escrito para a Câmara Municipal de Tavira. O processo, o regulamento e editais podem ser consultados nas redes sociais e também no site do município de Tavira. A Câmara de Faro decretou 2 dias de luto municipal pela morte do antigo presidente José Vitorino, cumpridos dias 12 e 13 de maio, com a consequente colocação da bandeira do município a meia haste. Em comunicado, a Câmara de Faro expressou as mais sentidas condolências aos familiares e amigos do ex-deputado do PPD-PSD, antigo presidente da Câmara de Faro, José Vitorino, que morreu na última segunda-feira aos 80 anos. A Câmara de Faro recorda José Vitorino como um dos seus mais ilustres cidadãos e que ficará na memória de todos como uma personalidade que pugnou sempre pelo desenvolvimento do concelho e da região do Algarve. Vitorino foi presidente da Câmara de Faro entre 2001 e 2005, tendo sido eleito como independente nas listas do PSD, foi também presidente do PSD Algarve e deputado à Assembleia da República durante cerca de uma década, entre 1976 e 1985. O ex-autarca foi ainda governador civil de Faro, líder associativo e secretário de Estado das Comunidades durante o 8º Governo Constitucional, liderado por Francisco Pinto Balsemão. Nascido em Faro, José Vitorino formou-se como engenheiro técnico agrário pela Escola de Regentes Agrícolas de Évora e licenciou-se em Finanças pelo Instituto Superior de Ciências Económicas e Financeiras. José Vitorino abandonou o PPD-PSD em 1985, mantendo, contudo, participação na vida política após a saída formal do partido. Ainda concorreu à presidência da Câmara em 2005, mas perdeu para o socialista José Polinário, aceitando o seu lugar como vereador independente. Nas eleições autárquicas de 2009, Vitorino concorreu novamente à Câmara de Faro, através do grupo de cidadãos Vitorino com Faro no Coração. Em 2013, repetiu a candidatura sob o nome de Grupo de Cidadãos Vitorino Salvar Faro com Coração. A Universidade do Algarve manifestou

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1: Em Alcoutil, o município promove nos dias 18 e 19 de maio mais uma ação de rastreio gratuito do cancro e de outras doenças da pele no concelho. Iniciativa que marca pela primeira fase do programa, que visa prevenir o cancro da pele e combater a desinformação junto da a população. Durante o rastreio será realizado o despiste de lesões cutâneas, pré-malignas e malignas, bem como a sensibilização para a adoção de medidas de proteção adequadas. São também previstos tratamentos com azoto líquido para doentes com lesões pré-cancerígenas. A ação, que habitualmente ocorre nos meses de maio e outubro, será conduzida pela médica dermatologista Manuela Aguiar, que de forma voluntária tem colaborado regularmente nas iniciativas de saúde promovidas pela autarquia. O rastreio terá lugar em 5 localidades do concelho, designadamente em Alcoutim, Balurcos, Vaqueiros, Giões e Martilongo. Na sede de concelho, o rastreio realiza-se a 19 de maio, segunda-feira, a partir das 9 horas, na Unidade de Ação Social, Saúde e Educação, e pelas 14 horas no Lar de Idosos de Balurcos. No dia seguinte, terça-feira, decorrerá no Centro de Saúde de Vaqueiros e no edifício da Junta de Freguesia de Giões. Decorrerá depois no espaço de fisioterapia de Martilongo. A participação é gratuita, aberta à população, reforçando o compromisso do município de Alcoutim com a promoção da saúde e prevenção da doença. As inscrições decorrem na Unidade de Ação Social, Saúde e Educação, podendo saber mais junto do município de Alcoutim, como participar neste rastreio gratuito do cancro da pele. A cidade de Quarteira assinala dia 13 de maio o 27º aniversário de elevação à cidade, com um programa que conjuga inaugurações com iniciativas culturais, reforçando o compromisso com o desenvolvimento e a proximidade com a comunidade. Esta é uma iniciativa com inaugurações que terão lugar logo pela manhã, com comemorações que terão lugar logo pela manhã no centro do Largo do Centro Autárquico, o Hastear da Bandeira, acompanhado pela formatura dos bombeiros do Lolé. Outros pontos altos será a abertura oficial ao público do novo campo no Passeio das Dunas, será inaugurado o novo Parque Canino de Quarteira. Serão anunciadas e expostas as propostas a concurso para a pintura mural, com o intuito de valorizar o espaço. Acontecerá também uma sessão protocolar do Dia da Cidade. Na tarde, o programa destaca a aposta em infraestruturas essenciais para a cidade, a realização de uma visita ao novo parque de estacionamento da Quinta do Romão, e seguir-se-á uma visita à obra da Bolsa de Estacionamento no Beco do Farol. As comemorações encerram com a apresentação do livro Cicatrizes, de Dino Santiago, na Escola Dom Dinis, uma obra intimista no artista quarteirense que se estreia na literatura com textos escritos em momentos de insónia, marcados pela experiência da paternidade, onde reflete sobre memórias, identidade e ancestralidade e pertença. O Dia da Cidade é uma organização conjunta da Junta de Freguesia de Quarteira e também da Câmara Municipal de Lolé. Nada Acontece por Acaso é um novo livro de Pedro Inocêncio. Este livro vai ser apresentado no dia 16 de maio. A obra vai ser apresentada em Faro, nos claustros do Museu Municipal da cidade, pelas 4 da tarde. O escritor conta com os vereadores Fátima Teles e Carlos Luís como oradores convidados. Este Nada Acontece por Acaso é um thriller intenso, marcado por uma narrativa de ritmo acelerado, mistério e forte componente emocional, que explora os limites da verdade, da confiança e das relações humanas. A história acompanha Leonor, que começa a questionar a realidade da sua vida ao perceber que algo não está alinhado com o que conhece. Juntamente com a sua irmã Eunice, inicia uma investigação. Bem, com esta obra, Pedro Inocêncio reforça a sua identidade literária, centrada na intensidade emocional, na reflexão sobre o humor, encontra o elemento essencial da experiência humana. Para além da escrita, Pedro Inocêncio procura, através do seu trabalho e da sua presença, criar impacto positivo junto dos leitores, contribuindo para a promoção da leitura e alargando progressivamente o alcance das suas obras a novos públicos. Para já fica o lançamento desta nova obra de Pedro Inocêncio, 16 de maio, 4 da tarde, nos claustros do Museu Municipal, em Faro. É o novo thriller Nada Acontece por Acaso.
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1: Quase a finalizar este jornal, lembramos que se celebram 30 anos, 30º aniversário do quartel do Posto Territorial de São Brás de Alportel, 20º aniversário do Posto de Intervenção de Proteção e Socorro da Guarda Nacional Republicana, celebrações de terça-feira, 12 de maio, cerimónias que ocorreram ao longo da manhã de terça-feira, promovidas pelo município de São Brás de Alportel. Portanto, 30 anos do quartel do Posto Territorial de São Brás de Alportel, 20º aniversário do Posto de Intervenção de Proteção e Socorro da Guarda Nacional Republicana. Uma nota da Tavira Verde dá conta de uma interrupção programada de abastecimento de água para quarta-feira, dia 13 de maio, entre as 14 e as 18 horas, é na freguesia de Santa Catarina da Fonte do Bispo, na localidade de Carrasqueira, no âmbito da beneficiação de infraestruturas. Portanto, esta interrupção programada de abastecimento de água acontece entre as 14 e as 18 horas, como referido pela Tavira Verde. Lembrando que para mais informações e consulta detalhada do mapa das zonas afetadas, devem os interessados visitar o website da Tavira Verde na secção de alerta e comunicados.
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7: Bom dia, são 6 horas e 12 minutos. Até às 7 da manhã, a continuação de uma ótima madrugada. Obrigado pela boleia que nos vai dando.

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2: Obrigado pela sua companhia e pela sua preferência. Continuação de uma ótima madrugada, de uma ótima noite na companhia da Gilão FM. Até às 7 da manhã, como habitualmente acontece, com Jorge Sampaio.

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2: Obrigado pela sua companhia e pela sua preferência. Espero que esteja a gostar da nossa escolha musical. Eu sou o Jorge Sampaio e, como sempre, vou consigo até às 7 da manhã.

0: Bom dia, são 7 horas.
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3: O tempo para quarta-feira, dia 13 de maio, o IPMA prevê períodos de céu muito nublado, diminuindo de nubosidade a partir da tarde. São esperados aguaceiros mais intensos e frequentes no norte e centro durante a tarde. Ainda há possibilidade de ocorrência de trovoada, em especial no norte e centro, também durante a tarde. O vento, em geral, fraco do quadrante oeste, tornando-se fraco a moderado, de oeste-noroeste a partir da tarde. Prevê-se ainda uma pequena descida da temperatura mínima, pequena subida da temperatura máxima no interior, norte e centro. O mar na costa sul, com ondas de sudoeste inferiores a 1 metro. Para Tavira, a temperatura máxima prevista aponta para 21 graus.
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3: No âmbito do projeto Ouvir e Ler Faz-te Crescer, realiza-se no dia 16 de maio, a partir das 3h30 da tarde, na Biblioteca Álvaro de Campos, a oficina Danças Tradicionais do Mundo. Temos o Bailar Mato, assim se designa a iniciativa, que tem orientação de Joana Maurício. Iniciativa destinada a famílias com crianças entre os 4 e os 10 anos, no limite máximo de 12 pares, ou seja, uma criança mais um adulto. Ao longo da sessão, com cariz lúdico-pedagógico e intercultural, as famílias vão viajar pelos mundos infantis e experimentar diferentes danças tradicionais, portuguesas e estrangeiras, as quais contribuirão para o seu enriquecimento cultural. Joana Maurício é licenciada em Educação de Infância e dedica-se à literatura infantil. Enquanto mediadora cultural e de leitura, desenvolve oficinas para profissionais de educação e famílias. É autora de Grãozinho de Areia e Caiu de Mansinho, obras com edição de autor. Dinamiza atividades literárias e criativas, sendo autora e cofundadora do projeto editorial Fazedora de Histórias. Esta iniciativa para o dia 16 de maio, inscrições obrigatórias, pode saber mais no site do município. Está em consulta pública o Regulamento Municipal das Hortas Urbanas Comunitárias do Conselho de Tavira. Depois de se auscultar hortelãos, técnicos, associações e decisores políticos, foi elaborado o regulamento que pretende definir as regras de funcionamento e utilização das futuras hortas urbanas comunitárias de Tavira. Os contributos devem ser enviados até o dia 11 de junho. Pode saber mais no site e nas redes sociais do município de Tavira. No âmbito do projeto Aldeia Segura Pessoas Seguras, realiza-se um simulacro promovido pelo município de Tavira Proteção Civil. É dia 18 de maio, a partir das 6 da tarde, na Azinhosa e Grainho. Lembrando que, quando ouvir um aviso sonoro, deve dirigir-se para o refúgio. Este simulacro, 18 de maio, 6 da tarde, na Azinhosa e Grainho, no âmbito de Aldeia Segura Pessoas Seguras. Jantar de solidariedade para com a Associação Ecológica do Algarve realiza-se no dia 6 de junho no Hotel Vila Galé, em Tavira. É o empenho e dedicação do Núcleo de Voluntários de Tavira para este evento, que promete uma noite especial em ambiente acolhedor e descontraído, onde a solidariedade, convívio e espírito de entreajuda são protagonistas. É um momento gastronómico, mas também uma iniciativa que pretende juntar todos aqueles que desejam apoiar a missão da Associação Ecológica do Algarve na luta contra o cancro. O jantar será servido em formato self-service, numa seleção diversificada e cuidada de pratos pensados para proporcionar uma experiência agradável a todos os participantes. A animação da noite estará a cargo do cantor tavirense Arcílio Palma. Os bilhetes já estão disponíveis, embora em quantidade limitada, por isso recomenda-se a sua aquisição antecipada. Aqui por Tavira poderão adquiri-los na União de Freguesias e em Faro, na sede da Associação Oncológica. Lembramos, é já no próximo dia 6 de junho que acontece o jantar de solidariedade com a Associação Ecológica do Algarve. É quinta-feira no Hotel Vila Galé. Com a organização do Agrupamento 100 Tavira do Corpo Nacional de Escutas, realiza-se a 7ª Grande Caracolada à Escuteiro. É dia 16 de maio, junto ao Mercado Municipal, no antigo Espaço das Docas. Para este ano, a Grande Caracolada à Escuteiro, na sua 7ª edição, promete novidades. A realizar-se, no entanto, no mesmo local, junto ao Mercado Municipal, com

A 16 de maio, a 7ª Grande Caracolada a Escoteiro, em Tavira. Mercadinhos de Casta Marinha, Odeleite e Azinhal decorrem mensalmente. O Mercadinho na Aldeia, em Odeleite, decorre no primeiro domingo de cada mês, enquanto em Casta Marinha acontece no segundo sábado do mês, ao mesmo tempo que a Feira das Velharias. No Azinhal, há mercado no último domingo do mês. Promovido pela Casa do Povo do Conselho de Olhão, em Moncarapaz, decorre o concurso Janelas e Portas Floridas. As inscrições decorrem até o dia 15 de maio. Há prémios para os melhores classificados nas várias freguesias do Conselho de Olhão. Conheça o regulamento no site Casa do Povo de Moncarapaz. Com a organização da Associação Cultural e Recreativa de Luz de Tavira, realiza-se o Luz Talent, um concurso de talentos. As inscrições estão a decorrer para todos os que queiram participar na dança, na música, magia, acrobacia, ginástica, canto e circo. Para tal, devem contactar a Associação Cultural e Recreativa de Luz de Tavira. Celebração de 50 anos à volta da cultura em Tavira. É uma celebração em prol de Fernanda Guerra. Realiza-se no dia 16 de maio no restaurante Chicken, em Conceição de Tavira. Os interessados em participar devem efetuar a sua inscrição, contactando o telemóvel 917-740-809 da Rede Móvel Nacional. Dia 22 de maio, a partir das 9 da noite, a Quinta do Sobral, em Casta Marim, acolhe uma noite de fado com Nádia Catarro e Luís Saturnino. Acompanhados dos músicos Gonçalo Rosa na guitarra portuguesa, Luís Reis na viola do fado e Gonçalo Feijão na viola baixo. As inscrições poder-se-ão efetuar contactando o telemóvel 965-351-239. O valor angariado servirá para apoiar as famílias afetadas pela tempestade em Leiria. Com a organização do Pontão, realiza-se uma excursão dia 17 de maio para assistir à revista portuguesa No Boa Esperança. Haverá ainda momento para um passeio até Sagres e um almoço livre. As inscrições poder-se-ão efetuar contactando a Associação O Pontão pelo 966-713-207. Excursão do Pontão, dia 17 de maio. 13º aniversário dos Motomanos, dia 16 de maio, a partir das 2 da tarde, na sede do clube, com entradas livres e muito convívio. A participação das bandas Fora de Órbita e Pedro Celes. 13 anos dos Motomanos, a celebrar dia 16 de maio. A Casa do Povo do Conselho de Olhão, em Moncarapaz, recebe nas tardes de domingo, a partir das 15 horas, as matinés séniores. Dia 16 de maio, há um passeio, uma visita de património à Igreja de Almancil. Já no dia 17 de maio, há música para dançar com Luís José. Sábado, dia 16 de maio, celebração do 101º aniversário da Sociedade Recreativa e Musical Luzense. Há o grande baile de aniversário, animado com tons de baile. Uma noite especial de convívio, música e celebração. Desta feita, é um baile só para os sócios da Sociedade Luzense. Ateliê de Antotipia, impressão natural. Quadros impressos pelo sol. Atividade artística inspirada na natureza e aberta a famílias. É dia 23 de maio, a partir das 10 horas da manhã, na espartosa freguesia de Santa Catarina da Fonte do Bispo. Os interessados em participar devem contactar a Associação Artificial e proceder à respectiva inscrição para participar neste passeio artístico pelos montes e lagares. Vamos ajudar o Afonso. É um convívio artístico agendado para o dia 23 de maio, a partir das 21h30, no Salão da Sociedade Recreativa e Musical Luzense, em Luz de Tavira. Música ao vivo com Arcílio Palma, o do Reflexo, a Vera Pereira, Luís Guilherme, DJ Ginga, Rafael Sousa, Andreia e Vitinho, Leonel Rodrigues e a Associação Cultural e Recreativa de Luz de Tavira. Entregue o seu donativo a quanto da entrada. A iniciativa contou com o apoio da Junta de Freguesia de Luz de Tavira, Sociedade Luzense e o comércio local, além da participação também dos sonâmbulos. É no dia 23 de maio, no Salão da Sociedade Luzense. Até 30 de maio, patente a exposição Azulejo em Portugal, uma história em aberto. É no Museu Municipal de Tavira, Palácio da Galeria. Artes e Letras apresenta a exposição de gravura de Paul Young na Biblioteca Álvaro de Campos, para visitar até o dia 8 de junho.
Até o dia 22 de maio, a exposição Pequenos Bartos, na Escola Dom Manuel I, uma organização da Associação

0: A oficina Bartolomeu dos Santos, Câmara de Tavira, CFAI, Levante Algarvio, Agrupamento de Escolas Dom Manuel I e Agrupamento de Escolas Dr. Jorge Augusto Correia. De 15 a 17 de maio, ou seja, para este fim de semana, Tavira acolhe o segundo Open Dardos Cidade Tavira, do Clube Recreativo Tavirense. É no Parque Feiras e Exposições. Este domingo, e a partir das 8 horas da manhã, Petanca, Federados, a prova acontece junto ao Mercado Municipal de Tavira. A partir das 9 horas da manhã, todos a caminhar. O ponto de encontro é o Lar da Igreja, em Santa Catarina da Fonte do Bispo. A partir do meio-dia e meia, tertúlia à hora do almoço. É mais uma iniciativa para o Hotel Vila Galé, promovido pela Associação Internacional de Paramiologia. Este sábado, e a partir das 10 horas da manhã, torneio de Walking Netball 2026. Acontece no campo de ténis junto às piscinas municipais de Tavira. A partir das 10 horas da manhã e ao longo de todo o dia, mostra de artesanato no Jardim das Palmeiras. A partir das 10h30 da manhã, visita orientada à exposição Azulejo em Portugal, uma história em aberto, no Museu Municipal de Tavira, Palácio da Galeria. A partir das 15 horas, oficina Introdução à Serigrafia. É no Hub Criativo da Ria Inquieta, na Rua 4 de Outubro, ou seja, na Porta Amarela. A partir das 5 da tarde, Festa do Caracol. É na Casa do Povo de Santa Catarina da Fonte do Bispo, na tenda no exterior. Às 5 da tarde, visita encenada, história que os objetos contam. É no Núcleo Islâmico do Museu Municipal de Tavira. A partir das 6 da tarde, abertura de exposição e concerto na Casa das Artes em Tavira, uma iniciativa da Associação José Afonso, Núcleo de Tavira. Exposição Adriano, 80 anos. Exposição que fica patente até o dia 31 de maio. Às 21h45, apresentação por Adriana Encarnação, e há um concerto com Manuel Teixeira cantando Adriano. Isto na Casa das Artes em Tavira, a iniciativa da Associação José Afonso. Esta sexta-feira, a partir das 20h30, Gala do Desporto Tavira 2025. É no Pavilhão Municipal Doutor Eduardo Mancinho. Quinta-feira, e a partir das 6 da tarde, encontro com autores. A Mulher e o Mito. Fernando da Costa fala de Amália Rodrigues. É na Biblioteca Municipal Álvaro de Campos. Esta quarta-feira, dia 13 de maio, a partir das 20 horas, procissão em honra de Nossa Senhora de Fátima, em Santa Luzia, a partir da igreja. A partir das 9 da noite, caminho em Asma. Ganha a saúde, passo a passo, no âmbito do Todos a Caminhar Sob as Estrelas, com partida na Praça da República. Também às 9 da noite, procissão de velas e recitação do terço em Luz de Tavira. Atenção jovens, termina já esta quarta-feira, dia 13 de maio, a inscrição para o casting Moda Tavira. Jovens dos 15 aos 26 anos podem inscrever-se no casting para o desfile de moda 2026. O casting acontece no dia 14 e o desfile de moda no dia 23 de maio, a partir das 21h30, no Mercado da Ribeira, uma organização da Baixa Tavira. Os interessados devem saber mais contatando a Associação Baixa Tavira e procedendo à respectiva inscrição.
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3: São 7 horas e 15 minutos. Tenha uma ótima quarta-feira. Juro.

0: bom português, não recuse ao Dona Inês. Um beijinho também para si.
1: Ó Dona Inês, veja lá, ele é um rapaz.
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3: 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Visite Castro Marim e adquira o que de melhor se produz.
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8: São 7 horas e 34 minutos. A continuação de um ótimo dia com a Rádio Gilão.

0: Bom dia, são 8 horas.
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3: O tempo para quarta-feira, dia 13 de maio, o IPMA prevê períodos de céu muito nublado, diminuindo de nubosidade a partir da tarde. São esperados aguaceiros mais intensos e frequentes no norte e centro durante a tarde. Ainda há possibilidade de ocorrência de trovoada, em especial no norte e centro, também durante a tarde. O vento, em geral, fraco do quadrante oeste, tornando-se fraco ou moderado, de oeste-noroeste a partir da tarde. Prevê-se ainda uma pequena descida da temperatura mínima, pequena subida da temperatura máxima no interior, norte e centro. O mar na costa sul, com ondas de sudoeste inferiores a 1 metro. Para Tavira, a temperatura máxima prevista aponta para 21 graus.
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1: Edição de Ana Cristina.
3: Aqui por Tavira, nota do município dá conta de que está em consulta pública o regulamento municipal das hortas urbanas comunitárias do concelho. Depois de ter sido feita a auscultação a hortelões do concelho, técnicos, associações e decisores políticos, foi elaborado o regulamento que pretende definir as regras de funcionamento e utilização das futuras hortas urbanas comunitárias. Atenção, os contributos podem ser enviados até o dia 11 de junho. Os interessados podem também apresentar sugestões ou reclamações por escrito para a Câmara Municipal de Tavira. O processo, regulamento e editais podem ser consultados nas redes sociais e também no site do município de Tavira. A Câmara de Faro decretou 2 dias de luto municipal pela morte do antigo presidente José Vitorino, cumpridos dias 12 e 13 de maio, com a consequente colocação da bandeira do município a meia haste. Em comunicado, a Câmara de Faro expressou as mais sentidas condolências aos familiares e amigos do ex-deputado do PPD-PSD, antigo presidente da Câmara de Faro, José Vitorino, que morreu na última segunda-feira aos 80 anos. A Câmara de Faro recorda José Vitorino como um dos seus mais ilustres cidadãos e que ficará na memória de todos como uma personalidade que pugnou sempre pelo desenvolvimento do concelho e da região do Algarve. Vitorino foi presidente da Câmara de Faro entre 2001 e 2005, tendo sido eleito como independente nas listas do PSD, foi também presidente do PSD Algarve e deputado à Assembleia da República durante cerca de uma década, entre 1976 e 1985. O ex-autarca foi ainda governador civil de Faro, líder associativo e secretário de Estado das Comunidades durante o 8º Governo Constitucional, liderado por Francisco Pinto Balsemão. Nascido em Faro, José Vitorino formou-se como engenheiro técnico agrário pela Escola de Regentes Agrícolas de Évora e licenciou-se em Finanças pelo Instituto Superior de Ciências Económicas e Financeiras. José Vitorino abandonou o PPD-PSD em 1985, mantendo, contudo, participação na vida política após a saída formal do partido. Ainda concorreu à presidência da Câmara em 2005, mas perdeu para o socialista José Polinário, aceitando o seu lugar como vereador independente. Nas eleições autárquicas de 2009, Vitorino concorreu novamente à Câmara de Faro, através do grupo de cidadãos Vitorino com Faro no Coração. Em 2013, repetiu a candidatura, sob o nome de Grupo de Cidadãos Vitorino Salvar Faro com Coração. A Universidade do Algarve manifestou igualmente em comunicado pesar pelo falecimento de José Vitorino, considerando um dos grandes impulsionadores da criação da Universidade, endereçando à família e aos amigos as sentidas condolências. Algumas dos momentos conhecidos e decisões de entidades da região pelo falecimento de José Vitorino, antigo presidente da Câmara de Faro, faleceu na última segunda-feira com 80 anos.
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3: Em Alcoutil, o município promove nos dias 18 e 19 de maio mais uma ação de rastreio gratuito do cancro e de outras doenças da pele no concelho. Iniciativa que marca pela primeira fase do programa, que visa prevenir o cancro da pele e combater a desinformação junto da a população durante o rastreio. Será realizado o despiste de lesões cutâneas, pré-malignas e malignas, bem como a sensibilização para a adoção de medidas de proteção adequadas. Estão também previstos tratamentos com azoto líquido para doentes com lesões pré-cancerígenas. A ação, que habitualmente ocorre nos meses de maio e outubro, será conduzida pela médica dermatologista Manuela Aguiar, que de forma voluntária tem colaborado regularmente nas iniciativas de saúde promovidas pela autarquia. O rastreio terá lugar em 5 localidades do concelho, designadamente em Alcotim, Balurcos, Vaqueiros, Giões e Martilongo. Na sede de concelho, o rastreio realiza-se a 19 de maio, segunda-feira, a partir das 9 horas, na Unidade de Ação Social, Saúde e Educação, e pelas 14 horas, no Lar de Idosos de Balurcos. No dia seguinte, terça-feira, decorrerá no Centro de Saúde de Vaqueiros e no edifício da Junta de Freguesia de Giões. Decorrerá depois no espaço de fisioterapia de Martilongo. A participação é gratuita, aberta à população, reforçando o compromisso do município de Alcotim com a promoção da saúde e prevenção da doença. As inscrições decorrem na Unidade de Ação

0: compromisso com o desenvolvimento e a proximidade com a comunidade. Esta é uma iniciativa com inaugurações que terão lugar logo pela manhã, com comemorações que terão lugar logo pela manhã, no centro do Largo do Centro Autárquico, o Hasteado da Bandeira, acompanhado pela formatura dos bombeiros do Lolé. Outros pontos altos será a abertura oficial ao público do novo campo, no Passeio das Dunas. Será inaugurado o novo Parque Canino de Quarteira. Serão anunciadas e expostas as propostas a concurso para a pintura mural com o intuito de valorizar o espaço. Acontecerá também uma sessão protocolar do Dia da Cidade. Na tarde, o programa destaca a aposta em infraestruturas essenciais para a cidade, a realização de uma visita ao novo parque de estacionamento da Quinta do Romão e seguir-se-á uma visita à obra da Bolsa de Estacionamento no Beco do Farol. As comemorações encerram com a apresentação do livro Cicatrizes, de Dino Santiago, na Escola Dom Dinis, uma obra intimista no artista quarteirense que se estreia na literatura com textos escritos em momentos de insónia, marcados pela experiência da paternidade, onde reflete sobre memórias, identidade e ancestralidade e pertença. O Dia da Cidade é uma organização conjunta da Junta de Freguesia de Quarteira e também da Câmara Municipal de Lolé. Nada Acontece por Acaso é um novo livro de Pedro Inocêncio. Este livro vai ser apresentado no dia 16 de maio. A obra vai ser apresentada em Faro, nos claustros do Museu Municipal da cidade, pelas 4 da tarde. O escritor conta com os vereadores Fátima Teles e Carlos Luís como oradores convidados. Este Nada Acontece por Acaso é um thriller intenso, marcado por uma narrativa de ritmo acelerado, mistério e forte componente emocional, que explora os limites da verdade, da confiança e das relações humanas. A história acompanha Leonor, que começa a questionar a realidade da sua vida ao perceber que algo não está alinhado com o que conhece, juntamente com a sua irmã Eunice, inicia uma investigação. Bem, com esta obra, Pedro Inocêncio reforça a sua identidade literária, centrada na intensidade emocional, na reflexão sobre o humor, encontra o elemento essencial da experiência humana. Para além da escrita, Pedro Inocêncio procura, através do seu trabalho e da sua presença, criar impacto positivo junto dos leitores, contribuindo para a promoção da leitura e alargando progressivamente o alcance das suas obras a novos públicos. Para já fica o lançamento desta nova obra de Pedro Inocêncio, 16 de maio, 4 da tarde, nos claustros do Museu Municipal em Faro. É o novo thriller Nada Acontece por Acaso.
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0: Após a finalizar este jornal, lembramos que se celebram 30 anos, 30º aniversário do quartel do Posto Territorial de São Brás de Alportel, 20º aniversário do Posto de Intervenção de Proteção e Socorro da Guarda Nacional Republicana, celebrações de terça-feira, 12 de maio, cerimónias que ocorreram ao longo da manhã de terça-feira, promovidas pelo município de São Brás de Alportel. Portanto, 30 anos do quartel do Posto Territorial de São Brás de Alportel, 20º aniversário do Posto de Intervenção de Proteção e Socorro da Guarda Nacional Republicana. Uma nota da Tavira Verde dá conta de uma interrupção programada de abastecimento de água para quarta-feira, dia 13 de maio, entre as 14 e as 18 horas, é na freguesia de Santa Catarina da Fonte do Bispo, na localidade de Carrasqueira, no âmbito da beneficiação de infraestruturas. Portanto, esta interrupção programada de abastecimento de água acontece entre as 14 e as 18 horas, como referido pela Tavira Verde. Lembrando que para mais informações e consulta detalhada do mapa das zonas afetadas, devem os interessados visitar o website da Tavira Verde na secção de alertas e comunicados.
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5: São 8 horas e 14 minutos. Tenha uma ótima quarta-feira.

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1: Aula que faltava, é o apontamento semanal do professor Luís Horta. Professor, empresário e fundador da Web Faros. E a proposta de hoje é que possamos saber mais sobre uma sensação que parece estar em todo o lado. Pessoas cansadas, sem tempo, sempre ocupadas. E o mais estranho é que, teoricamente, nunca tivemos tantas ferramentas para facilitar a vida. Temos tecnologia, automação, aplicações para tudo, mas mesmo assim parece que estamos constantemente exaustos. Então, afinal, o que é que se está a passar? Para nos ajudar a refletir sobre este tema, está connosco o professor Luís Horta. Bem-vindo, professor Luís Horta. Porquê é que, afinal, estamos tão cansados?
2: Olá, Ana, e olá para si também, que me está a ouvir. Durante muitos anos, disseram-nos que a tecnologia nos iria dar mais tempo. Mais conforto, mais liberdade, menos esforço. E, em parte, isso aconteceu. Hoje fazemos, em minutos, coisas que antes demoravam horas. Mas há uma pergunta importante. Se temos tantas ferramentas para poupar tempo, porque sentimos que temos cada vez menos tempo? Talvez porque o problema nunca tenha sido apenas falta de ferramentas. O problema é que ganhámos velocidade, mas perdemos pausa. Antigamente havia uma separação mais clara. Trabalho era trabalho, casa era casa. Hoje, tudo se mistura. O trabalho entra no telemóvel, as notificações entram no jantar, os e-mails entram no fim de semana. Estamos constantemente ligados. E isso cria uma coisa perigosa. O cérebro nunca sente verdadeiramente que terminou. Descansamos o corpo, mas raramente desligamos a mente. E quando a mente vive constantemente em alerta, o cansaço acumula-se de forma silenciosa. Há outro fator muito forte hoje. A comparação constante. Abrimos as redes sociais e toda a gente parece mais feliz, mais rica, mais produtiva, mais bem-sucedida. E mesmo sabendo racionalmente que aquilo é uma versão filtrada da realidade, o cérebro compara na mesma e isso cria pressão. Uma sensação constante que estamos atrasados, que devíamos estar a fazer mais, produzir mais, ganhar mais. Nunca tivemos tanta informação sobre a vida dos outros e talvez nunca tenha sido tão difícil estar em paz com a nossa. E há aqui uma mudança cultural interessante. Hoje dizer estou muito ocupado quase que se tornou um símbolo de importância. Como se descansar fosse sinal de falta de ambição. Mas viver constantemente cansado não deveria ser normal. E talvez estejamos a confundir produtividade com exaustão. Porque uma pessoa pode estar ocupada o dia inteiro e ainda assim sentir que não viveu nada. Talvez o maior problema do nosso tempo não seja a falta de tempo. Talvez seja excesso de estímulo. Demasiada informação. Demasiada pressão. Demasiado ruído. E no meio disso tudo, cada vez menos silêncio. Nunca estivemos tão ligados. E talvez nunca tenhamos estado tão cansados.
1: Uma reflexão muito atual e na qual certamente muitas pessoas se revêem. Obrigado então ao professor e empresário Luís Horta, fundador da Web Faros, por mais uma conversa. Voltamos de novo aqui, na próxima semana, para mais um tema com a colaboração do professor Luís Horta. Então, até para a semana.
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0: Bom dia, são 9 horas.
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2: Já a seguir, as notícias.
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2: Edição de Ana Cristina.
3: Aqui por Tavira, nota do município dá conta de que está em consulta pública o regulamento municipal das hortas urbanas comunitárias do concelho. Depois de ter sido feita a auscultação, hortelões do concelho, técnicos, associações e decisores políticos, foi elaborado o regulamento que pretende definir as regras de funcionamento e utilização das futuras hortas urbanas comunitárias. Atenção, os contributos podem ser enviados até o dia 11 de junho. Os interessados podem também apresentar sugestões ou reclamações por escrito para a Câmara Municipal de Tavira. O processo, regulamento e editais podem ser consultados nas redes sociais e também no site do município de Tavira. A Câmara de Faro decretou 2 dias de luto municipal pela morte do antigo presidente José Vitorino, cumpridos dias 12 e 13 de maio, com a consequente colocação da bandeira do município a meia haste. Em comunicado, a Câmara de Faro expressou as mais sentidas condolências aos familiares e amigos do ex-deputado do PPD-PSD, antigo presidente da Câmara de Faro, José Vitorino, que morreu na última segunda-feira aos 80 anos. A Câmara de Faro recorda José Vitorino como um dos seus mais ilustres cidadãos e que ficará na memória de todos como uma personalidade que pugnou sempre pelo desenvolvimento do concelho e da região do Algarve. Vitorino foi presidente da Câmara de Faro entre 2001 e 2005, tendo sido eleito como independente nas listas do PSD, foi também presidente do PSD Algarve e deputado à Assembleia da República durante cerca de uma década, entre 1976 e 1985. O ex-autarca foi ainda governador civil de Faro, líder associativo e secretário de Estado das Comunidades durante o 8º Governo Constitucional, liderado por Francisco Pinto Balsemão. Nascido em Faro, José Vitorino formou-se como engenheiro técnico agrário pela Escola de Regentes Agrícolas de Évora e licenciou-se em Finanças pelo Instituto Superior de Ciências Económicas e Financeiras. José Vitorino abandonou o PPD-PSD em 1985, mantendo, contudo, participação na vida política após a saída formal do partido. Ainda concorreu à presidência da Câmara em 2005, mas perdeu para o socialista José Polinário, aceitando o seu lugar como vereador independente. Nas eleições autárquicas de 2009, Vitorino concorreu novamente à Câmara de Faro, através do grupo de cidadãos Vitorino com Faro no Coração. Em 2013, repetiu a candidatura, sob o nome de Grupo de Cidadãos Vitorino Salvar Faro com Coração. A Universidade do Algarve manifestou igualmente em comunicado pesar pelo falecimento de José Vitorino, considerando um dos grandes impulsionadores da criação da Universidade, endereçando à família e os amigos as sentidas condolências. Algumas dos momentos conhecidos e decisões de entidades da região pelo falecimento de José Vitorino, antigo presidente da Câmara de Faro, faleceu na última segunda-feira com 80 anos.
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3: Em Alcoutil, o município promove nos dias 18 e 19 de maio mais uma ação de rastreio gratuito do cancro e de outras doenças da pele no concelho. Iniciativa que marca pela primeira fase do programa, que visa prevenir o cancro da pele e combater a desinformação junto da a população. Durante o rastreio será realizado o despiste de lesões cutâneas, pré-malignas e malignas, bem como a sensibilização para a adoção de medidas de proteção adequadas. Estão também previstos tratamentos com azoto líquido para doentes com lesões pré-cancerígenas. A ação, que habitualmente ocorre nos meses de maio e outubro, será conduzida pela médica dermatologista Manuela Aguiar, que de forma voluntária tem colaborado regularmente nas iniciativas de saúde promovidas pela autarquia. O rastreio terá lugar em 5 localidades do concelho, designadamente em Alcoutim, Balurcos, Vaqueiros, Giões e Martilongo, na sede de Conselho. O rastreio realiza-se a 19 de maio, segunda-feira, a partir das 9 horas, na Unidade de Ação Social, Saúde e Educação, e pelas 14 horas, no Lar de Idosos de Balurcos. No dia seguinte, terça-feira, decorrerá no Centro de Saúde de Vaqueiros e no edifício da Junta de Freguesia de Giões. Decorrerá depois no espaço de fisioterapia de Martilongo. A participação é gratuita, aberta à população, reforçando o compromisso do município de Alcoutim com a promoção da saúde e prevenção da doença. As inscrições decorrem na Unidade de Ação Social, Saúde e Educação, podendo saber mais junto do município de Alcoutim, como participar neste rastreio gratuito do cancro da pele. A cidade de Quarteira assinala dia 13 de maio, 27º aniversário de elevação à cidade, com um programa que conjuga inaugurações com iniciativas culturais, reforçando o compromisso com o desenvolvimento e a proximidade com a comunidade. Esta é uma iniciativa com inaugurações que terão lugar logo pela manhã, com comemorações que terão lugar logo pela manhã no centro do Largo do Centro Autárquico, hasteado da bandeira, acompanhado pela formatura dos bombeiros de Lolé. Outros pontos altos será a abertura oficial ao público do novo campo no Passeio das Dunas, será inaugurado o novo Parque Canino de Quarteira. Serão anunciadas e expostas as propostas a concurso para a pintura mural com o intuito de valorizar o espaço. Acontecerá também uma sessão protocolar do Dia da Cidade. Na tarde, o programa destaca a aposta em infraestruturas essenciais para a cidade, a realização de uma visita ao novo parque de estacionamento da Quinta do Romão e seguir-se-á uma visita à obra da Bolsa de Estacionamento no Beco do Farol. As comemorações encerram com a apresentação do livro Cicatriz.

0: também da Câmara Municipal de Loulé. Nada Acontece por Acaso é um novo livro de Pedro Inocêncio. Este livro vai ser apresentado no dia 16 de maio. A obra vai ser apresentada em Faro, nos claustros do Museu Municipal da cidade, pelas 4 da tarde. O escritor conta com os vereadores Fátima Teles e Carlos Luís como oradores convidados. Este Nada Acontece por Acaso é um thriller intenso, marcado por uma narrativa de ritmo acelerado, mistério e forte componente emocional, que explora os limites da verdade, da confiança e das relações humanas. A história acompanha Leonor, que começa a questionar a realidade da sua vida ao perceber que algo não está alinhado com o que conhece. Juntamente com a sua irmã Eunice, inicia uma investigação. Bem, com esta obra, Pedro Inocêncio reforça a sua identidade literária, centrada na intensidade emocional, na reflexão sobre o humor, encontra o elemento essencial da experiência humana. Para além da escrita, Pedro Inocêncio procura, através do seu trabalho e da sua presença, criar impacto positivo junto dos leitores, contribuindo para a promoção da leitura e alargando progressivamente o alcance das suas obras a novos públicos. Para já fica o lançamento desta nova obra de Pedro Inocêncio, 16 de maio, 4 da tarde, nos claustros do Museu Municipal em Faro. É o novo thriller Nada Acontece por Acaso.
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0: Quase a finalizar este jornal, lembramos que se celebram 30 anos, 30º aniversário do quartel do Posto Territorial de São Brás de Alportel, 20º aniversário do Posto de Intervenção de Proteção e Socorro da Guarda Nacional Republicana, celebrações de terça-feira, 12 de maio, cerimónias que ocorreram ao longo da manhã de terça-feira, promovidas pelo município de São Brás de Alportel. Portanto, 30 anos do quartel do Posto Territorial de São Brás de Alportel, 20º aniversário do Posto de Intervenção de Proteção e Socorro da Guarda Nacional Republicana. Uma nota da Tavira Verde dá conta de uma interrupção programada de abastecimento de água para quarta-feira, dia 13 de maio, entre as 14 e as 18 horas, é na freguesia de Santa Catarina da Fonte do Bispo, na localidade de Carrasqueira, no âmbito da beneficiação de infraestruturas. Portanto, esta interrupção programada de abastecimento de água acontece entre as 14 e as 18 horas, como referido pela Tavira Verde. Lembrando que, para mais informações e consulta detalhada do mapa das zonas afetadas, devem os interessados visitar o website da Tavira Verde na secção de alertas e comunicados.
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3: 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Olá a todos os ouvintes, bem-vindos à sintonia da Rádio Gilão. Hoje apresentamos uma vila algarvia que nasceu dentro das muralhas do seu castelo medieval e onde se destaca também uma grande reserva natural, famosa pela sua biodiversidade. Esta vila chama-se Castro Marim. Castro Marim localiza-se no Sotavento Algarvio, faz fronteira com Espanha, nomeadamente Ayamonte, e partilha municípios vizinhos como Alcotim, Vila Real de Santo António e Tavira. Possui 4 freguesias, Altura, Castro Marim, Odeleite e Azinhal, sendo esta última que conta a lenda emblemática que vamos divulgar. A história de Castro Marim remonta a civilizações muito antigas. A partir da análise de vestígios materiais encontrados, conclui-se que por Castro Marim passaram povoações como os fenícios, cartagineses, romanos, mouros, entre outros. Castro Marim ganhou destaque com a reconquista aos mouros pelo mestre da Ordem de Santiago, Dom Paio Pérez Correia, em 1242. Durante estas lutas da reconquista, Castro Marim ficou muito fragilizada. E foi no reinado de Dom Dinis que esta vila viu reconhecida a importância da sua localização geográfica, pois estando na fronteira, perto da foz do rio Guadiana, tornava-a vital para a vigilância e defesa. Daí a sua importância histórica como porto e praça de guerra, explicando o desenvolvimento das fortificações. Foi assim um ponto crucial para controlar o acesso e apoiar as conquistas ultramarinas. O nome de Castro Marim deriva da junção de castro, do latim castrum, que significa fortificação, com o nome romano marinus, que significa ligado ao mar ou ao rio. A relação de Castro Marim com a lenda do Azinhal é a proximidade geográfica e cultural com o Azinhal. A lenda do Azinhal é uma das muitas facetas culturais de Castro Marim, sendo o Azinhal uma das suas freguesias mais emblemáticas e com fortes laços históricos e tradicionais. A tradição da renda de bilros, especialmente na aldeia do Azinhal, conta com mais de 400 anos de existência. A renda de bilros é um forte símbolo desta aldeia, uma das mais tradicionais de Castro Marim, com uma prática passada de geração em geração. Atualmente, as atividades de Castro Marim centram-se no turismo, sanilicultura, agricultura tradicional, além do artesanato, cestaria, rendas em preta e comércio local. A feira medieval junta vários artistas de todo o mundo e o Sapal de Castro Marim é uma importante reserva natural junto à foz do rio Guadiana que se estende pelos concelhos de Castro Marim e Vila Real de Santo António, além de existirem também vários monumentos de interesse arquitetónico. 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
1: Agora sim, vamos ouvir a lenda do Azinhal. Vivia em tempos antigos, no local que hoje se chama Azinhal, um nobre muito rico e poderoso, dono de terras a perder de vista. Este nobre tinha uma filha muito linda e mimada, habituada a satisfazer todos os seus desejos. Um dia, ela conheceu um jovem cavaleiro, também muito bonito, e logo se apaixonou por ele. Mas o cavaleiro prometera a si mesmo nunca se prender a mulher alguma, pois queria ser livre para sempre. No entanto, a jovem, habituada a ter tudo o que queria, tanto fez que o jovem acabou por se apaixonar por ela também. Quando o pai soube do namoro, prendeu a filha no palácio, de tal forma que o rapaz nunca mais a conseguiu ver. Desesperado por não poder estar mais com a sua amada, o cavaleiro fez de tudo para visitá-la no castelo. O pai logo soube, pois mandara vigiar o castelo, prevendo que tal iria acontecer. A fim de o apanhar, montaram uma armadilha ao jovem. Deixaram a porta aberta, ele, pensando que poderia finalmente ver a sua amada, entrou no castelo. Assim que o fez, os guardas prenderam-no e levaram-no para o montado das azinheiras. À sua espera estava o pai da rapariga, que com o seu próprio punhal despassou o coração do pobre rapaz. Dizem que ainda hoje eles se amam e em certas noites é possível ver o cavaleiro com o peito a sangrar. E que, chorando a sua amada, vai descendo longas tiras de fina renda para estancar o sangue do seu amor. E diz a lenda que nasceu assim, a renda de bilros. É um texto adaptado de Ana Cristina Martins. Obrigada pela vossa atenção. Hoje apresentámos a lenda do Azinhal, uma freguesia de Castro Marim, cuja proximidade e cultura estão intimamente ligadas. Para o próximo programa, vamos até à capital do Algarve. Faro, não perca.
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1: Consultório do Consumidor, o apontamento semanal da Rádio Gilão com a Delegação Regional do Algarve da DECO. Hoje contamos com a colaboração de Sandra Rodrigues. Bem-vinda, Sandra.
2: Olá, Ana.
1: Como sempre, vocês muito atuais nas propostas semanais dos temas e desta feita a proposta é que possamos fazer atualização em relação a quem necessita ou que lhe aconteça um cancelamento de voo devido à crise dos combustíveis. O que fazer então, Sandra?
2: Sim, não está fácil com esta crise de combustíveis que está a escalar na Europa e a incerteza que cresce. O aumento do preço das viagens já se começou a fazer sentir e as notícias mais recentes dão nota, efetivamente, que o cancelamento de voos anunciados pode ser só o início de grandes dores de cabeça para os consumidores. Portanto, estes perguntam-se mesmo o que é que pode acontecer às viagens já marcadas no cenário declarado do aumento de preços, e aqui importa ter presente duas situações distintas. Por um lado, se está em causa uma viagem organizada do tipo pacote, a agência de viagens só pode aumentar o preço até 20 dias seguidos antes da data prevista para a partida e se verificarem um conjunto de requisitos. Destacamos os mais relevantes. Portanto, o contrato tem de prever expressamente e a alteração deve resultar das variações previstas na lei, nomeadamente pode resultar da alteração do custo do combustível ou de outras fontes de energia para o transporte de passageiros. O aumento do preço só é possível se for notificado pela agência ao viajante de forma clara, juntamente com a justificação do mesmo e respectivos cálculos. Importante também referir que no caso de o aumento do preço exceder 8% do preço total da viagem organizada, o viajante pode aceitar a alteração ou rescindir o contrato sem penalização. Caso tenha sido comprado um bilhete de avião de forma isolada, o valor do bilhete já comprado não deve sofrer alterações, mas é importante estar atento à hipótese de a transportadora poder vir a cancelar o voo no contexto atual. Se este for cancelado, nesse caso, os passageiros beneficiam de um conjunto de direitos que pode verificar em detalhe na página da DECO, que incluem a opção entre o reembolso ou o reencaminhamento num outro voo e a assistência. Em determinados casos, pode haver lugar a uma indemnização. Portanto, pode ser relevante também aqui verificar as condições dos seguros, caso existam ou caso tenha contratado um, e embora a Associação das Companhias Aéreas em Portugal tenha referido não haver para já impacto na operação, admitindo, porém, a possibilidade de cancelamento de voos e preços mais altos, se a crise energética persistir, a DECO apela a uma atuação rápida do setor no sentido de atempadamente informar e encontrar soluções que não penalizem os consumidores.
1: Enfim, depois da pandemia é mais um agravante por estes tempos que poderá afetar.
2: Ultimamente parece que temos sempre uma novidade e não parece ser sempre das boas, não é?
1: É verdade. Pandemia, guerras, enfim, que vão fazendo condicionantes em relação ao geral, a modo de circulação e principalmente à economia, não é? E o direito de cada um de usufruir dos, no fundo, do que pretende para a sua vida, ou gozar férias ou fazer alguma viagem, sendo necessária.
2: Claro. Não está fácil. Portanto,
1: não.
2: Cada vez mais temos que estar atentos e conhecer os nossos direitos para que, se confrontados com uma situação desta natureza, sabermos aqui quais são as formas de agir em consequência daquilo que nos for apresentado.
1: Perfeitamente. Para a semana cá estaremos com outro tema das vossas propostas. Obrigada, Sandra. Bom trabalho.
2: Até lá. Obrigada, Ana.
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0: Bom dia, são 10 horas.
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2: No âmbito do projeto Ouvir e Ler Faz-te Crescer, realiza-se no dia 16 de maio, a partir das 3:30 da tarde, na Biblioteca Álvaro de Campos, a oficina Danças Tradicionais do Mundo. Temos o Bailar Mato, assim se designa a iniciativa, que tem a orientação de Joana Maurício. Iniciativa destinada a famílias com crianças entre os 4 e os 10 anos, no limite máximo de 12 pares, ou seja, uma criança mais um adulto. Ao longo da sessão, com cariz lúdico-pedagógico e intercultural, as famílias vão viajar pelos mundos infantis e experimentar diferentes danças tradicionais, portuguesas e estrangeiras, as quais contribuirão para o seu enriquecimento cultural. Joana Maurício é licenciada em Educação de Infância e dedica-se à literatura infantil. Enquanto mediadora cultural e de leitura, desenvolve oficinas para profissionais de educação e famílias. É autora de Grãozinho de Areia e Caiu de Mansinho, obras com edição de autor. Dinamiza atividades literárias e criativas, sendo autora e cofundadora do projeto editorial Fazedora de Histórias. Esta iniciativa para o dia 16 de maio, inscrições obrigatórias, pode saber mais no site do município. Está em consulta pública o Regulamento Municipal das Hortas Urbanas Comunitárias do Conselho de Tavira. Depois de se auscultar hortelãos, técnicos, associações e decisores políticos, foi elaborado o regulamento que pretende definir as regras de funcionamento e utilização das futuras hortas urbanas comunitárias de Tavira. Os contributos devem ser enviados até o dia 11 de junho. Pode saber mais no site e nas redes sociais do município de Tavira. No âmbito do projeto Aldeia Segura Pessoas Seguras, realiza-se um simulacro promovido pelo município de Tavira Proteção Civil. É dia 18 de maio, a partir das 6 da tarde, na Azinhosa e Grainho. Lembrando que, quando ouvir um aviso sonoro, deve dirigir-se para o refúgio. Este simulacro, 18 de maio, 6 da tarde, na Azinhosa e Grainho, no âmbito de Aldeia Segura Pessoas Seguras. Jantar de solidariedade para com a Associação Ecológica do Algarve realiza-se no dia 6 de junho no Hotel Vila Galé, em Tavira. É um empenho e dedicação do Núcleo de Voluntários de Tavira para este evento, que promete uma noite especial em ambiente acolhedor e descontraído, onde a solidariedade, convívio e espírito de entreajuda são protagonistas. É um momento gastronómico, mas também uma iniciativa que pretende juntar todos aqueles que desejam apoiar a missão da Associação Ecológica do Algarve na luta contra o cancro. O jantar será servido em formato self-service, numa seleção diversificada e cuidada de pratos pensados para proporcionar uma experiência agradável a todos os participantes. A animação da noite estará a cargo do cantor tavirense Arcílio Palma. Os bilhetes já estão disponíveis, embora em quantidade limitada, por isso recomenda-se a sua aquisição antecipada. Aqui por Tavira poderão adquiri-los na União de Freguesias e em Faro, na sede da Associação Oncológica. Lembramos, é já no próximo dia 6 de junho que acontece o jantar de solidariedade com a Associação Oncológica do Algarve. É aqui em Tavira, no Hotel Vila Galé. Com a organização do Agrupamento 100 Tavira do Corpo Nacional de Escutas, realiza-se a 7ª Grande Caracolada a Escuteiro. É dia 16 de maio, junto ao Mercado Municipal, no antigo Espaço das Docas. Para este ano, a Grande Caracolada a Escuteiro, na sua 7ª edição, promete novidades. A realizar-se, no entanto, no mesmo local, junto ao Mercado Municipal, conta com a animação do grupo musical Acordeonima e também Diogo Madeira, o Rancho Folclórico de Santo Estevão e a atuação do grupo The Dance Company. Com início às 13 horas e entrada gratuita, será uma tarde muito animada, onde não faltam os famosos caracóis, além das bifanas, entre outras especialidades presentes para este evento, que é já uma referência dos nossos escuteiros aqui por Tavira. Anote na sua agenda, 16 de maio, a 7ª Grande Caracolada a Escuteiro, em Tavira. Mercadinhos de Castro Marim, Odeleite e Azinhal decorrem mensalmente. O Mercadinho na Aldeia, em Odeleite, decorre no primeiro domingo de cada mês, enquanto em Castro Marim acontece no segundo sábado do mês, ao mesmo tempo que a Feira das Velharias. No Azinhal, há mercado no último domingo do mês. Promovido pela Casa do Povo do Conselho de Olhão, em Moncarapaz, decorre o concurso Janelas e Portas Floridas. As inscrições decorrem até o dia 15 de maio. Há prémios para os melhores classificados nas várias freguesias do Conselho de Olhão. Conheça o regulamento no site Casa do Povo de Moncarapaz. Com a organização da Associação Cultural e Recreativa de Luz de Tavira, realiza-se o Luz Talent, um concurso de talentos. As inscrições estão a decorrer para todos os que queiram participar na dança, na música, magia, acrobacia, ginástica, canto e circo. Para tal, devem contactar a Associação Cultural e Recreativa de Luz de Tavira. Celebração de 50 anos à volta da cultura em Tavira. É uma celebração em prol de Fernanda Guerra. Realiza-se no dia 16 de maio no restaurante Chicken, em Conceição de Tavira. Os interessados em participar devem efetuar a sua inscrição, contatando o telemóvel 917-740-809 da Rede Móvel Nacional. Dia 22 de maio, a partir das 9 da noite, a Quinta do Sobral, em Castro Marim, acolhe uma noite de fado com Nádia Catarro e Luís Saturnino. Acompanhados dos músicos Gonçalo Rosa na guitarra portuguesa, Luís Reis na viola do fado e Gonçalo Feijão na viola baixo. As inscrições poder-se-ão efetuar contatando o telemóvel 965-351-239. O valor angariado servirá para apoiar as famílias afetadas pela tempestade em Leiria. Com a organização do Pontão, realiza-se uma excursão dia 17 de maio para assistir à revista portuguesa No Boa Esperança. Haverá ainda momento para um passeio até Sagres e um almoço livre. As inscrições poder-se-ão efetuar contatando a Associação O Pontão pelo 966-713-207. Excursão do Pontão, dia 17 de maio. 13º aniversário dos Motomanos, dia 16 de maio, a partir das 2 da tarde, na sede do clube, com entradas livres e muito convívio. A participação das bandas Fora de Órbita e Pedro Celes. 13 anos dos Motomanos, a celebrar dia 16 de maio. A Casa do Povo do Conselho de Olhão, em Moncarapaz, recebe nas tardes de domingo, a partir das 15 horas, as matinés séniores. Dia 16 de maio, há um passeio, uma visita de património à Igreja de Almancil. Já no dia 17 de maio, há música para dançar com Luís José. Sábado, dia 16 de maio, celebração do 101º aniversário da Sociedade

a partir das 10 horas da manhã, na espartosa freguesia de Santa Catarina da Fonte do Bispo. Os interessados em participar devem contactar a Associação Artificial e proceder à respectiva inscrição para participar neste passeio artístico pelos montes e lagares. Vamos ajudar o Afonso. É um convívio artístico agendado para o dia 23 de maio, a partir das 21h30, no Salão da Sociedade Recreativa e Musical Lucense, em Luz de Tavira. Música ao vivo com Arcílio Palma, o do Reflexo, a Vera Pereira, Luís Guilherme, DJ Ginga, Rafael Sousa, Andreia e Vitinho, Leonel Rodrigues e a Associação Cultural e Recreativa de Luz de Tavira. Entregue o seu donativo a quanto da entrada. A iniciativa contou com o apoio da Junta de Freguesia de Luz de Tavira, Sociedade Lucense e o comércio local, além da participação também dos sonâmbulos. É no dia 23 de maio, no Salão da Sociedade Lusense. Até 30 de maio, patente a exposição Azulejo em Portugal, uma história em aberto. É no Museu Municipal de Tavira, Palácio da Galeria. Artes e Letras apresenta a exposição de gravura de Paul Young na Biblioteca Álvaro de Campos, para visitar até o dia 8 de junho. Até o dia 22 de maio, a exposição Pequenos Bartos, na Escola Dom Manuel I, uma organização da Associação Oficina Bartolomeu dos Santos, Câmara de Tavira, CFAI, Levante Algarvio, Agrupamento de Escolas Dom Manuel I e Agrupamento de Escolas Dr. Jorge Augusto Correia. De 15 a 17 de maio, ou seja, para este fim de semana, Tavira acolhe o segundo Open Dardos Cidade de Tavira, do Clube Recreativo Tavirense. É no Parque Feiras e Exposições. Este domingo, e a partir das 8 horas da manhã, Petanca, Federados, a prova acontece junto ao Mercado Municipal de Tavira. A partir das 9 horas da manhã, todos a caminhar. O ponto de encontro é o Lar da Igreja, em Santa Catarina da Fonte do Bispo. A partir do meio-dia e meia, tertúlia à hora do almoço. É mais uma iniciativa para o Hotel Vila Galé, promovido pela Associação Internacional de Paramiologia. Este sábado, e a partir das 10 horas da manhã, torneio de Walking Netball 2026. Acontece no campo de ténis junto às piscinas municipais de Tavira. A partir das 10 horas da manhã e ao longo de todo o dia, mostra de artesanato no Jardim das Palmeiras. A partir das 10h30 da manhã, visita orientada à exposição Azulejo em Portugal, uma história em aberto, no Museu Municipal de Tavira, Palácio da Galeria. A partir das 15 horas, oficina introdução à serigrafia. É no Hub Criativo da Ria Inquieta, na Rua 4 de Outubro, ou seja, na Porta Amarela. A partir das 5 da tarde, Festa do Caracol. É na Casa do Povo de Santa Catarina da Fonte do Bispo, na tenda no exterior. Às 5 da tarde, visita encenada, história que os objetos contam. É no Núcleo Islâmico do Museu Municipal de Tavira. A partir das 6 da tarde, abertura de exposição e concerto na Casa das Artes em Tavira. Uma iniciativa da Associação José Afonso, Núcleo de Tavira. Exposição Adriano, 80 anos. Exposição que fica patente até o dia 31 de maio. Às 21h45, apresentação por Adriana Encarnação e há um concerto com Manuel Teixeira cantando Adriano. Isto na Casa das Artes em Tavira, a iniciativa da Associação José Afonso. Esta sexta-feira, a partir das 20h30, Gala do Desporto Tavira 2025. É no Pavilhão Municipal Dr. Eduardo Mancinho. Quinta-feira, e a partir das 6 da tarde, encontro com autores. A Mulher e o Mito, Fernando da Costa, fala de Amália Rodrigues. É na Biblioteca Municipal Álvaro de Campos. Esta quarta-feira, dia 13 de maio, a partir das 20 horas, procissão em honra de Nossa Senhora de Fátima, em Santa Luzia, a partir da Igreja. A partir das 9 da noite, caminho em Asma. Ganhar saúde, passo a passo, no âmbito do Todos a Caminhar Sob as Estrelas, com partida na Praça da República. Também às 9 da noite, procissão de velas e recitação do terço em Luz de Tavira. Atenção jovens, termina já esta quarta-feira, dia 13 de maio, a inscrição para o casting Moda Tavira. Jovens dos 15 aos 26 anos podem inscrever-se no casting para o desfile de moda 2026. O casting acontece no dia 14 e o desfile de moda no dia 23 de maio, a partir das 21h30, no Mercado da Ribeira, uma organização da Baixa Tavira. Os interessados devem saber mais contactando a Associação Baixa Tavira e procedendo à respectiva inscrição.

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8: Olá a todos, bom dia, boa quarta-feira, bom contar convosco desse lado já no meiozinho da semana. Eu sou Ana Cristina e vou ficar convosco até ao meio-dia no nosso Haja Manhã.

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1: Palavras bem arrumadas, o apontamento semanal do escritor Vitorino Sousa, que está connosco. Bem-vindo, Vitorino.
2: Ora, muito bem. Então hoje temos uma novidade nos temas que nós costumamos
1: gostamos
2: abordar
1: disso,
2: aqui.
1: Gostamos disso.
2: Temos tanta gente famosa em todas as áreas, que talvez não fosse má ideia relembrar brevemente, evidentemente, alguns dessas pessoas, não é? Desde políticos, cantores, desportistas, sei lá.
1: É gente.
2: E eu trouxe 7, né, que é um número interessante.
1: Okay.
2: E então, nós já falámos aqui, não há muito tempo, falámos aqui das ceifeiras, salvo erro, não é? E falámos da Catarina Eufémia. Se calhar há muita gente, os alentejanos, toda a gente conhece a Catarina Eufémia, mas se calhar há muita gente que conhece o nome, mas não sabe o que é que aconteceu, não é? Então, a Catarina Eufémia era uma ceifeira do Alentejo. O Zé Afonso tem uma canção que chama-se Cantar Alentejano, em homenagem, chamava-se Catarina, o Alentejo a viu nascer, ceifeiras viram-na em vida, Baleizão a viu morrer. Portanto, ela era de Baleizão. Ela nasceu em 28, no Alentejo, e ficou conhecida como um símbolo da luta dos trabalhadores rurais em Portugal. Quer dizer, não vale a pena sequer referir o que é que aquela gente passou, não é? Trabalhava no campo em condições muito difíceis, típicas da época, e em 1954 participou numa greve por melhores salários e O que é que aconteceu? Aconteceu que os senhores da GNR não gostaram da brincadeira e houve um que puxou da espingarda e pumba, e matou a nossa Catarina Eufémia. A sua morte tornou-se, evidentemente, um marco na resistência contra a ditadura do Estado Novo, não é? Foi o Partido Comunista nesta altura, os casais que tiveram filhas eram todas Catarina, não é? Foi uma forma de homenagear, não é? E portanto, ainda hoje, Catarina Eufémia, quando se fala dela e quando se fala da luta da resistência do povo alentejano em relação ao Estado Novo, ela passou a ser lembrada como símbolo de coragem e justiça social. Ainda hoje é esse símbolo, é um ícone, não é? Certamente morreu, muita gente sofreu e muita gente morreu direta ou indiretamente relacionada com a situação, mas, de facto, a Catarina Eufémia é o símbolo dessa coisa. Portanto, Catarina Eufémia é a primeira. A segunda é o celebérrimo, o Pedro Álvares Cabral, não é? Que, toda a gente sabe, descobriu o Brasil. O que se calhar as pessoas não sabem é que ele descobriu o Brasil por acaso. Acho que já falámos aqui por alto nesta situação, porque ele chegou ao Brasil em 1500 e o Vasco da Gama tinha chegado à Índia, o célebre caminho marítimo, 2 anos antes, em 1498. Portanto, ele, quando saiu de Lisboa, a ideia era ir para a Índia, não é? Porque era preciso reforçar e defender aqueles locais. Mas a ventania lá no meio do Atlântico empurrou a frota lá, não sei quem, e a criatura descobriu o Brasil. Não é? Não é descobriu. Havia um indivíduo, um cronista, que era o termo correto, e um cronista a bordo da frota e escreveu quando aquilo acabou. Ele depois, passado uns dias de lá estar e ver aquilo e os indígenas e tal, é? Escreveu uma carta ao rei, Dom Manuel, e chama-lhe a carta do achamento do Brasil. Ele não fala de descobrir, é o achamento. É
1: uma expressão.
2: Era um termo que se usava naquela. Hoje não, ninguém usa essa expressão. Portanto, ele chegou realmente a um território que foi... Quer dizer, na altura ninguém imaginava a importância que o Brasil iria ter, quer como colónia de Portugal. O Dom João I, por causa lá do Napoleão, acabou por ir para lá, e foi o único império que teve como centro, como sede, vamos dizer assim, na América, não é? Foi realmente uma coisa extraordinária. Extraordinário em vista dessas coisas, de algum as coisas nunca são 100% boas e 100% más.
1: Ah,
2: não é?
1: Claro, há sempre o reverso da
2: E portanto, quando ele depois ficou lá, voltou a meter-se dentro dos barquitos e zuca, e foi à Índia. Ele chegou à Índia. Estamos a falar de 1501, mas o senhor morreu em 1520, também não durou muito mais, não é? Mas pronto, ficou o nome dele ligado à saga dos descobrimentos.
1: Ao achamento.
2: ao achamento do Brasil, exatamente. Depois, o terceiro que nós temos aqui é um senhor que toda a gente conhece, que é o senhor Carlos Lopes.
1: Ah.
2: O Carlos Lopes, que ainda é vivo, felizmente, não é? Ele nasceu, ele é um ano mais velho do que eu. Ele nasceu em 47, ele é viziense, de Viseu, da Beira Alta. E, portanto, toda a gente sabe que ele foi um grande corredor, representando o Sporting, sempre o Sporting, especialista nas provas de fundo, corta-mata e maratona. Não é? O seu maior feito foi a conquista da medalha de ouro nos Jogos Olímpicos de Los Angeles em 84, e ainda mais, é que nessa prova ele estabeleceu o novo recorde olímpico da maratona. Antes disso já tinha sido campeão do mundo de corta-mata por várias vezes. Portanto, ele é hoje lembrado como um símbolo do esforço, dedicação e sucesso do desporto português, quer dizer,
1: foi aquele momento.
2: Nós não temos noção do que é que implica a dedicação que é necessário ter para, e para já o dom que não é qualquer pessoa que é campeão da maratona, evidentemente,
1: pois,
2: não é?
1: Claro.
2: Aí agora, temos outra, vamos saltar para a música, e é que a nossa amiga Amália Rodrigues, que essa então é que toda a gente conhece, não é? A Amália Rodrigues nasceu em 1920 e morreu em 99. É conhecidíssima conhecida como a Rainha do Fado, e é considerada a maior intérprete do chamado fado clássico. É claro que isto é uma coisa fruto da promoção, porque a Diolinda Rodrigues, que é a irmã dela, também poderia ter sido. Havia outras fadistas contemporâneas que poderiam ter sido, mas o Salazar resolveu. Isto tem aqui a mão do Salazar, quer na Amália Rodrigues, quer no Eusébio, de quem haveremos de falar um dia destes, e portanto, pronto, ela foi escolhida, vamos dizer assim. Isso não deprecia o valor da senhora,
1: de todo, Amália é Amália,
2: mas para sentar uma pessoa no trono só pode ser uma, não pode ser mais do que uma, não é? E portanto, não sei muito bem porquê, ela destacou-se realmente entre as vozes contemporâneas, e depois aquilo foi só empurrar, não é? Foi só abrir as velas e andou, não é? Então, uma das canções, tem várias evidentemente, mas uma das canções é Uma Casa Portuguesa, com certeza, pão e vinho sobre a mesa, e se à porta humildemente bate alguém, senta-se à mesa com a gente. Portanto, esse era, digamos que era o padrão que a política do Estado Novo e do Salazar...
1: Muito humilde, tudo muito humildemente.
2: É, humildemente, só pobrezinhos, honrados e trabalhadores. De maneira que recebeu mundial, recebeu, a senhora recebeu reconhecimento mundial, ela andou não só nas visitas aos nossos imigrantes, como é costume, mas de facto ela cantou em tudo quanto era sítio. O seu legado mantém-se vivo, sendo símbolo da cultura portuguesa e do fado, hoje património imaterial da humanidade. Na altura não era, mas agora é. E portanto...
1: Inclusive, é curiosidade, é que a Amália também se esforçou e acabou por cantar fado, mais ou menos, em outras línguas, portanto ela acabou por gravar.
2: Sim. E o que muita gente não sabe é que o Salazar estava sempre, digamos, protegeu-a, mas ela não podia com o Salazar, não é? Ela fartou-se de dar dinheiro para os movimentos de esquerda. Há até quem diga que era para o Partido Comunista. Eu não sei, não vou por aí, mas claro que, mas ela não podia respingar, não é? Porque beneficiava toda a promoção que o próprio sistema lhe dava, não é? Portanto, vamos ouvir a Amália no É ou Não É?

0: Ora, Amália, a nossa Amália cantar aqui uma coisa toda, toda fresquinha. Agora vamos falar de um escritor. Um senhor que, além de escritor, foi, ele é conhecido como escritor, com um pseudónimo, porque o nome dele não é Miguel Torga, é Coelho Adolfo da Rocha, mas ele foi médico, ele era médico. O senhor era um transmontano de gema, não é? Muito da prosa e da poesia, mas principalmente da prosa, reflete aquele tipo de gente lá de cima, não é? Bastante primário, bastante rude, resistente, não é? Imagina lá, como dizia, havia um ditado que dizia: por trás do marão mandam os que lá estão, não é? E era exatamente aquela zona do Trás-os-Montes. Portanto, ele foi Adolfo Correia da Rocha, adotou o pseudónimo literário Miguel Torga. A sua obra abrange poesia, contos e diários, principalmente, sendo marcada por uma forte ligação à terra e à condição humana. Ele trabalhou como médico em Coimbra e conheceu o nosso poeta de Vila Real de Santo António, o António Aleixo. Foi lá que o Aleixo esteve lá internado, da tuberculose, claro. Portanto, foi também médico, exercendo a sua profissão durante muitos anos. Ele era a profissão do senhor, não é? A sua escrita é conhecida pela profundidade, simplicidade e autenticidade. É um escritor que merece a pena ser lido, porque não é difícil em termos de linguagem, e, portanto, continua a ser, felizmente, uma referência maior da literatura portuguesa. E tem uma particularidade, é que ele nunca aceitou, ele tem uma série de livros publicados, mas nunca aceitou que eles fossem publicados, em vida, fossem publicados por uma editora. Ele editou-os em edição de autor, o que já demonstra que ele não alinhava muito com o status quo. Agora vamos falar rapidamente da Irmã Lúcia. Quem é que não conhece a Irmã Lúcia? Não é?
1: Uma das pastorinhas.
0: Uma das pastorinhas, não é? E que hoje é santa já foi santificada. Os outros, os primos, não, ainda são beatos e tal, mas e também se calhar já não há razão nenhuma para... Mas enfim, nunca se sabe, não é? Portanto, enfim, a Irmã Lúcia nasceu em 1917, em Aljustrel, na zona de Fátima. E depois, em 1917, aconteceu, entre maio e outubro, aconteceu aquilo que toda a gente sabe, não é? E de pronto, e a senhora, a primeira coisa que a Igreja fez, enfim, para evitar muita especulação, foi pegar na rapariga e pô-la num convento de reclusão em Espanha, não é?
1: Olha, nem de propósito, hoje é 13 de maio.
0: Pois, não, para mim todos os dias são iguais.
1: Ok, mas como estávamos a falar dos pastorinhos e...
0: Olha, coincidiu, olha que engraçado.
1: Pois foi.
0: Bom, ok, são coisas da natureza.
1: Ah, verdade, coincidência.

0: Portanto, a senhora, pois, passou a vida inteira na vida religiosa. De vez em quando vinha cá a Fátima, principalmente quando vinham cá os papas e tal. Escreveu memórias, relatou as aparições e a sua experiência de fé. É lembrada como uma figura marcante da história religiosa portuguesa. E não vamos especular muito acerca disso, haveria muito para dizer, mas agora não é o momento certo. Finalmente, uma pintora que está viva ainda, que é uma senhora que se chama Paula Rego. Tá? Nascida em 35, em Lisboa, é uma das mais importantes artistas plásticas portuguesas. Estudou em Londres, onde desenvolveu grande parte da sua carreira artística. As suas pinturas ganharam reconhecimento internacional, felizmente, não é? É das poucas artistas que tem reconhecimento internacional e está cá, em Portugal, normalmente vão para fora, não é? E, portanto, estão presentes em imensos museus espalhados pelo mundo. Recebeu vários prémios ao longo da vida, destacando-se como uma referência da arte contemporânea. Paula Rego é hoje considerada uma das maiores figuras da cultura portuguesa. Portanto, fica aqui no ar o nome da Paula Rego e os outros nomes que nós já falámos.
1: Todos importantes.
0: E, portanto, quem quiser aprofundar o conhecimento sobre estes nomes, é só ligar o... É só abrir o ChatGPT ou o Google.
1: Agora sim.
0: E diz,
1: agora,
0: olha, dá-me informação sobre a Paula Rego. E agora quero ver os quadros dela. E aquilo.
1: Tudo, aparece
0: tudo. É tudo uma maravilha.
1: Aparece tudo.
0: Ok?
1: Ok, certo. Então voltamos para a semana.
0: Para a semana.
1: Até lá, Vitorino. Obrigada.
0: Então vá.
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As nossas despedidas de mais um Haja Amanhã. Beijinhos, abraços, portem-se bem. A continuação de um ótimo dia e obrigada por que estão desse lado da nossa companhia. Já a seguir vamos atualizar da informação aqui na sua rádio.

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3: Boa tarde, são as notícias na Gilão, quarta-feira, dia 13 de maio deste 2026, neste espaço de informação de âmbito local e regional. Lembramos que já inaugurou a variante de Olhão, uma possibilidade para a fluidez do trânsito na Estrada Nacional 125. Há outros temas também para desenvolver neste espaço de informação. Queremos falar-lhe da Associação de Municípios Terra do Infante, que assinou contratos-programa com as coletividades de caçadores disponíveis a cooperar na defesa da floresta contra incêndios. Aqui por Tavira, falamos-lhe da iniciativa que aí vem, falamos do Moda Tavira 2026 da Associação Baixa Tavira. Estes e outros temas a desenvolver de seguida.
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3: Boa tarde, já inaugurou. Diremos que aquela que é a facilidade da Estrada Nacional 125 com a variante de Olhão foi inaugurada. Numa cerimónia contou com a presença do Ministro das Infraestruturas e Habitação, Miguel Pinto Luz, e do Presidente do Município de Olhão, Ricardo Calé. A obra de responsabilidade de infraestruturas de Portugal, executada pela empresa Construções Gabriel Couto, tem cerca de 6 km de extensão, ligando a Estrada Nacional 125 à Estrada Nacional 398. Tem duas faixas de rodagem, 6 rotundas e passagens inferiores. O investimento rondou quase 14 milhões e meio de euros e teve o apoio do Plano de Recuperação e Resiliência, o PRR. O objetivo da empreitada, assim agora já em funcionamento, passa por aliviar o congestionamento e a sobrecarga da cidade de Olhão na passagem pela Estrada Nacional 125. Na cerimónia de inauguração, o ministro reconheceu que o Algarve não tem sido beneficiado nos últimos anos, como outras zonas do país, em termos de mobilidade, justificando com o processo de litigância de décadas sob a concessão da Estrada Nacional 125. Em declarações proferidas mesmo aos jornalistas, o ministro referiu que a obra da variante Olhão foi possível através de negociações, com a receita que deverá ser aplicada a outras obras que sejam necessárias na região. O governante garantiu que há outros problemas do género para desbloquear em Albufeira, Loulé ou São Brás de Alportel, têm de ser tratados como projetos de exceção, tal como a obra de Olhão. Para o presidente da Câmara de Olhão, nas declarações também preferidas aos jornalistas, falou da importância do escoamento de trânsito que atravessa diariamente o centro da cidade e que agora passa a ter condições para estar mais fluida para os municípios. Sob a possibilidade de expansão da cidade para a zona da variante, o presidente da Câmara de Olhão referiu que está previsto um plano de pormenor que prevê criar o Parque de Inovação Tecnológica do Algarve. Lembrando que o plano de pormenor criado pelo promotor em parceria com a Câmara de Olhão tem projetos idênticos na Europa, contempla por cada emprego criado que tem de ser disponibilizado um lugar para dormir, falando da criação de cerca de 7 mil empregos com este projeto. Enfim, no fundo, a fluidez do trânsito é a grande importância da inauguração da variante de Olhão, que agora possibilita a ligação, por exemplo, entre Tavira e Faro, com maior fluidez. A Associação de Municípios Terras do Infante assinou em Lagos contratos-programa com as coletividades de caçadores daquela sub-região que estão disponíveis para cooperar na defesa da floresta contra incêndios, executando ações de silvicultura preventiva. No total, estas estruturas associativas, sediadas nos concelhos de Algesur, Lagos e Vila do Bispo, vão intervir em 208 hectares e limpar áreas sensíveis, selecionadas de acordo com a Carta de Perigosidade de Incêndios. As intervenções serão apoiadas financeiramente pela Associação de Municípios, que disponibilizou para o efeito uma verba de 83 mil euros. Possibilidade e a colaboração de coletividades com a Associação Municípios Terras do Infante na prevenção contra incêndios.
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3: Vem mais uma iniciativa da Associação Baixa de Tavira. Falamos do Moda Tavira 2026, lembrando que o casting para os jovens participantes está a decorrer. Mas vamos saber mais no trabalho de Francisco Grilo.
4: A Associação Baixa Tavira realiza dia 23 de maio pelas 9h30 da noite no Mercado da Ribeira a edição 2026 do Moda Tavira. Para já está em processo de casting, com as inscrições a fecharem hoje, dia 13 de maio, e os interessados poderão se inscrever se forem jovens dos 15 aos 26 anos e também terem gosto pela moda. Depois da inscrição, poderão então realizar o casting, que será dia 14 de maio, ou seja, já amanhã, a partir das 7 da tarde, na Biblioteca Municipal de Tavira. Falámos com Ana Guerreiro, da Associação Baixa de Tavira, sobre este evento e também sobre o casting, que então encerra hoje, e também os objetivos desta edição 2026 do Moda Tavira.
5: Sim, vamos ter no próximo dia 23 de maio, pelas 21h30, mais uma edição da Moda Tavira, no Mercado da Ribeira. E neste âmbito, mais uma vez, estamos a fazer o casting. O prazo termina hoje, portanto, os jovens que tenham entre os 15 e os 26 anos que queiram desfilar junto com modelos profissionais têm agora essa oportunidade.
4: O objetivo deste evento também passa por mostrar o que os estabelecimentos que se integram na Associação Baixa de Tavira, os seus novos looks e os seus novos produtos, então, para a coleção Primavera-Verão que aí vem.
5: O principal objetivo é o comércio local poder mostrar a sua coleção Primavera-Verão. Portanto, temos muita escolha nas nossas lojas e aqui tem uma oportunidade, através de um evento cheio de glamour, de ver uma montra daquilo que podem encontrar nos nossos estabelecimentos comerciais da Baixa Tavira.
4: As inscrições, então, para este casting terminam hoje, dia 13 de maio, seguindo-se então o casting mais concretamente dito na Biblioteca Municipal de Tavira, no dia seguinte, a partir das 7 da tarde.
5: O casting irá decorrer no dia 14 de maio, portanto quinta-feira às 19 horas na Biblioteca Municipal de Tavira, e depois os selecionados no casting irão desfilar, sim, no dia 23 de maio, junto aos modelos profissionais. Os interessados ainda se podem inscrever através do número 281-320-591 ou enviar e-mail para baixatavira@gmail.com. Ainda estamos a receber inscrições, ainda têm a oportunidade de o fazer.
4: Palavras de Ana Guerreiro, da Associação Baixa de Tavira, em relação à edição 2026 do Moda Tavira. O evento que então realiza-se dia 23 de maio às 9h30 da noite no Mercado de Ribeira, mas com as inscrições do casting a encerrarem hoje, dia 13 de maio. Relembramos então que para se inscrever poderão

reunião, ou seja, António Miguel Pina reuniu com o Ministro das Infraestruturas e da Habitação e o Presidente da Administração dos Portos de Sines e do Algarve, Pedro do O. Ramos. De acordo com uma nota da autarquia, o encontro serviu para preparar a transferência do Porto Comercial para a gestão do município, cujo despacho deverá ser publicado nos próximos dias. Numa outra reunião, o Presidente da Câmara de Faro reuniu com o Ministro das Infraestruturas e foi discutida a possibilidade de criação de acesso condigno da cidade de Faro A22, estando a ser ponderadas as duas hipóteses, a variante prevista na concessão Rotas do Litoral ou a ampliação da Estrada Nacional 2 com mais duas faixas de circulação. Nesse sentido, o governante comprometeu-se a pedir a Infraestruturas de Portugal uma análise comparativa de custos e constrangimentos para duas soluções para que possa haver uma decisão sobre este projeto. No próximo fim de semana, os caminhos vão dar ao coração da Serra de São Brás. Parises em flor. Caminhadas, tradição e animação para esta iniciativa que celebra a festa dos tabuleiros floridos. Tradição, natureza e convívio, Parises volta a florir com um fim de semana recheado de caminhadas, sabores serranos, música, fé e os emblemáticos tabuleiros floridos em honra de Nossa Senhora de Fátima. A tradição regressa a Parises, dias 16 e 17 de maio, com a nova edição da Festa dos Tabuleiros Floridos, conta com um programa recheado de propostas para toda a família, integrado na Rota das Aldeias de Portugal. Um fim de semana onde não faltará a peregrinação, a tradicional procissão das velas, o bailarico com leilão de tabuleiros e outras novidades, como diversas caminhadas, oficinas para miúdos e graúdos, aprenderem a fazer os biscoitos de festa e a preparar os tabuleiros floridos. A pitoresca aldeia de Parises, no coração da Serra do Caldeirão, celebra assim a aparição de Fátima aos Pastorinhos, com esta edição da Festa dos Tabuleiros Floridos, em honra de Nossa Senhora de Fátima. É uma tradição de cariz religioso que conta anualmente com centenas de visitantes. O programa inicia no sábado com a peregrinação à Capela Nossa Senhora de Fátima, uma iniciativa do Agrupamento de Escuteiros 1330 de São Brás de Alportel. Contempla ainda duas caminhadas. À tarde, no adro da Igreja Matriz, a caminhada pela Estrada Municipal convida a percorrer 20 km num percurso de dificuldade média. A iniciativa conta com apoios diversos, a Câmara de São Brás de Alportel, que faculta também viatura de apoio e transporte aos participantes. É o convite para este fim de semana, bem no coração da Serra Algarvia, a festa em Parises.

Intervivos promove Dia de Convívio, Tradição e Memória em Martilongo. Em junho, no dia 6, que a sede da Associação Intervivos de Martilongo será palco da primeira edição dos Intervivos em Festa, iniciativa que promete reunir a comunidade em torno do convívio, tradição do desporto e da memória coletiva. O programa arranca pela manhã com uma marcha pedestre pensada para todas as idades, proporcionando um momento de contacto com a natureza, promoção de hábitos saudáveis. Há também jogos tradicionais, trazem de volta brincadeiras e dinâmicas que marcaram gerações, promovendo a partilha entre miúdos e graúdos. Um dos momentos especiais da iniciativa acontece a partir das 20 horas com a apresentação oficial da série documental Intervivos, uma realização de Ricardo Faustino e Alexandre Palma, composta por 6 episódios que serão lançados semanalmente aos domingos pelas 18 horas. Um projeto audiovisual que procura contar de forma humana e cinematográfica a verdadeira história do clube e a sua ligação profunda à comunidade. Quando este projeto começou, a ideia era simples: contar uma história verdadeira. A história de um clube pequeno em dimensão, mas enorme naquilo que representa para a comunidade. Ou seja, os Intervivos não é apenas uma equipa de futsal, é um ponto de encontro entre gerações, amizade, sacrifício, dedicação e orgulho na terra. É o adepto que raramente falha um jogo, o dirigente que trabalha em silêncio, o jogador que sai do trabalho cansado, mas vai treinar na mesma, e as famílias que acompanham tudo isto ao longo dos anos. Inspirada nas modernas séries documentais desportivas, esta produção pretende trazer um olhar cinematográfico e humano à realidade do futsal distrital, mostrando que as emoções, os sonhos e os desafios dos pequenos clubes têm uma autenticidade única.

Ao longo dos episódios serão dadas a conhecer histórias de jogadores, treinadores, dirigentes, adeptos e antigos elementos do clube, revelando memórias, bastidores, momentos divertidos, tensos e emocionantes, numa viagem que demonstra que o futebol e o futsal são muito mais do que resultados. A série procura, ao mesmo tempo, valorizar os intervivos e a sua história, o futsal distrital e todos os clubes que mantêm viva esta modalidade, bem como o interior do país e as comunidades que tantas vezes permanecem longe dos grandes focos mediáticos. Acima de tudo, pretendo homenagear as pessoas que dedicam tempo, esforço e coração ao associativismo. E relativamente à apresentação desta iniciativa, a noite termina em ambiente de celebração e nostalgia com uma festa dos anos 80. Será a partir das 22 horas. O Salão do Zertur marcou uma geração em Martilongo, em todo o Nordeste Algarvio, num tempo em que o acesso à música moderna e às tendências urbanas era muito limitado. Será precisamente neste salão que acontece esta festa. Mais do que uma festa, o Intervivos em Festa pretende ser um momento de encontro entre passado, presente e futuro, celebrando as pessoas, as memórias e o espírito comunitário que continua a dar vida a Martilongo. Fica a proposta, é ainda a 6 de junho, convívio, tradição e memória em Martilongo, promovido pelos Intervivos. Aqui por Tavira, esta quinta-feira, dia 14 de maio, Encontro com Autores é dedicado a Amália Rodrigues. A Biblioteca Álvaro de Campos recebe, a partir das 6 da tarde de quinta-feira, uma conversa sobre Amália Rodrigues, com a participação de Fernando da Costa e Maria Luísa Francisco. A partir da obra Amália, a Ressurreição, o Encontro propõe uma viagem pela vida e o legado de uma das maiores figuras da cultura portuguesa, revisitando memórias, histórias e episódios menos conhecidos da artista. Uma sessão de partilha e reflexão, onde literatura, música e memória se cruzam. Quinta-feira, 6 da tarde, na Biblioteca Álvaro de Campos. O município de Tavira lembra que tem abertas as inscrições para estabelecimentos de restauração e bebidas. No âmbito da 12ª Feira da Dieta Mediterrânica, estão abertas as inscrições para estabelecimentos de restauração e bebidas. Até o dia 22 de maio, as inscrições poder-se-ão efetuar para a 12ª Feira da Dieta Mediterrânica, que acontece de 3 a 6 de setembro. No âmbito da preparação do evento, o município desenvolve um trabalho de proximidade junto de cafés, pastelarias e restaurantes na área envolvente o recinto da feira, com vista à participação do setor da restauração local. Uma novidade nesta edição, uma vez que, ao contrário do que tem sido habitual em anos anteriores, são convidados cafés e pastelarias, alargando assim a rede de estabelecimentos participantes. O objetivo é incentivar a adesão e fomentar a participação ativa através da criação e disponibilização de propostas gastronómicas. Podem ser desde pequenos almoços, lanches ou jantar, inspiradas na dieta mediterrânica, ou seja, privilegiando ingredientes da época e valorizando a tradição local. Com esta iniciativa, a autarquia pretende reforçar a ligação entre o evento e o tecido económico do concelho, promovendo uma experiência que se estenda além do recinto da Feira da Dieta Mediterrânica. Os interessados em participar podem saber mais no site do município, lembrando que as inscrições poder-se-ão efetuar até o dia 22 de maio.

0: Ponta Vira Verde procede hoje a uma interrupção programada de abastecimento de água. É na freguesia de Santa Catarina da Fonte do Bispo, na zona da Carrasqueira. Uma interrupção programada de abastecimento de água para beneficiação de infraestruturas entre as 14 e as 18 horas. Lembra a Tavira Verde que para mais informações e consulta detalhada do mapa das zonas afetadas devem os interessados visitar o website da Tavira Verde na secção de alertas e comunicados.
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0: Finalizamos com a previsão do estado do tempo. Esta quarta-feira, 13 de maio, o IPMA prevê céu com períodos de muita nubosidade, apresentando geralmente muito nublado no litoral a norte do Cabo Raso, tornando-se pouco nublado a partir do final da tarde. Prevê-se aguaceiros mais intensos e frequentes nas regiões norte e centro e durante a tarde e que poderão ser ocasionalmente acompanhados de trovoadas. O vento em geral fraco do quadrante oeste, tornando-se fraco a moderado a partir da tarde. Prevê-se uma pequena descida da temperatura mínima, pequena subida da temperatura máxima no interior norte e centro. O mar na costa sul, com ondas de sudeste inferiores a 1 metro. Temperaturas máximas previstas para hoje, segundo o IPMA, para Tavira prevê-se uma máxima de 22 graus para Tavira, 21 para Faro, 21 graus também de máxima prevista para Lisboa, 18 para o Porto. Pomos ponto final neste espaço de informação, desejando-lhe a continuação de uma boa quarta-feira com a sua rádio.
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Hoje desde uma ótima tarde de quarta-feira. Bom contar convosco aí desse lado. Vamos ficar convosco no Música a Gosto deste 13 de maio. É, dia de Nossa Senhora. E vamos falar-lhe do que vai ser o próximo fim de semana com aquela que será a caracolada dos escuteiros. Vem a caracolada dos escuteiros já aí para o fim de semana. Sétima caracolada às escuteiros, junto ao Mercado Municipal no antigo Espaço das Docas. Momento de convívio, de partilha, de amizade. Há música com o grupo Acordeonima, também Hugo Madeira, atuação do Rancho Folclórico de Santo Estevão e atuação do grupo The Dance Company. Está previsto, arranca a partir da 1 da tarde. A entrada é gratuita, não faltam os caracóis, bifanas e outras especialidades que marcarão a presença, basta que se predisponha a entrar na festa. E nós vamos sortear hoje mais um meio litrozinho de caracol. Falaremos durante toda esta semana, já dois candidatos dos primeiros dias, vamos ver quem será hoje. 281, 320, 245, pode participar se já ganhou à mesma. No caso, se lhe sair o seu nome em sorteio, repetiremos, não é? Para que um vencedor não leve mais do que um prémio, não é? É justo, não é? 281-320-245, também pertinho de uma da tarde, é o Música a Gosto deste 13 de maio.

0: é assim mesmo, Zé Paz. Não é tarde nem é cedo, está mesmo na hora da nossa conversa. Boa tarde.
1: Boa tarde, Ana. Boa tarde, Rádio Gilão. Boa tarde, ouvintes.
0: Boa tarde, Zé Paz. Que esteja bem, é o que nós desejamos. Está tudo bem desse lado?
1: Vai-se andando.
0: Faz
1: um dia de cada vez.
0: É isso mesmo. Olha, e assim uns caracolinhos, o que é que lhe parece?
1: Ah, não é tão bom.
0: Oh,
1: eu gosto.
0: Pois eu gosto é. Muito. Quem não, não é? Quem não?
1: Faço questão se ganhar alguma coisinha ir lá.
0: Claro que sim, então é.
1: Também se não ganhar, vou na mesma.
0: Ah, o tal é.
1: Isso.
0: Pois, daquilo deve ser um exemplo de anos anteriores, os amigos.
1: Nós não queremos só ver os amigos quando ganhamos e também quando não ganhamos.
0: Claro, e ainda por cima que isto é mais tudo em um. Isto é a festa dos escuteiros, só temos que dar uma mãozinha aos nossos escuteiros.
1: Merecem todo o nosso carinho.
0: É verdade, é verdade. Então, para quem vai a sua dedicatória hoje, Zé Paz?
1: Olha, pois é, para todos os amigos, estou a falar no plural, que estiveram naquele almoço, convívio, do aniversário da senhora Alda Pereira. Um beijinho para ela e um abraço para o seu Avelino. E para todos que estiveram lá no almoço, que não eram poucos, e com muita saúde para todos, para todas as suas famílias, para todos quem não esteve lá também.
0: Claro, claro.
1: Quem não esteve. E as melhores para quem está um bocadinho mais em baixo e quem está a fazer anos. Faça um de cada vez, um de quem mais gosta.
0: Nem mais.
1: E que a gente esteja cá para o ano. E um abraço para a Ana.
0: Sim,
1: sim. Não esqueça da gente enquanto nós estamos lá no almoço.
0: Tudo à mesa, tudo
1: obrigada,
0: é? Estamos
1: Ana.
0: Em convívio. Obrigada mesmo. Obrigada, Zé Paz.
1: Até amanhã, se Deus quiser.
0: Um grande abraço, obrigada. Bom, saúde. Bom. Obrigada. Bom.

0: é tarde, nem é cedo. Chegou agora o João. Boa tarde.
1: Boa tarde.
0: Está bom, bem disposto?
1: Mais ou menos.
0: Já há uns meses, diz-me aqui o meu livro de ponto, que há uns meses não aparece.
1: Não pica o ponto, velho.
0: Pois, é isso. Está tudo bem, João?
1: Estou vivo.
0: Ah, um bocadinho mais.
1: Já estou bom.
0: Um bocadinho mais.
1: Sim, mas pronto, o importante é estar vivo.
0: Sim, não só.
1: Com saúde.
0: Ah, estamos a chegar ao ponto certo. Tanta gente que está viva.
1: Era isso que faltava.
0: Ah, pois é. E preparado para a festa de sábado, não é, João?
1: Eu estou sempre preparado para.
0: Para festas? Festa. Acho bem. Parece-lhe bem, tem aqui a festa dos nossos escuteiros, não é?
1: É isso mesmo.
0: Ah, sim, senhor. Então pronto, já está candidato ao prémio. E quer dar um alôzinho já, ao fim de tanto tempo, um alôzinho para o pessoal amigo?
1: Para todos os ouvintes aí da rádio e para a família e para aí fora.
0: Sim, senhor. É misturar tudo, para a rádio e para a família, e para a família rádio, rádio, rádio para a família rádio.
1: Também.
0: É verdade. João, é sempre um...
1: A rádio também não vale a pena existir.
0: Claro que sim, claro que sem dúvida alguma. É sempre muito bom tê-lo por cá. Obrigada mesmo, João. Um abraço. Nada. Apareça mais vezes, para não me esquecer do seu nome.
1: Vou tentando.
0: Faça isso.
1: E às vezes tento, mas não consigo.
0: Pois, também é preciso paciência, disponibilidade e vontade, não é? É verdade. Então apareça. Um abraço, bom almoço. Obrigado, até amanhã.

0: Vamos até Águas dos Fusos, ao encontro da nossa Elizabeth, que está preparada para almoçar. Estão preparados para almoçar já, mesinha?
1: Já temos na mesa.
0: Boa tarde, Elizabeth.
1: Boa tarde, Cristina.
0: Estão bem vocês aí desse lado?
1: Andando.
0: Faz por isso, não é? Faz por isso. Pois. Um dia um bocadinho, outro dia outro bocadinho, tal.
1: Pois.
0: É a vida. Devagarinho se vai longe. É assim mesmo.
1: Exatamente.
0: Muito bem. Então, e vamos encontrar-nos na festa dos caracóis dos coteiros? É possível. É possível, não é? É verdade. Vamos ver se tudo se proporciona nesse sentido. Então, vamos à dedicatória, Elizabeth.
1: Vai já para ti com um beijinho.
0: Obrigada.
1: Da Rádio Gilão. Vai para a nossa de Linda Guerreira, Sr. Zé Paz, Paula Santos, Salvador, Presidente Sérgio Pereira, na Junta Freguesia Tavira, para o Jaime, e também para a Câmara Municipal Tavira, vai para a Fernanda Trindade e marido, para a Maria da Conceição Santa Luzia, e aqui e também quero mandar um grande beijinho a todos que estiveram no almoço da Alda. É um grande beijinho para todos, quem lá estive, quem me teve. Também?
0: Sim.
1: Para todos, olha, foi bonito e eu gostei.
0: Ótimo, isso é que é preciso, não é? Olha, isso é que é preciso, conviver
1: é
0: isso.
1: É que é preciso, assim, mais vezes.
0: É verdade. É assim mesmo.
1: Estamos com os outros.
0: Nem mais. Olha, então, beijinhos. Continuação de uma boa quarta-feira. Já estamos no meio da semana. Amanhã já começamos a anunciar que depois vem o fim de semana. Isto é rápido, não é, Elizabeth? É rápido.
1: É rápido, sim.
0: Sem dúvida. Então, beijinhos. Boa quarta-feira e até amanhã. E as melhoras.
1: Até amanhã, Cristina.
0: Obrigada, Cristina. Beijinhos.

0: Sim, senhores, hoje temos aqui uns artistas que não vêm com frequência, certo, Mariana?
1: Certo.
0: Pois é, de vez em quando é bom, não é?
1: Eu gosto muito deste moço, gosto da música e gosto dele.
0: Sim, senhora, muito bem.
1: Ele vai estar muito na televisão.
0: A Elizabeth teve bom gosto hoje. Teve
1: sim,
0: bom gosto.
1: Por causa das músicas dele é que eu gosto mais desta.
0: É, sim, senhora.
1: Eu gosto delas todas, mas esta é muito bonita.
0: É.
1: Ela era novinha ainda.
0: Mesmo. Então vamos lá à dedicatória de hoje, Mariana.
1: Olha, a dedicatória vai para toda a minha família, vai para os meus netinhos todos, um grande beijo para eles, e vai para os ouvintes todos, os que já falaram e os que ainda têm falado se tiverem tempo. E ainda lá de novo, aqui um beijo especial aí para a Ana, para os seus colegas, e para os ouvintes todos que tiveram a ouvir Rádio Gilão, vai um beijinho da Laia e da Lenore.
0: Sim, senhor.
1: E beijinhos para toda a gente e até amanhã, se Deus quiser.
0: Com saúde, que seja, não é? Um ótimo dia.
1: Sim,
0: né?
1: Ana, tchau, até amanhã.
0: Beijinhos, Mariana, até amanhã. Obrigada.
1: Ana,

0: E agora vamos ao encontro de Vítor Colasso. Boa tarde, Vítor.
1: Aê, boa tarde.
0: Tá bom. Então diz que não sabia que tinha ganho na segunda-feira os caracóis.
1: Mano, tu não viste o último ouvinte?
0: O último ouvinte
1: Pois, ainda
0: como?
1: estava da escuta dessa altura.
0: Segunda-feira, pois foi.
1: Ah.
0: Como é possível?
1: Não vi o último ouvinte.
0: Pessoa fala, fala, fala, ninguém ouve nada, ninguém está atento.
1: Ai.
0: Como é possível?
1: Já
0: É um
1: viu?
0: bocadinho
1: Já viu?
0: desnaturamento,
1: É
0: desnaturamento da vossa
1: mesmo,
0: parte.
1: é mesmo.
0: Estou brincando. Vamos lá, dedicatória de hoje, Vítor. Vamos lá.
1: Olha aí o abraço aqui para o e quem está da escuta, muita saúde a todos. E hoje vou pedir especialmente os parabéns a uma senhora
0: Sim.
1: que foi minha professora,
0: Boa.
1: é Maria Eugénia. A gente só trata por ela Eugéninha.
0: Bem, sim, senhor.
1: E ela deve estar a ouvir que disse a ela.
0: Para ouvir que. Olha, que
1: Ligando
0: bonito.
1: saúde, saúdes para ela.
0: Que bem, sim,
1: E ela
0: senhor.
1: mantenha-se assim como ela está.
0: Boa. Muito bem, sim, senhora. Que seja com saúde, um feliz aniversário, são os nossos desejos,
1: E
0: não
1: para
0: é?
1: ti mais 4 anos também, não é?
0: Exato, para muito mais gente que fará anos hoje, não é? Que seja
1: E
0: com
1: saúde.
0: saúde, que sejam felizes e que se divirtam, não é? Olha, aqui dando conta de que, por acaso, aqui o Facebook diz que temos um artista conhecido que faz anos hoje, o Carlos Granito, faz anos
1: Aí
0: hoje.
1: é.
0: Pois
1: Ao
0: é.
1: senhor Carlos Granito, hoje faz anos também o senhor.
0: Sim, senhor, faz
1: Tenha muita
0: aninhos.
1: saúde.
0: Com muita saúde, que seja muito feliz, que tenha tudo de bom que merece, não é?
1: Conheci o Carlos Granito pequenino.
0: Pois é, pois o rapaz
1: A
0: cresceu.
1: tocar um trio, era um trio que ele cantava.
0: Sim, senhor.
1: E
0: Pois
1: agora
0: o
1: já está.
0: Carlos hoje é aniversariante, juntamos-nos também aqui aos parabéns para ele.
1: Está bem.
0: Parabéns, parabéns para os aniversariantes, para si, Vítor Colasso, um abraço e até
1: Até amanhã.
0: amanhã. Saúde.
1: Obrigada, obrigada.
0: Obrigado.

o nosso Música a Gosto de hoje. Além de recebermos as vossas participações, contribuições, estamos também a sortear hoje meio litrinho de caracol para a festa dos escuteiros. Lembrando que a caracolada dos escuteiros acontece sábado, a partir da 1 da tarde até à noite, no espaço das docas, das antigas docas, junto ao Mercado Municipal de Tavira. Há música para dançar com os acordeonima, há participação do Hugo Madeira, do Rancho Folclórico de Santo Estevão, e atuação do grupo de Dance Company. Portanto, além disso, há espaço para os jovens, para as crianças, os petiscos, os caracóis, e que seja a festa. E nós sorteamos todos os dias, até sexta-feira, entre os participantes do Música a Gosto, meio litrinho de caracol. E neste momento não temos ninguém para participar. Portanto, pode ligar 281 320 245, deixa a sua dedicatória e habilita-se ao meio litrinho dos caracóis para sábado na festa dos escuteiros. É tudo em um. Isto é só festa.

0: é assim a vida, o tempo passa e temos que nos despedir no Música a Gosto. E quem vai ficar hoje com a chavinha é o nosso amigo Virgílio. Boa tarde, Virgílio.
1: Boa tarde.
0: Estava ao menos posto o almoço, já sei que o almoço estava pronto, deve estar quase, não?
1: Está quase.
0: Está mesmo aí a sair, não é? É verdade.
1: Pois?
0: Ora, tenho 6 participações. Vamos ver para quem é que vão os caracolinhos hoje. O 5 e o 6. Se por acaso sair ao Vítor Colasso, temos que sortear outra vez porque o rapaz já ganhou.
1: Oi?
0: Virgílio, quero o número de 1 a 6, por favor.
1: 4.
0: O 4? Olha o 4. O João Martins. O Cib era o 3, era ao lado, não é? Era o lado. Oh. Olha, então o João já pode vir aos caracóis, que já tem aqui meio litrinho de caracóis. Vamos lá ver. Amanhã também é dia. Ainda temos 2 dias para sortear. Oi? Ainda temos dois dias para sortear. Para quem quer deixar a sua dedicatória, Virgílio?
1: Era para a minha esposa e para todos os ouvintes. E bombeiros, quem vai municipal Covid. E gente da freguesia. Ninguém fica excluído.
0: Está tudo, gente, está tudo, tá tudo incluído, não é? Claro que sim, são amigos, precisamos todos uns dos outros, essa é que é uma verdade, não é? É verdade. Continuação de uma boa quarta-feira, um bom almoço e amanhã cá estaremos de novo para mais um sorteio, combinado?
1: Combinado.
0: Um abraço, Virgílio, até amanhã. Obrigada, até amanhã. Parabéns. Então, o João foi vencedor de hoje. Temos mais 2 dias para sortear um meio litrinho de caracóis para a festa dos nossos escuteiros, que é já este sábado. Cá estaremos de novo amanhã na vossa companhia, se Deus quiser. Boa tarde, quarta-feira, e até amanhã.

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2: O secretário de Estado da Administração Interna não afasta a hipótese da colocação de câmaras de vigilância nas esquadras, mas diz que para já a prioridade é a instalação de câmaras nas fardas dos agentes. Paulo Simões Ribeiro pede também que não se confunda o comportamento de determinados agentes com as instituições onde trabalham. O presidente da Assembleia da República enviou um despacho a PSD, Chega e PS a pedir a estes partidos que apresentem até à próxima terça-feira os seus candidatos aos 4 lugares em aberto no Tribunal Constitucional para permitir a marcação de uma eleição que tem vindo a ser adiada. O Reino Unido vai aprovar legislação para fortalecer os laços com a União Europeia, anúncio feito na abertura oficial do Parlamento Britânico, hoje em Londres, pelo Rei Carlos III.
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2: A prioridade é a instalação das câmaras nas fardas dos agentes. O secretário de Estado da Administração Interna não afasta a hipótese da colocação de câmaras de videovigilância nas esquadras, mas diz que o primeiro passo que irá ser tomado para garantir a segurança dos agentes e da população é terminar o processo de instalação das chamadas bodycams.
3: Temos que avaliar quer a questão da videovigilância no espaço público, quer nas esquadras. Nesta primeira fase, nós estamos e está a decorrer neste momento o concurso público para um instrumento que entendemos fundamental, não só para prevenir, como também para depois, mais tarde, em sede de investigação, proteger os polícias, mas também proteger os cidadãos, que é a instalação das bodycams. Uhum. Como sabe, era um processo que teve várias impugnações judiciais. Neste momento, o processo está resolvido, o governo autorizou a abertura do procedimento concursal e o concurso está a decorrer e, portanto, nós esperemos contamos que ainda este ano, possamos ter os nossos polícias com as bodycams.
2: Nesta entrevista ao jornalista Frederico Moreno, o secretário de Estado da Administração Interna lembrou também que o Governo está a avaliar a proposta da Inspeção-Geral da Administração Interna para a criação de um grupo de trabalho para melhorar as regras de admissão nas forças de segurança.
3: Nós estamos a avaliar essa situação, quer essas propostas do Sr. Inspetor-Geral da Administração Interna, e se tudo o que existe pode sempre ser melhorado, e tudo o que puder ser melhorado, nós faremos essa melhoria. Ainda hoje tivemos nota de que nas diversas forças de segurança, nas duas forças de segurança que estamos aqui a falar, a GNR e a PSP, a bateria de testes, quer psicológicos, quer médicos, quer físicos, são de elevada complexidade, mas também de elevada exigência.
2: Paulo Simões Ribeiro, secretário de Estado da Administração Interna, foi um dos convidados do programa Consulta Pública de hoje, que esteve a debater os episódios de violência nas esquadras portuguesas. No programa participaram também os porta-vozes da PSP e da GNR. O porta-voz da Polícia de Segurança Pública, Sérgio Soares, lamentou o caso dos alegados maus-tratos nas esquadras do Rato e do Bairro Alto, em Lisboa, mas frisou que a PSP denunciou o que aconteceu e tem colaborado com a investigação.
4: É lamentável que existam estas alegações e estes indícios, de referir que a Polícia de Segurança Pública, logo que teve conhecimento das alegadas suspeitas de polícias no cometimento de situações graves, que consideramos, aliás, muito graves, deu início à respectiva denúncia ao Ministério Público, à Autoridade Judiciária Competente.
5: E tem colaborado também na investigação.
4: Solicitando, inclusivamente, prioridade máxima para esta investigação e, a partir deste momento, colaborou ativamente com o Ministério Público.
2: Sérgio Soares garantiu também que a PSP abriu um procedimento disciplinar ao polícia alegadamente responsável por ter avisado os colegas da Esquadra do Rato que estavam a ser investigados. O porta-voz da GNR, Carlos Canatário, lamentou o caso em que militares da Guarda são suspeitos de envolvimento num alegado esquema de auxílio à imigração ilegal no Alentejo e lamentou também um outro episódio em que militares foram condenados por agredirem imigrantes do Sudeste Asiático, também no Alentejo. À semelhança do que afirmou hoje em entrevista entrevista à Agência Lusa, o comandante-geral da GNR, Carlos Canatário, também avisa que estes comportamentos não serão tolerados.
6: Não há lugar na guarda a comportamentos desses. E todos aqueles que existirem, como disse o seu comandante-geral da guarda, e muito bem, têm que ser exemplarmente punidos e servir de exemplo, porque isso não é o padrão comum do militar da guarda, que procura todos os dias, muitas das vezes em condições difíceis, servir da melhor maneira a população.
2: Carlos Canatário, porta-voz da GNR, hoje a lamentar episódios que têm ocorrido com militares da guarda nos últimos tempos e a avisar que esses comportamentos não serão tolerados dentro da Guarda Nacional Republicana. O Ministro das Finanças pede à oposição que evite aprovar medidas que descontrolem as contas públicas, como fez no passado. Ouvido esta manhã na Assembleia da República sobre a situação financeira do país, Joaquim Miranda Sarmento explicou que, apesar do aumento da despesa nos últimos tempos, Portugal não corre, nesta altura, o risco de violar as regras orçamentais da União Europeia.
7: Portugal não está em risco, neste momento, de incumprir a conta de controlo e, simultaneamente, ver a abertura de um procedimento por déficits excessivos. Portugal cumpre as regras orçamentais, não está em risco de ter um procedimento por déficits excessivos, assim o Parlamento tenha mais responsabilidade do que teve no passado.
2: O pedido de Joaquim Miranda Sarmento à oposição em tom crítico. Nesta audição, o ministro admitiu também que, se a guerra no Médio Oriente se prolongar, pode haver uma recessão mundial e explicou que, nesse cenário, os limites de déficit para Bruxelas serão diferentes dos habituais.
7: A situação do Irão pode terminar numa situação de uma recessão na economia mundial e na economia europeia e, portanto, também uma recessão na economia portuguesa. Não é o cenário central de ninguém neste momento, mas não sabemos o que é que pode acontecer. O nível de incerteza é muito elevado. Se isso acontecer, há uma cláusula de escape geral das regras orçamentais.
2: A explicação de Joaquim Miranda Sarmento, Ministro das Finanças, hoje no Parlamento. Depois de ter suspendido as publicações, o Instituto Nacional de Estatística vai divulgar, no final de junho, as estimativas de população residente referentes a 2025. A informação foi adiantada esta manhã na Assembleia da República pelo Ministro da Presidência, que está a ser ouvido sobre as discrepâncias entre os números de imigrantes do INE, o Instituto Nacional de Estatística, e da AIMA, a Agência para a Integração, Migrações e Asilo. António Leitão Amaro insiste que havia dados escondidos que não eram reportados e sublinha que INE e AIMA estão a trabalhar no sentido de cruzar informação e avaliar metodologias.
8: O próprio INE está a fazer, não apenas para esta dimensão, mas as várias áreas, uma grande evolução muito importante para a melhoria da qualidade estatística, que é passar em estatísticas como estas, de um método baseado na amostragem e no inquérito com alguma correção com cruzamento de dados administrativos, para um método essencialmente baseado em dados administrativos, com cruzamento de microdados entre as duas organizações. E o tempo que está a demorar a apresentar, e que será no final de junho, na próxima publicação de população residente, pela informação que temos, é um tempo indispensável para fazer a reconciliação de todos os dados. Garantir que a comunicação dos dados da AIMA é robusta e tem qualidade e que depois é feita uma operação. Não só novos milhões de microdados, mas que depois há uma operação de imputação dos microdados aos anos em que as pessoas entraram.
2: Os números da imigração em Portugal estiveram no centro do debate público na segunda metade do ano passado, devido às discrepâncias entre os dados divulgados com o antigo Presidente da República, Marcelo Rebelo de Sousa, a chegar a levantar dúvidas sobre os dados. Hoje, o Ministro da Presidência, António Leitão Amaro, adianta que o Instituto Nacional de Estatística vai então divulgar, no final do próximo mês de junho, as estimativas de população residente referentes a 2025. O Reino Unido vai introduzir leis para fortalecer laços com a União Europeia, anúncio feito hoje no Parlamento Britânico pelo rei Carlos III. Nesse discurso que fez perante a Câmara, Carlos III adiantou que este projeto de lei para fortalecer

0: comerciais entre os parceiros, um deles é a União Europeia. Também prometeu continuar a apoiar a Ucrânia, que luta na linha da frente da liberdade. O monarca também referiu que o governo vai continuar a promover a paz a longo prazo, tanto no Médio Oriente como na Palestina, e sempre a apoiar a solução dos dois Estados.
1: In Israel and Palestine.
0: O rei também prometeu que o Reino Unido vai manter o compromisso inquebrável com a NATO,
1: unbreakable commitment to NATO and our NATO allies,
0: sobretudo através do aumento sustentado dos gastos com a defesa,
1: including through a sustained increase in defense spending.
2: O discurso do rei Carlos III hoje no Parlamento Britânico, um discurso onde Carlos III nunca se referiu à crise política no Reino Unido, quando parece mais do que segura a saída de Keir Starmer. Há pouco soube-se que o ministro da Defesa, Wes Streeting, ele que pode concorrer à liderança dos trabalhistas, pode enfrentar Keir Starmer, se prepara para abandonar o cargo, prepara-se para se demitir, é o que adianta o jornal The Times. Apesar disso, desta crise política, o rei Carlos III não se referiu a ela no discurso que fez no Parlamento Britânico.
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1: 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Olá a todos os ouvintes, bem-vindos à sintonia da Rádio Gilão. Hoje apresentamos uma vila algarvia que nasceu dentro das muralhas do seu castelo medieval e onde se destaca também uma grande reserva natural, famosa pela sua biodiversidade. Esta vila chama-se Castro Marim. Castro Marim localiza-se no Sotavento Algarvio, faz fronteira com Espanha, nomeadamente Ayamonte, e partilha municípios vizinhos como Alcotim, Vila Real de Santo António e Tavira. Possui 4 freguesias, Altura, Castro Marim, Odeleite e Azinhal, sendo esta última que conta a lenda emblemática que vamos divulgar. A história de Castro Marim remonta a civilizações muito antigas. A partir da análise de vestígios materiais encontrados, conclui-se que por Castro Marim passaram povoações como os fenícios, cartagineses, romanos, mouros, entre outros. Castro Marim ganhou destaque com a reconquista aos mouros pelo mestre da Ordem de Santiago, Dom Paipers Correia, em 1242. Durante estas lutas da reconquista, Castro Marim ficou muito fragilizada. E foi no reinado de Dom Dinis que esta vila viu reconhecida a importância da sua localização geográfica. Pois, estando na fronteira, perto da foz do rio Guadiana, tornava-a vital para a vigilância e defesa. Daí, a sua importância histórica como porto e praça de guerra, explicando o desenvolvimento das fortificações. Foi assim um ponto crucial para controlar o acesso e apoiar as conquistas ultramarinas. O nome de Castro Marim deriva da junção de castro, do latim castrum, que significa fortificação, com o nome romano marinus, que significa ligado ao mar ou ao rio. A relação de Castro Marim com a lenda do Azinhal é a proximidade geográfica e cultural com o Azinhal. A lenda do Azinhal é uma das muitas facetas culturais de Castro Marim, sendo o Azinhal uma das suas freguesias mais emblemáticas e com fortes laços históricos e tradicionais. A tradição da renda de bilros, especialmente na aldeia do Azinhal, conta com mais de 400 anos de existência. A renda de bilros é um forte símbolo desta aldeia, uma das mais tradicionais de Castro Marim, com uma prática passada de geração em geração. Atualmente, as atividades de Castro Marim centram-se no turismo, sanilicultura, agricultura tradicional, além do artesanato, cestaria, rendas em preta e comércio local. A feira medieval junta vários artistas de todo o mundo. E o Sapal de Castro Marim é uma importante reserva natural junto à foz do rio Guadiana, que se estende pelos concelhos de Castro Marim e Vila Real de Santo António, além de existirem também vários monumentos de interesse arquitetónico. 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Agora sim, vamos ouvir a lenda do Azinhal. Vivia em tempos antigos, no local que hoje se chama Azinhal, um nobre muito rico e poderoso, dono de terras a perder de vista. Este nobre tinha uma filha muito linda e mimada, habituada a satisfazer todos os seus desejos. Um dia, ela conheceu um jovem cavaleiro, também muito bonito, e logo se apaixonou por ele. Mas o cavaleiro prometera a si mesmo nunca se prender a mulher alguma, pois queria ser livre para sempre. No entanto, a jovem, habituada a ter tudo o que queria, tanto fez que o jovem acabou por se apaixonar por ela também. Quando o pai soube do namoro, prendeu a filha no palácio, de tal forma que o rapaz nunca mais a conseguiu ver. Desesperado por não poder estar mais com a sua amada, o cavaleiro fez de tudo para visitá-la no castelo. O pai logo soube, pois mandara vigiar o castelo, prevendo que tal iria acontecer. A fim de o apanhar, montaram uma armadilha ao jovem. Deixaram a porta aberta, ele, pensando que poderia finalmente ver a sua amada, entrou no castelo. Assim que o fez, os guardas prenderam-no e levaram-no para o montado das azinheiras. À sua espera estava o pai da rapariga, que com o seu próprio punhal despassou o coração do pobre rapaz. Dizem que ainda hoje eles se amam e em certas noites é possível ver o cavaleiro com o peito a sangrar e que, chorando a sua amada, vai descendo longas tiras de fina renda para estancar o sangue do seu amor. E diz a lenda que nasceu assim a renda de bilros. É um texto adaptado de Ana Cristina Martins. Obrigada pela vossa atenção. Hoje apresentámos a Lenda do Azinhal, uma freguesia de Castro Marim, cuja proximidade e cultura estão intimamente ligadas. Para o próximo programa, vamos até à capital do Algarve. Faro, não perca. 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

0: Boa tarde, são 14 horas.
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3: No âmbito do projeto Ouvir e Ler Faz-te Crescer, realiza-se no dia 16 de maio, a partir das 3:30 da tarde, na Biblioteca Álvaro de Campos, a oficina Danças Tradicionais do Mundo. Temos o Bailar Mato, assim se designa a iniciativa, que tem orientação de Joana Maurício. Iniciativa destinada a famílias com crianças entre os 4 e os 10 anos, no limite máximo de 12 pares, ou seja, uma criança mais um adulto. Ao longo da sessão, com cariz lúdico-pedagógico e intercultural, as famílias vão viajar pelos mundos infantis e experimentar diferentes danças tradicionais, portuguesas e estrangeiras, as quais contribuirão para o seu enriquecimento cultural. Joana Maurício é licenciada em Educação de Infância e dedica-se à literatura infantil. Enquanto mediadora cultural e de leitura, desenvolve oficinas para profissionais de educação e famílias. É autora de Grãozinho de Areia e Caiu de Mansinho, obras com edição de autor. Dinamiza atividades literárias e criativas, sendo autora e cofundadora do projeto editorial Fazedora de Histórias. Esta iniciativa para o dia 16 de maio, inscrições obrigatórias, pode saber mais no site do município. Está em consulta pública o Regulamento Municipal das Hortas Urbanas Comunitárias do Conselho de Tavira. Depois de se auscultar hortelãos, técnicos, associações e decisores políticos, foi elaborado o regulamento que pretende definir as regras de funcionamento e utilização das futuras hortas urbanas comunitárias de Tavira. Os contributos devem ser enviados até o dia 11 de junho. Pode saber mais no site e nas redes sociais do município de Tavira. No âmbito do projeto Aldeia Segura Pessoas Seguras, realiza-se um simulacro promovido pelo município de Tavira Proteção Civil. É dia 18 de maio, a partir das 6 da tarde, na Azinhosa e Grainho. Lembrando que, quando ouvir um aviso sonoro, deve dirigir-se para o refúgio. Este simulacro, 18 de maio, 6 da tarde, na Azinhosa e Grainho, no âmbito de Aldeia Segura Pessoas Seguras. Jantar de solidariedade para com a Associação Ecológica do Algarve realiza-se no dia 6 de junho no Hotel Vila Galé, em Tavira. É o empenho e dedicação do Núcleo de Voluntários de Tavira para este evento, que promete uma noite especial em ambiente acolhedor e descontraído, onde a solidariedade, convívio e espírito de entreajuda são protagonistas. É um momento gastronómico, mas também uma iniciativa que pretende juntar todos aqueles que desejam apoiar a missão da Associação Ecológica do Algarve na luta contra o cancro. O jantar será servido em formato self-service, numa seleção diversificada e cuidada de pratos pensados para proporcionar uma experiência agradável a todos os participantes. A animação da noite estará a cargo do cantor tavirense Arcílio Palma. Os bilhetes já estão disponíveis, embora em quantidade limitada. Por isso, recomenda-se a sua aquisição antecipada aqui por Tavira. Poderão adquiri-los na União de Freguesias e em Faro, na sede da Associação Oncológica. Lembramos, é já no próximo dia 6 de junho que acontece o jantar de solidariedade com a Associação Oncológica do Algarve. É aqui em Tavira, no Hotel Vila Galé. Com a organização do Agrupamento 100 Tavira do Corpo Nacional de Escutas, realiza-se a 7ª Grande Caracolada a Escuteiro. É dia 16 de maio, junto ao Mercado Municipal, no antigo Espaço das Docas. Para este ano, a Grande Caracolada a Escuteiro, na sua 7ª edição, promete novidades. A realizar-se, no entanto, no mesmo local, junto ao Mercado Municipal, conta com a animação do grupo musical Acordeon Nima e também Diogo Madeira, o Rancho Folclórico de Santo Estevão e a atuação do grupo The Dance Company. Com início às 13 horas e entrada gratuita, será uma tarde muito animada, onde não faltam os famosos caracóis, além das bifanas, entre outras especialidades presentes para este evento, que é já uma referência dos nossos escuteiros aqui por Tavira. Anote na sua agenda, 16 de maio, a 7ª Grande Caracolada a Escuteiro, em Tavira. Mercadinhos de Castro Marim, Odeleite e Azinhal decorrem mensalmente. O Mercadinho na Aldeia, em Odeleite, decorre no primeiro domingo de cada mês, enquanto em Castro Marim acontece no segundo sábado do mês, ao mesmo tempo que a Feira das Velharias. No Azinhal, há mercado no último domingo do mês. Promovido pela Casa do Povo do Conselho de Olhão, em Moncarapaz, decorre o concurso Janelas e Portas Floridas. As inscrições decorrem até o dia 15 de maio. Há prémios para os melhores classificados nas várias freguesias do Conselho de Olhão. Conheça o regulamento no site Casa do Povo de Moncarapaz. Com a organização da Associação Cultural e Recreativa de Luz de Tavira, realiza-se o Luz Talent, é um concurso de talentos. As inscrições estão a decorrer para todos os que queiram participar na dança, na música, magia, acrobacia, ginástica, canto e circo. Para tal, devem contactar a Associação Cultural e Recreativa de Luz de Tavira. Celebração de 50 anos à volta da cultura em Tavira. É uma celebração em prol de Fernanda Guerra. Realiza-se no dia 16 de maio no restaurante Chicken, em Conceição de Tavira. Os interessados em participar devem efetuar a sua inscrição, contactando o telemóvel 917-740-809 da Rede Móvel Nacional. Dia 22 de maio, a partir das 9 da noite, a Quinta do Sobral, em Castro Marim, acolhe uma noite de fado com Nádia Catarro e Luís Saturnino. Acompanhados dos músicos Gonçalo Rosa na guitarra portuguesa, Luís Reis na viola do fado e Gonçalo Feijão na viola baixo. As inscrições poder-se-ão efetuar contactando o telemóvel 965-351-239. O valor angariado servirá para apoiar as famílias afetadas pela tempestade em Leiria. Com a organização do Pontão, realiza-se uma excursão dia 17 de maio para assistir à revista portuguesa No Boa Esperança. Haverá ainda momento para um passeio até Sagres e um almoço livre. As inscrições poder-se-ão efetuar contactando a Associação O Pontão pelo 966-713-207. Excursão do Pontão, dia 17 de maio. 13º aniversário dos Motomanos, dia 16 de maio, a partir das 2 da tarde, na sede do clube, com entradas livres e muito convívio. A participação das bandas Fora de Órbita e Pedro Celes. 13 anos dos Motomanos, a celebrar dia 16 de maio. A Casa do Povo do Conselho de Olhão, em Moncarapaz, recebe nas tardes de domingo, a partir das 15 horas, as matinés séniores. Dia 16 de maio, há um passeio, uma visita de património à Igreja de Almancil. Já no dia 17 de maio, há música para dançar com Luís José. Sábado, dia 16 de maio, celebração do 101º aniversário da Sociedade Recreativa e Musical Luzense. Há o grande baile de aniversário, animado com tons de baile. Uma noite especial de convívio, música e celebração. Desta feita, é um baile só para os sócios da Sociedade Luzense. Ateliê de Antotipia, impressão natural. Quadros impressos pelo sol. Atividade artística inspirada na natureza e aberta a famílias. É dia 23 de maio, a partir das 10 horas da manhã, na espartosa freguesia de Santa Catarina da Fonte do Bispo. Os interessados em participar devem contactar a Associação Artificial e proceder à respectiva inscrição para participar neste passeio artístico pelos montes e lagares. Vamos ajudar o Afonso. É um convívio artístico agendado para o dia 23 de maio, a partir das 21h30, no Salão da Sociedade Recreativa e Musical Luzense, em Luz de Tavira. Música ao vivo com Arcílio Palma, o do Reflexo, a Vera Pereira, Luís Guilherme, DJ Ginga, Rafael Sousa, Andreia e Vitinho, Leonel Rodrigues e a Associação Cultural e Recreativa de Luz de Tavira. Entregue o seu donativo a quanto da entrada. A iniciativa contou com o apoio da Junta de Freguesia de Luz de Tavira, Sociedade Luzense e o comércio local, além da participação também dos sonâmbulos. É no dia 23 de maio, no Salão da Sociedade Luzense. Até 30 de maio, patente a exposição Azulejo em Portugal, uma história em aberto. É no Museu Municipal de Tavira, Palácio da Galeria. Artes e Letras apresenta a exposição de gravura de Paul Young na Biblioteca Álvaro de Campos, para visitar até o dia 8 de junho. Até o dia 22 de maio, a exposição Pequenos Bartos, na Escola Dom Manuel I, uma organização da Associação Oficina Bartolomeu dos Santos, Câmara de Tavira, CFAI, Levante Algarvio, Agrupamento de Escolas Dom Manuel I e Agrupamento de Escolas Dr. Jorge Augusto Correia. De 15 a 17 de maio, ou seja, para este fim de semana, Tavira acolhe o segundo Open Dardos Cidade Tavira do Clube Recreativo Tavirense. É no Parque Feiras e Exposições. Este domingo e a partir das 8 horas da manhã, petanca, federados. A prova acontece junto ao Mercado Municipal de Tavira. A partir das 9 horas da manhã, todos a caminhar. O ponto de encontro

0: Está à exposição o Azulejo em Portugal, uma história em aberto, no Museu Municipal de Tavira, Palácio da Galeria. A partir das 15 horas, oficina introdução à serigrafia. É no Hub Criativo da Ria Inquieta, na Rua 4 de Outubro, ou seja, na Porta Amarela. A partir das 5 da tarde, Festa do Caracol. É na Casa do Povo de Santa Catarina da Fonte do Bispo, na tenda no exterior. Às 5 da tarde, visita encenada, história que os objetos contam. É no Núcleo Islâmico do Museu Municipal de Tavira. A partir das 6 da tarde, abertura de exposição e concerto na Casa das Artes em Tavira, uma iniciativa da Associação José Afonso Núcleo de Tavira. Exposição Adriano, 80 anos. Exposição que fica patente até o dia 31 de maio. Às 21h45, apresentação por Adriano Encarnação, e há um concerto com Manuel Teixeira cantando Adriano. Isto na Casa das Artes em Tavira, a iniciativa da Associação José Afonso. Esta sexta-feira, a partir das 20h30, Gala do Desporto Tavira 2025. É no Pavilhão Municipal Doutor Eduardo Mancinho. Quinta-feira, e a partir das 6 da tarde, encontro com autores. A Mulher e o Mito, Fernando da Costa, fala de Amália Rodrigues. É na Biblioteca Municipal Álvaro de Campos. Esta quarta-feira, dia 13 de maio, a partir das 20 horas, procissão em honra de Nossa Senhora de Fátima, em Santa Luzia, a partir da igreja. A partir das 9 da noite, caminho em Asma, ganhar saúde, passo a passo, no âmbito do Todos a Caminhar Sob as Estrelas, com partida na Praça da República. Também às 9 da noite, procissão de velas e recitação do terço em Luz de Tavira. Atenção jovens, termina já esta quarta-feira, dia 13 de maio, a inscrição para o casting Moda Tavira. Jovens dos 15 aos 26 anos podem inscrever-se no casting para o desfile de moda 2026. O casting acontece no dia 14 e o desfile de moda no dia 23 de maio, a partir das 21h30, no Mercado da Ribeira, uma organização da Baixa Tavira. Os interessados devem saber mais contatando a Associação Baixa Tavira e procedendo à respectiva inscrição.
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1: Boa tarde.
0: São 14 horas e 23 minutos.

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5: Boa tarde. São 15 horas e 5 minutos.

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2: Boa tarde, já inaugurou. Diremos que aquela que é a facilidade da Estrada Nacional 125 com a variante de Olhão foi inaugurada. Numa cerimónia contou com a presença do Ministro das Infraestruturas e Habitação, Miguel Pinto Luz, e do Presidente do Município de Olhão, Ricardo Calé. A obra de responsabilidade de infraestruturas de Portugal, executada pela empresa Construções Gabriel Couto, tem cerca de 6 km de extensão, ligando a Estrada Nacional 125 à Estrada Nacional 398. Tem duas faixas de rodagem, 6 rotundas e passagens inferiores. O investimento rondou quase 14,5 milhões de euros e teve o apoio do Plano de Recuperação e Resiliência, o PRR. O objetivo da empreitada, assim agora já em funcionamento, passa por aliviar o congestionamento e a sobrecarga da cidade de Olhão na passagem pela Estrada Nacional 125. Na cerimónia de inauguração, o ministro reconheceu que o Algarve não tem sido beneficiado nos últimos anos, como outras zonas do país, em termos de mobilidade, justificando com o processo de litigância de décadas sob a concessão da Estrada Nacional 125. Em declarações preferidas mesmo aos jornalistas, o ministro referiu que a obra da variante Olhão foi possível através de negociações, com a receita que deverá ser aplicada a outras obras que sejam necessárias na região. O governante garantiu que há outros problemas do género para desbloquear em Albufeira, Loulé ou São Brás de Alportel, têm de ser tratados como projetos de exceção, tal como a obra de Olhão. Para o Presidente da Câmara de Olhão, nas declarações também preferidas aos jornalistas, da importância do escoamento de trânsito que atravessa diariamente o centro da cidade e que agora passa a ter condições para estar mais fluida para os municípios, sob a possibilidade de expansão da cidade para a zona da variante, o Presidente da Câmara de Olhão referiu que está previsto um plano de pormenor que prevê criar o Parque de Inovação Tecnológica do Algarve. Lembrando que o plano de pormenor criado pelo promotor em parceria com a Câmara de Olhão tem projetos idênticos na Europa, contempla por cada emprego criado que tem de ser disponibilizado um lugar para dormir, falando da criação de cerca de 7 mil empregos com este projeto. Enfim, no fundo, a fluidez do trânsito é a grande importância da inauguração da variante de Olhão, que agora possibilita a ligação, por exemplo, entre Tavira e Faro, com maior fluidez. A Associação de Municípios Terras do Infante assinou em Lagos contratos de programa com 11 coletividades de caçadores daquela sub-região que estão disponíveis para cooperar na defesa da floresta contra incêndios, executando ações de silvicultura preventiva. No total, estas estruturas associativas, sediadas nos concelhos de Algesur, Lagos e Vila do Bispo, vão intervir em 208 hectares e limpar áreas sensíveis, selecionadas de acordo com a Carta de Perigosidade de Incêndios. As intervenções serão apoiadas financeiramente pela Associação de Municípios, que disponibilizou para o efeito uma verba de 83 mil euros. Possibilidade e a colaboração de coletividades com a Associação Municípios Terras do Infante na prevenção contra incêndios.
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2: Outros temas que marcam a atualidade e no regional. O Presidente da Câmara de Faro aproveitou a vinda do Ministro ao Algarve para a inauguração da variante de Olhão para uma reunião. Ou seja, António Miguel Pina reuniu com o Ministro das Infraestruturas e da Habitação e o Presidente da Administração dos Portos de Sines e do Algarve, Pedro do O. Ramos. De acordo com uma nota da autarquia, o encontro serviu para preparar a transferência do Porto Comercial para a gestão do município, cujo despacho deverá ser publicado nos próximos dias. Numa outra reunião, o Presidente da Câmara de Faro reuniu com o Ministro das Infraestruturas e foi discutida a possibilidade da criação de acesso condigno da cidade cidade de Faro A22, estando a ser ponderadas as duas hipóteses, a variante prevista na concessão Rotas do Litoral ou a ampliação da Estrada Nacional 2 com mais duas faixas de circulação. Nesse sentido, o governante comprometeu-se a pedir a Infraestruturas de Portugal uma análise comparativa de custos e constrangimentos para duas soluções, para que possa haver uma decisão sobre este projeto. No próximo fim de semana, os caminhos vão dar ao coração da Serra de São Brás. Parises em flor. Caminhadas, tradição e animação para esta iniciativa que celebra a festa dos tabuleiros floridos. Tradição, natureza e convívio, Parises volta a florir com um fim de semana recheado de caminhadas, sabores serranos, música, fé e os emblemáticos tabuleiros floridos em honra de Nossa Senhora de Fátima. A tradição regressa a Parises, dias 16 e 17 de maio, com a nova edição da Festa dos Tabuleiros Floridos, conta com um programa recheado de propostas para toda a família, integrado na Rota das Aldeias de Portugal. Um fim de semana onde não faltará a peregrinação, a tradicional procissão das velas, o bailarico com leilão de tabuleiros e outras novidades, como diversas caminhadas, oficinas para miúdos e graúdos, aprenderem a fazer os biscoitos de festa e a preparar os tabuleiros floridos. A pitoresca aldeia de Parises, no coração da Serra do Caldeirão, celebra assim a aparição de Fátima aos Pastorinhos, com esta edição da Festa dos Tabuleiros Floridos, em honra de Nossa Senhora de Fátima. É uma tradição de cariz religioso que conta anualmente com centenas de visitantes. O programa inicia no sábado com a peregrinação à Capela Nossa Senhora de Fátima, uma iniciativa do Agrupamento de Escuteiros 1330 de São Brás de Alportel. Contempla ainda duas caminhadas. À tarde, no adro da Igreja Matriz, a caminhada pela Estrada Municipal convida a percorrer 20 km num percurso de dificuldade média. A iniciativa conta com apoios diversos, a Câmara de São Brás de Alportel, que faculta também viatura de apoio e transporte aos participantes. É o convite para este fim de semana, bem no coração da Serra Algarvia, a festa em Parises. Aqui por Tavira, esta quinta-feira, dia 14 de maio, Encontro com Autores é dedicado a Amália Rodrigues. A Biblioteca Álvaro de Campos recebe a partir das 6 da tarde, quinta-feira, uma conversa sobre Amália Rodrigues, com a participação de Fernando da Costa e Maria Luísa Francisco. A partir da obra Amália, a Ressurreição, o Encontro propõe uma viagem pela vida e o legado de uma das maiores figuras da cultura portuguesa, revisitando memórias, histórias e episódios menos conhecidos da artista. Uma sessão de partilha e reflexão, onde literatura, música e memória se cruzam. Quinta-feira, 6 da tarde, na Biblioteca Álvaro de Campos. O município de Tavira lembra que tem abertas as inscrições para estabelecimentos de restauração e bebidas. No âmbito da 12ª Feira da Dieta Mediterrânica, estão abertas as inscrições para estabelecimentos de restauração e bebidas. Até o dia 22 de maio, que as inscrições poder-se-ão efetuar para a 12ª Feira da Dieta Mediterrânica, que acontece de 3 a 6 de setembro. No âmbito da preparação do evento, o município desenvolve um trabalho de proximidade junto de cafés, pastelarias e restaurantes na área envolvente o recinto da feira, com vista à participação do setor da restauração local. Uma novidade nesta edição, uma vez que, ao contrário do que tem sido habitual em anos anteriores, são convidados cafés e pastelarias, alargando assim a rede de estabelecimentos participantes. O objetivo é incentivar a adesão e fomentar a participação ativa através da criação e disponibilização de propostas gastronómicas. Podem ser desde pequenos almoços

0: podem saber mais no site do município. Lembrando que as inscrições poder-se-ão efetuar até o dia 22 de maio. A Tavira Verde procede hoje a uma interrupção programada de abastecimento de água. É na freguesia de Santa Catarina da Fonte do Bispo, na zona da Carrasqueira. Uma interrupção programada de abastecimento de água para beneficiação de infraestruturas entre as 14 e as 18 horas. Lembra a Tavira Verde que para mais informações e consulta detalhada do mapa das zonas afetadas, devem os interessados visitar o website da Tavira Verde na secção de alertas e comunicados. Pomos ponto final neste espaço de informação, desejando-lhe a continuação e uma boa quarta-feira com a sua rádio.
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5: Boa tarde,
6: são 16 horas e 14 minutos.

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7: Boa tarde, são 16 horas e 34 minutos.
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0: Boa tarde, são 17 horas.
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2: A esta hora estão 17 graus em Ponta Delgada, 18 no Porto e também em Lisboa, 19 no Funchal, 21 em Coimbra e em Faro. A esta hora no topo da atualidade, Nuno.
3: Notícia de um momento histórico para o ciclismo nacional. Afonso Eulálio lidera nesta altura a volta à Itália em bicicleta, depois de ter cortado esta tarde a meta na etapa de hoje na segunda posição. Em menos de uma hora, tudo conversado. O primeiro-ministro recebeu o presidente do Chega em São Bento. A lei da nacionalidade e o pacote laboral estavam entre os temas em agenda. Está em curso um dos ataques mais violentos de Moscovo em território ucraniano desde o início da guerra. Vladimir Zelensky diz que já morreram pelo menos 6 pessoas.
2: Notícias às 5 da tarde com Nuno Rodrigues.
3: Deixou escapar a vitória por pouco na etapa de hoje. Ainda assim, o segundo lugar foi suficiente para fazer a história. O ciclista Afonso Eulálio lidera nesta altura Carlos Rui Abreu a volta à Itália em bicicleta.
4: Depois de um final de etapa digno de filme de suspense, Afonso Eulálio e o espanhol Ivan Arrieta, eles protagonizaram uma fuga durante vários quilómetros, uma fuga que teve o primeiro azar para o corredor espanhol, caiu a 13 quilómetros da meta, conseguiu levantar-se, foi no encalce de Eulálio, que caiu a 6,5 km. Acabaram por se juntar, entraram nos últimos 2 quilómetros lado a lado e a Arrieta acabou por entrar numa estrada pela qual não era o percurso, teve que inverter a marcha. Ainda assim, foi a tempo de, a 100 metros do final da etapa, apanhar a Afonso Eulálio e conseguir cortar a meta em primeiro. No entanto, esta etapa fica para a história, já que Afonso Eulálio, corredor da Bahrain Victorious, o corredor da Figueira da Foz, de 24 anos, conseguiu ficar com a camisola rosa, que em Itália é o símbolo da liderança do Giro, a volta à Itália em bicicleta. Nesta altura, ao cabo de 5 etapas, o corredor português lidera e vai, nesta altura também, com mais 2 minutos e 51 segundos que o segundo da geral, que é precisamente Ivan Arrieta.
3: Ele é ainda jovem, tem 24 anos, é natural da Figueira, está a participar apenas pela segunda vez numa grande volta. É o terceiro português a liderar o Giro, depois de Cássio da Silva em 89 e João Almeida já nos anos mais recentes em 2020. Durou menos de uma hora a reunião entre André Ventura e o primeiro-ministro. O presidente do Chega foi recebido esta tarde em São Bento por Luís Montenegro. A reunião à porta fechada terminou por volta das 4:30. Entre os temas em agenda estiveram o pacote laboral, que chegará em breve ao Parlamento, e a lei da nacionalidade, depois do Tribunal Constitucional ter voltado a chumbar as alterações que permitiam tirar a nacionalidade portuguesa a imigrantes que cometam crimes. André Ventura quer que o Parlamento volte a votar esta proposta e admite avançar para um referendo se não houver entendimento com o PSD. Os sociais-democratas já esclareceram que não pretendem criar um conflito institucional. Também a iniciativa liberal recusa contrariar a decisão dos juízes. Mariana Leitão considera também que a ideia de um referendo sobre este tema não tem sentido.
5: Não faz qualquer sentido um referendo sobre esta matéria. Aquilo que era muito relevante sobre a lei da nacionalidade está resolvido e está aprovado. E que era, no fundo, o prazo e as regras que, entretanto, foram estabelecidas. Sobre esta matéria, nós não vamos contrariar aquilo que foi a decisão do Tribunal Constitucional e, portanto, será essa a nossa posição.
3: A Iniciativa Liberal não quer contrariar os juízes do Tribunal Constitucional e também entende que a ideia de um referendo sobre a perda de nacionalidade não faz, nesta altura, qualquer sentido. O PS quer levar a debate no Parlamento na próxima semana a execução do Plano de Recuperação e Resiliência. Os socialistas acusam o governo de má gestão e alertam para o risco de perda de fundos. O líder parlamentar, Eurico Brilhante Dias, entende que o tema justifica um debate de urgência na Assembleia.
6: Com esse debate de urgência se possa dar um impulso que procuramos não apenas esclarecedor, mas definitivo para a boa execução do Plano de Recuperação e Resiliência. Este é um tema central para a vida dos portugueses. Central. É um investimento público, um instrumento criado depois da pandemia para para podermos recuperar de forma rápida os nossos postos de trabalho, para poder crescer de forma mais acelerada, e que este governo, ao longo dos últimos 2 anos, foi executando de forma pobre, até chegarmos a este momento particularmente difícil.
3: O PS que classifica como desastrosa a gestão do PRR por parte do governo.
6: Sublinho que dos 127 analisados, 21 mais 16, 21 em estado preocupante, 16 em estado crítico, apenas dos 127 analisados pela Comissão Nacional de Acompanhamento, que o Plano de Recuperação e Resiliência foi empobrecendo metas e marcos para poder dar um ar de alguma concretização. Há muitos projetos pelo país fora que hoje vivem na incerteza de não terem financiamento para se concretizarem. Isso resulta de uma gestão desastrosa do Plano de Recuperação e Resiliência nos últimos 2 anos.
3: Aspectos que na leitura do PS justificam a convocação de um debate de urgência sobre a execução do Plano de Recuperação e Resiliência para a próxima semana, na Assembleia, onde foi ouvida nas últimas horas a Comissão Nacional de Acompanhamento do PRR. O presidente desta comissão, Pedro Dominguinhos, diz que há um risco elevado de dezenas de escolas não ficarem concluídas até ao final do prazo para a execução do plano.
7: Nós, neste momento, temos um risco muito elevado de 30 a 40 escolas não ficarem concluídas na sua globalidade até ao dia 31 de agosto. E aquilo que sei é que, neste momento, há discussões intensas entre os presidentes de Câmara e as CCDRs e, naturalmente, o Governo, para perceber qual é o instrumento financeiro no caso da parte da obra não ficar concluída. Transita para o empréstimo BEI, é da responsabilidade das autarquias que não concluíram as obras. Este é um risco que existe neste momento, porque nós até podemos cumprir a meta, fruto da reprogramação, mas o que é certo é que há obras que não vão ficar concluídas no dia 31 de agosto. E, portanto, é necessário perceber qual será a solução que faça a ser encontrada.
3: Pedro Dominguinhos, ouvido no Parlamento, o último relatório da Comissão Nacional de Acompanhamento do PRR, divulgado no final do mês passado, conta que este plano tem, nesta altura, 37 investimentos em estado preocupante ou crítico. O inverno pode chegar com algumas casas ainda sem telhado. A Cáritas está preocupada com os atrasos do Estado e das seguradoras na distribuição dos apoios para reconstruir habitações atingidas pelas tempestades do início do ano. A organização angariou algum dinheiro para este fim, mas não está a conseguir, Joaquim Reis, fazer chegar essas ajudas ao terreno.
8: Face à destruição da tempestade Kristen, a Cáritas de Susana de Leiria constituiu um fundo de emergência, tendo angariado 2 milhões e 300 mil euros para ajudar na reconstrução de habitações. Mas, segundo Nelson Costa, diretor de serviços da Cáritas, até agora só foram apoiadas 16 famílias, num valor de 142 mil euros, pois o fundo é complementar, só podendo avançar após as respostas públicas e das seguradoras, que têm sido muito lentas.
9: E, efetivamente, este atraso nas respostas por parte do Estado e por parte das seguradoras vai atrasar sempre a nossa intervenção. A tempestade aconteceu há cerca de 3 meses, muitos dos apoios ainda não foram desbloqueados, muitas das respostas das seguradoras também não foram desbloqueadas e, portanto, estamos a falar de um processo que está a ser demasiado moroso. Ainda no dia de hoje, se continuar a chover dentro da casa de muitas famílias, tem que haver regras, rigor e, contudo, os processos têm que ser mais céleres. E é isto que também está a incomodar a Cáritas.
8: Na moita desde a tempestade Kristen, que António Sousa Ambrósio ficou sem telhado, com um orçamento de obra na casa dos 60 mil euros, pediu ajuda ao Estado no valor de 10 mil. Só na passada sexta-feira, dia 8 de maio, é que teve a visita que esperava.
10: Foi o perito cá à minha casa ver o que é que podia fazer e só me disse que se você não tiver direito aos 10 mil, não sei quem é que terá.
8: Isto funciona muito lento.
10: De maneira, lento, lento.
8: Valeu a Cáritas que, como o pedido de ajuda era inferior ao custo total da obra, adiantou 13 mil euros. Com os atrasos que se têm verificado para a Cáritas de Leiria, o receio é de que se chegue ao próximo inverno, com muita gente a continuar sem telhado na habitação.
3: Cáritas de Leiria está preocupada com a lentidão do Estado e das seguradoras na atribuição dos apoios para a reconstrução de casas atingidas pelas tempestades do início do ano. O presidente da Ucrânia diz que está em curso um dos maiores ataques de Moscovo desde o início da invasão russa. Vladimir Zelensky conta que estão envolvidos centenas de drones numa ofensiva lançada nas últimas horas. Até esta altura, Alexandre David, já morreram pelo menos 6 pessoas.
11: Na versão do presidente ucraniano, grande parte dos drones russos foram lançados em zonas de fronteira entre a Ucrânia e países que fazem parte da NATO. Pouco depois desta acusação de Zelensky, as autoridades da Eslováquia anunciaram precisamente o fecho da fronteira entre os dois países. A administração aduaneira do governo de Bratislava diz que isso foi feito por razões de segurança em todos os postos fronteiriços até nova ordem. No meio desta situação, o presidente ucraniano fez saber às agências internacionais de informação que a própria Ucrânia vai enviar especialistas para a Lituânia, precisamente para ajudar na proteção do espaço aéreo. Para juntar aqui ainda uma declaração atribuída a um conselheiro do presidente Zelensky, na qual é dito que os ataques de hoje da Rússia atingiram 23 estruturas ferroviárias ucranianas entre depósitos e pontes. Estamos a falar daquele que é descrito como um dos maiores ataques desde o início da guerra entre a Rússia e a Ucrânia. O presidente ucraniano acusa a Rússia de ter lançado pelo menos 800 drones contra o território da Ucrânia. Zelensky diz que os ataques começaram por volta da meia-noite desta quarta-feira e que ainda não pararam, provocaram a morte de 6 pessoas e ferimentos em mais algumas dezenas.
3: 6 mortos, vários feridos na sequência deste ataque, um dos mais violentos desde o início da guerra entre a Rússia e a Ucrânia, a invasão russa da Ucrânia. A humanidade só vai encontrar paz quando descobrir que é família. Foi essa a mensagem deixada hoje pelo Patriarca de Lisboa, Rui Valério, na reta final da peregrinação do 13 de maio deste ano em Fátima.
12: Foi a primeira peregrinação internacional centenária. Foram 2 dias onde a palavra paz e esperança foi repetida vez sem conta. Na Cova da Iria, o Patriarca de Lisboa apelou à união da humanidade.
13: Queridos peregrinos, olhai esta multidão.

0: gente que é família.
1: Rui Valério referiu ainda na homilia, antes da procissão do adeus, que ninguém está sozinho e que de Fátima saia uma corrente de esperança.
0: Aqui ninguém é estrangeiro. Aqui ninguém está sozinho. Todos somos filhos acolhidos e amados pela mesma mãe. E que desta cova da iria saia hoje uma imensa corrente de esperança, capaz de atravessar o mundo inteiro e chegar ao coração de toda a humanidade.
1: Esperança e paz foi também o desejo de muitos peregrinos.
2: Foi o que eu pedi, foi paz para todo o mundo e que estamos a precisar agora.
3: Para o mundo inteiro, saúde, paz, fé.
4: O que importa é o amor e a paz e a união entre as pessoas.
5: Fé, amizade, partilha.
6: Estar aqui é uma gratidão muito grande.
1: O santuário fala em 180 mil peregrinos, onde mais uma vez foi mostrada a vontade de receber no próximo ano o Papa Leão XIV, nos 110 anos dos acontecimentos de Fátima.
7: Milhares de peregrinos em Fátima, onde ninguém é estrangeiro, sublinhou o Patriarca de Lisboa, Rui Valério.
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0: Boa tarde, são 18 horas.
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2: Boa tarde, já inaugurou. Diremos que aquela que é a facilidade da Estrada Nacional 125 com a variante de Olhão foi inaugurada. Numa cerimónia contou com a presença do Ministro das Infraestruturas e Habitação, Miguel Pinto Luz, e do Presidente do Município de Olhão, Ricardo Calé. A obra de responsabilidade de infraestruturas de Portugal, executada pela empresa Construções Gabriel Couto, tem cerca de 6 km de extensão, ligando a Estrada Nacional 125 à Estrada Nacional 398. Tem duas faixas de rodagem, 6 rotundas e passagens inferiores. O investimento rondou quase 14,5 milhões de euros e teve o apoio do Plano de Recuperação e Resiliência, o PRR. O objetivo da empreitada, assim agora já em funcionamento, passa por aliviar o congestionamento e a sobrecarga da cidade de Olhão na passagem pela Estrada Nacional 125. Na cerimónia de inauguração, o ministro reconheceu que o Algarve não tem sido beneficiado nos últimos anos, como outras zonas do país, em termos de mobilidade, justificando com o processo de litigância de décadas sob a concessão da Estrada Nacional 125. Em declarações proferidas mesmo aos jornalistas, o ministro referiu que a obra da variante Olhão foi possível através de negociações, com a receita que deverá ser aplicada a outras obras que sejam necessárias na região. O governante garantiu que há outros problemas do género para desbloquear em Albufeira, Loulé ou São Brás de Alportel, têm de ser tratados como projetos de exceção, tal como a obra de Olhão. Para o Presidente da Câmara de Olhão, nas declarações também preferidas aos jornalistas, da importância do escoamento de trânsito que atravessa diariamente o centro da cidade e que agora passa a ter condições para estar mais fluida para os municípios, sob a possibilidade de expansão da cidade para a zona da variante, o Presidente da Câmara de Olhão referiu que está previsto um plano de pormenor que prevê criar o Parque de Inovação Tecnológica do Algarve. Lembrando que o plano de pormenor criado pelo promotor em parceria com a Câmara de Olhão tem projetos idênticos na Europa, contempla por cada emprego criado que tem de ser disponibilizado um lugar para dormir, falando da criação de cerca de 7 mil empregos com este projeto. Enfim, no fundo, a fluidez do trânsito é a grande importância da inauguração da variante de Olhão, que agora possibilita a ligação, por exemplo, entre Tavira e Faro, com maior fluidez. A Associação de Municípios Terras do Infante assinou em Lagos contratos de programa com 11 coletividades de caçadores daquela sub-região que estão disponíveis para cooperar na defesa da floresta contra incêndios, executando ações de silvicultura preventiva. No total, estas estruturas associativas, sediadas nos concelhos de Algesur, Lagos e Vila do Bispo, vão intervir em 208 hectares e limpar áreas sensíveis, selecionadas de acordo com a Carta de Perigosidade de Incêndios. As intervenções serão apoiadas financeiramente pela Associação de Municípios, que disponibilizou para o efeito uma verba de 83 mil euros. Possibilidade e a colaboração de coletividades com a Associação Municípios Terras do Infante na prevenção contra incêndios.
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2: Vem mais uma iniciativa da Associação Baixa de Tavira. Falamos do Moda Tavira 2026, lembrando que o casting para os jovens participantes está a decorrer. Mas vamos saber mais no trabalho de Francisco Grilo.
3: A Associação Baixa Tavira realiza dia 23 de maio pelas 9h30 da noite no Mercado da Ribeira a edição 2026 do Moda Tavira. Para já está em processo de casting, com as inscrições a fecharem hoje, dia 13 de maio, e os interessados poderão se inscrever se forem jovens dos 15 aos 26 anos e também terem gosto pela moda. Depois da inscrição, poderão então realizar o casting, que será dia 14 de maio, ou seja, já amanhã, a partir das 7 da tarde, na Biblioteca Municipal de Tavira. Falámos com Ana Guerreiro, da Associação Baixa de Tavira, sobre este evento e também sobre o casting, que então encerra hoje, e também os objetivos desta edição 2026 do Modo de Tavira.
4: Sim, vamos ter no próximo dia 23 de maio, pelas 21h30, mais uma edição da Moda Tavira, no Mercado da Ribeira. E neste âmbito, mais uma vez, estamos a fazer o casting. O prazo termina hoje, portanto, os jovens que tenham entre os 15 e os 26 anos que queiram desfilar junto de modelos profissionais têm agora essa oportunidade.
3: O objetivo deste evento também passa por mostrar o que os estabelecimentos que se integram na Associação Baixa de Tavira, os seus novos looks e os seus novos produtos, então, para a coleção Primavera-Verão que aí vem.
4: A principal objetivo é o comércio local poder mostrar a sua coleção Primavera-Verão. Portanto, temos muita escolha nas nossas lojas e aqui tem uma oportunidade, através de um evento cheio de glamour, de ver uma montra daquilo que podem encontrar nos nossos estabelecimentos comerciais da Baixa Tavira.
3: As inscrições, então, para este casting terminam hoje, dia 13 de maio, seguindo-se então o casting mais concretamente dito na Biblioteca Municipal de Tavira, no dia seguinte, a partir das 7 da tarde.
4: O casting irá decorrer no dia 14 de maio, portanto quinta-feira às 19 horas na Biblioteca Municipal de Tavira, e depois os selecionados no casting irão desfilar, sim, no dia 23 de maio, junto aos modelos profissionais. Os interessados ainda se podem inscrever através do número 281-320-591 ou enviar e-mail para baixatavira@gmail.com. Ainda estamos a receber inscrições, ainda tem a oportunidade de o fazer.
3: Palavras de Ana Guerreiro, da Associação Baixa de Tavira, em relação à edição 2026 do Modo Tavira. O evento que então realiza-se dia 23 de maio às 9h30 da noite no Mercado de Ribeira, mas com as inscrições do casting a encerrarem hoje dia 13 de maio. Relembramos então que para se inscrever poderão utilizar o número telefónico da Associação Baixa de Tavira, assim como o seu endereço eletrónico, e que os requisitos são jovens entre os 15 e os 26 anos.
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2: Outros temas que marcam a atualidade e no regional, o Presidente da Câmara de Faro aproveitou a vinda do Ministro ao Algarve para a inauguração da variante de Olhão para uma reunião. Ou seja, António Miguel Pina reuniu com o Ministro das Infraestruturas e da Habitação e o Presidente da Administração dos Portos de Sines e do Algarve, Pedro do O. Ramos. De acordo com uma nota da autarquia, o encontro serviu para preparar a transferência do Porto Comercial para a gestão do município, cujo despacho deverá ser publicado nos próximos dias. Numa outra reunião, o Presidente da Câmara de Faro reuniu com o Ministro das Infraestruturas e foi discutida a possibilidade da criação de acesso condigno da cidade de Faro A22, estando a ser ponderadas as duas hipóteses, a variante prevista na concessão Rotas do Litoral ou a ampliação da Estrada Nacional 2 com mais duas faixas de circulação. Nesse sentido, o governante comprometeu-se a pedir a Infraestruturas de Portugal uma análise comparativa de custos e constrangimentos para duas soluções para que possa haver uma decisão sobre este projeto. No próximo fim de semana, os caminhos vão dar ao coração da Serra de São Brás. Parizes em flor. Caminhadas, tradição e animação para esta iniciativa que celebra a festa dos tabuleiros floridos. Tradição, natureza e convívio, Parizes volta a florir com um fim de semana recheado de caminhadas, sabores serranos, música, fé e os emblemáticos tabuleiros floridos em honra de Nossa Senhora de Fátima. A tradição regressa a Parizes, dias 16 e 17 de maio, com a nova edição da Festa dos Tabuleiros Floridos, conta com um programa recheado de propostas para toda a família, integrado na Rota das Aldeias de Portugal. Um fim de semana onde não faltará a peregrinação, a tradicional procissão das velas, o bailarico com leilão de tabuleiros e noutras novidades, como diversas caminhadas, oficinas para miúdos e graúdos, aprenderem a fazer os biscoitos de festa e a preparar os tabuleiros floridos. A pitoresca aldeia de Parises, no coração da Serra do Caldeirão, celebra assim a aparição de Fátima aos Pastorinhos, com esta edição da Festa dos Tabuleiros Floridos, em honra de Nossa Senhora de Fátima. É uma tradição de cariz religioso que conta anualmente com centenas de visitantes. O programa inicia no sábado com a peregrinação à Capela Nossa Senhora de Fátima, uma iniciativa do Agrupamento de Escuteiros 1330 de São Brás de Alportel. Contempla ainda duas caminhadas. À tarde, no adro da Igreja Matriz, a caminhada pela Estrada Municipal convida a percorrer 20 km num percurso de dificuldade média. A iniciativa conta com apoios diversos, a Câmara de São Brás de Alportel, que faculta também viatura de apoio e transporte aos participantes. É o convite para este fim de semana, bem no coração da Serra Algarvia, a festa em Parises. Intervivos promove Dia de Convívio, Tradição e Memória em Martilongo em junho. No dia 6, que a sede da Associação Intervivos de Martilongo será palco da primeira edição dos Intervivos em Festa, iniciativa que promete reunir a comunidade em torno de convívio, tradição do desporto e da memória coletiva. O programa arranca pela manhã com uma marcha pedestre pensada para todas as idades, proporcionando um momento de contacto com a natureza, promoção de hábitos saudáveis. Há também jogos tradicionais, trazem de volta brincadeiras e dinâmicas que marcaram gerações, promovendo a partilha entre miúdos e graúdos. Um dos momentos especiais da iniciativa acontece a partir das 20 horas, com a apresentação oficial da série documental Intervivos, uma realização de Ricardo Faustino e Alexandre Palma, composta por 6 episódios que serão lançados semanalmente aos domingos pelas 18 horas. Um projeto audiovisual que procura contar de forma humana e cinematográfica a verdadeira história do clube e a sua ligação profunda à comunidade. Quando este projeto começou, a ideia era simples: contar uma história verdadeira. A história de um clube pequeno em dimensão, mas enorme naquilo que representa para a comunidade. Ou seja, os Intervivos não é apenas uma equipa de futsal, é um ponto de encontro entre gerações, amizade, sacrifício, dedicação e orgulho na terra. É o adepto que raramente falha um jogo, o dirigente que trabalha em silêncio, o jogador que sai do trabalho cansado, mas vai treinar na mesma, e as famílias que acompanham tudo isto ao longo dos anos. Inspirada nas modernas séries documentais desportivas, esta produção pretende trazer um olhar cinematográfico e humano à realidade do futsal distrital, mostrando que as emoções, os sonhos e os desafios dos pequenos clubes têm uma autenticidade única. Ao longo dos episódios serão dadas a conhecer histórias de jogadores, treinadores, dirigentes, adeptos e antigos elementos do clube, revelando memórias, bastidores, momentos divertidos, tensos e emocionantes, numa viagem que demonstra que o futebol e o futsal são muito mais do que resultados. A série procura, ao mesmo tempo, valorizar os Intervivos e a sua história, o futsal distrital e todos os clubes que mantêm a vida viva.

0: nas tendências urbanas era muito limitado. Será precisamente neste salão que acontece esta festa. Mais do que uma festa, o Intervivos em Festa pretende ser um momento de encontro entre passado, presente e futuro, celebrando as pessoas, as memórias e o espírito comunitário que continua a dar vida a Martilongo. Fica a proposta ainda a 6 de junho. Convívio, tradição e memória em Martilongo, promovido pelos Intervivos. Aqui por Tavira, esta quinta-feira, dia 14 de maio, encontro com autores é dedicado a Amália Rodrigues. A Biblioteca Álvaro de Campos recebe a partir das 6 da tarde de quinta-feira uma conversa sobre Amália Rodrigues, com a participação de Fernando da Costa e Maria Luísa Francisco. A partir da obra Amália, a Ressurreição, o encontro propõe uma viagem pela vida e o legado de uma das maiores figuras da cultura portuguesa, revisitando memórias, histórias e episódios menos conhecidos da artista. Uma sessão de partilha e reflexão onde literatura, música e memória se cruzam. Quinta-feira, 6 da tarde, na Biblioteca Álvaro de Campos. O município de Tavira lembra que tem abertas as inscrições para estabelecimentos de restauração e bebidas. No âmbito da 12ª Feira da Dieta Mediterrânica, estão abertas as inscrições para estabelecimentos de restauração e bebidas. Até o dia 22 de maio, que as inscrições poder-se-ão efetuar para a 12ª Feira da Dieta Mediterrânica, que acontece de 3 a 6 de setembro. No âmbito da preparação do evento, o município desenvolve um trabalho de proximidade junto de cafés, pastelarias e restaurantes na área envolvente o recinto da feira, com vista à participação do setor da restauração local. Uma novidade nesta edição, uma vez que, ao contrário do que tem sido habitual em anos anteriores, são convidados cafés e pastelarias, alargando assim a rede de estabelecimentos participantes. O objetivo é incentivar a adesão e fomentar a participação ativa através da criação e disponibilização de propostas gastronómicas. Podem ser desde pequenos almoços, lanches ou jantar, inspiradas na dieta mediterrânica, ou seja, privilegiando ingredientes da época e valorizando a tradição local. Com esta iniciativa, a autarquia pretende reforçar a ligação entre o evento e o tecido económico do concelho, promovendo uma experiência que se estenda além do recinto da Feira da Dieta Mediterrânica. Os interessados em participar podem saber mais no site do município, lembrando que as inscrições poder-se-ão efetuar até o dia 22 de maio. Pomos ponto final neste espaço de informação, desejando-lhe a continuação e uma boa quarta-feira com a sua rádio.
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0: O tempo para quinta-feira, dia 14 de maio. O IPMA prevê céu com períodos de muita nubosidade, tornando-se gradualmente pouco nublado a partir do final da tarde. Há possibilidade de ocorrência de aguaceiros dispersos nas regiões centro e sul, durante a tarde e no extremo norte. Vento fraco a moderado de norte-noroeste, tornando-se moderado a forte, por vezes com rajadas até 70 km/h no litoral oeste e nas terras altas, em especial a partir da tarde. E sendo oeste-sudoeste na costa sul do Algarve durante a tarde. Prevê-se uma pequena subida da temperatura mínima no litoral da região centro, pequena subida da temperatura máxima no Algarve. O mar na costa sul, com ondas sudoeste inferiores a 1 metro. Para Tavira, a temperatura máxima prevista aponta para 24 graus.
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0: Boa tarde, são 19 horas.
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2: No âmbito do projeto Ouvir e Ler Faz-te Crescer, realiza-se no dia 16 de maio, a partir das 3:30 da tarde, na Biblioteca Álvaro de Campos, a oficina Danças Tradicionais do Mundo. Temos o Bailar Mato, assim se designa a iniciativa, que tem a orientação de Joana Maurício. Iniciativa destinada a famílias com crianças entre os 4 e os 10 anos, no limite máximo de 12 pares, ou seja, uma criança mais um adulto. Ao longo da sessão, com cariz lúdico-pedagógico e intercultural, as famílias vão viajar pelos mundos infantis e experimentar diferentes danças tradicionais, portuguesas e estrangeiras, as quais contribuirão para o seu enriquecimento cultural. Joana Maurício é licenciada em Educação de Infância e dedica-se à literatura infantil. Enquanto mediadora cultural e de leitura, desenvolve oficinas para profissionais de educação e famílias. É autora de Grãozinho de Areia e Caiu de Mansinho, obras com edição de autor. Dinamiza atividades literárias e criativas, sendo autora e cofundadora do projeto editorial Fazedora de Histórias. Está a iniciativa para o dia 16 de maio, inscrições obrigatórias, pode saber mais no site do município. Está em consulta pública o Regulamento Municipal das Hortas Urbanas Comunitárias do Conselho de Tavira. Depois de se auscultar hortelãos, técnicos, associações e decisores políticos, foi elaborado o regulamento que pretende definir as regras de funcionamento e utilização das futuras hortas urbanas comunitárias de Tavira. Os contributos devem ser enviados até o dia 11 de junho. Pode saber mais no site e nas redes sociais do município de Tavira. No âmbito do projeto Aldeia Segura Pessoas Seguras, realiza-se um simulacro promovido pelo município de Tavira Proteção Civil. É dia 18 de maio, a partir das 6:00 da tarde, na Azinhosa e Grainho. Lembrando que, quando ouvir um aviso sonoro, deve dirigir-se para o refúgio. Este simulacro, 18 de maio, 6:00 da tarde, na Azinhosa e Grainho, no âmbito de Aldeia Segura Pessoas Seguras. Jantar de solidariedade para com a Associação Ecológica do Algarve realiza-se no dia 6 de junho no Hotel Vila Galé, em Tavira. É o empenho e dedicação do Núcleo de Voluntários de Tavira para este evento, que promete uma noite especial em ambiente acolhedor e descontraído, onde a solidariedade, convívio e espírito de entreajuda são protagonistas. É um momento gastronómico, mas também uma iniciativa que pretende juntar todos aqueles que desejam apoiar a missão da Associação Ecológica do Algarve na luta contra o cancro. O jantar será servido em formato self-service, numa seleção diversificada e cuidada de pratos pensados para proporcionar uma experiência agradável a todos os participantes. A animação da noite estará a cargo do cantor tavirense Arcílio Palma. Os bilhetes já estão disponíveis, embora em quantidade limitada, por isso recomenda-se a sua aquisição antecipada. Aqui por Tavira poderão adquiri-los na União de Freguesias e em Faro, na sede da Associação Oncológica. Lembramos, é já no próximo dia 6 de junho que acontece o jantar de solidariedade com a Associação Oncológica do Algarve. É aqui em Tavira, no Hotel Vila Galé. Com a organização do Agrupamento 100 Tavira do Corpo Nacional de Escutas, realiza-se a 7ª Grande Caracolada à Escuteiro. É dia 16 de maio, junto ao Mercado Municipal, no antigo Espaço das Docas. Para este ano, a Grande Caracolada à Escuteiro, na sua 7ª edição, promete novidades. A realizar-se, no entanto, no mesmo local, junto ao Mercado Municipal, conta com a animação do grupo musical Acordeonima e também de Hugo Madeira, o Rancho Folclórico de Santo Estevão e a atuação do grupo The Dance Company. Com início às 13 horas e entrada gratuita, será uma tarde muito animada, onde não faltam os famosos caracóis, além das bifanas, entre outras especialidades presentes para este evento, que é já uma referência dos nossos escuteiros aqui por Tavira. Anote na sua agenda, 16 de maio, a 7ª Grande Caracolada a Escuteiro, em Tavira. Mercadinhos de Castro Marim, Odeleite e Azinhal decorrem mensalmente. O Mercadinho na Aldeia, em Odeleite, decorre no primeiro domingo de cada mês, enquanto em Castro Marim acontece no segundo sábado do mês, ao mesmo tempo que a Feira das Velharias. No Azinhal, há mercado no último domingo do mês. Promovido pela Casa do Povo do Conselho de Olhão, em Moncarapaz, decorre o concurso Janelas e Portas Floridas. As inscrições decorrem até o dia 15 de maio. Há prémios para os melhores classificados nas várias freguesias do Conselho de Olhão. Conheça o regulamento no site Casa do Povo de Moncarapaz. Com a organização da Associação Cultural e Recreativa de Luz de Tavira, realiza-se o Luz Talent, é um concurso de talentos. As inscrições estão a decorrer para todos os que queiram participar na dança, na música, magia, acrobacia, ginástica, canto e circo. Para tal, devem contactar a Associação Cultural e Recreativa de Luz de Tavira. Celebração de 50 anos à volta da cultura em Tavira. É uma celebração em prol de Fernanda Guerra. Realiza-se no dia 16 de maio no restaurante Chicken, em Conceição de Tavira. Os interessados em participar devem efetuar a sua inscrição, contatando o telemóvel 917-740-809 da Rede Móvel Nacional. Dia 22 de maio, a partir das 9 da noite, a Quinta do Sobral, em Castro Marim, acolhe uma noite de fado com Nádia Catarro e Luís Saturnino. Acompanhados dos músicos Gonçalo Rosa na guitarra portuguesa, Luís Reis na viola do fado e Gonçalo Feijão na viola baixo. As inscrições poder-se-ão efetuar contatando o telemóvel 965-351-239. O valor angariado servirá para apoiar as famílias afetadas pela tempestade em Leiria. Com a organização do Pontão, realiza-se uma excursão dia 17 de maio para assistir à revista à portuguesa No Boa Esperança. Haverá ainda momento para um passeio até Sagres e um almoço livre. As inscrições poder-se-ão efetuar contatando a Associação O Pontão pelo 966-713-207. Excursão do Pontão, dia 17 de maio. 13º aniversário dos Motomanos, dia 16 de maio, a partir das 2 da tarde, na sede do clube, com entradas livres e muito convívio. A participação das bandas Fora de Órbita e Pedro Celes. 13 anos dos Motomanos, a celebrar dia 16 de maio. A Casa do Povo do Conselho de Olhão, em Moncarapaz, recebe nas tardes de domingo, a partir das 15 horas, as matinés séniores. Dia 16 de maio, há um passeio, uma visita de património à Igreja de Almancil. Já no dia 17 de maio, há música para dançar com Luís José. Sábado, dia 16 de maio, celebração do 101º aniversário da Sociedade Recreativa e Musical Luzense. Há o grande baile de aniversário, animado com tons de baile. Uma noite especial de convívio, música e celebração. Desta feita, é um baile só para os sócios da Sociedade Luzense. Ateliê de Antotipia, impressão natural. Quadros impressos pelo sol. Atividade artística inspirada na natureza e aberta a famílias. É dia 23 de maio, a partir das 10 horas da manhã, na espartosa freguesia de Santa Catarina da Fonte do Bispo. Os interessados em participar devem contactar a Associação Artificial e proceder à respectiva inscrição para participar neste passeio artístico pelos montes e lagares. Vamos ajudar o Afonso. É um convívio artístico agendado para o dia 23 de maio, a partir das 21h30, no Salão da Sociedade Recreativa e Musical Luzense, em Luz de Tavira. Música ao vivo com Arcílio Palma, o do Reflexo, a Vera Pereira, Luís Guilherme, DJ Ginga, Rafael Sousa, Andreia e Vitinho, Leonel Rodrigues e a Associação Cultural e Recreativa de Luz de Tavira. Entregue o seu donativo a quanto da entrada. A iniciativa contou com o apoio da Junta de Freguesia de Luz de Tavira, Sociedade Luzense e o Comércio Local, além da participação também dos sonâmbulos. É no dia 23 de maio, no Salão da Sociedade Luzense. Até 30 de maio, patente a exposição O Azulejo em Portugal, uma história em aberto. É no Museu Municipal de Tavira, Palácio da Galeria. Artes e Letras apresenta a exposição de gravura de Paul Young na Biblioteca Álvaro de Campos, para visitar até o dia 8 de junho. Até o dia 22 de maio, a exposição Pequenos Bartos, na Escola Dom Manuel I, uma organização da Associação Oficina Bartolomeu dos Santos, Câmara de Tavira, CFAI, Levante Algarvio, Agrupamento de Escolas Dom Manuel I e Agrupamento de Escolas Dr. Jorge Augusto Correia. De 15 a 17 de maio, ou seja, para este fim de semana, Tavira acolhe o segundo Open de Dardos Cidade Tavira, do Clube Recreativo Tavirense. É no Parque Feiras e Exposições. Este domingo, e a partir das 8 horas da manhã, Petanca, Federados, a prova acontece junto ao Mercado Municipal de Tavira. A partir das 9 horas da manhã, todos a caminhar. O ponto de encontro é o Lar da Igreja, em Santa Catarina da Fonte do Bispo. A partir do meio-dia e meia, tertúlia à hora do almoço. É mais uma iniciativa para o Hotel Vila Galé, promovido pela Associação Internacional de Paramiologia. Este sábado, e a partir das 10 horas da manhã, torneio de Walking Netball 2026. Acontece no campo de ténis junto às piscinas municipais de Tavira. A partir das 10 horas da manhã e ao longo de todo o dia, mostra de artesanato no Jardim das Palmeiras. A partir das 10:30 da manhã, visita orientada à exposição Azulejo em Portugal, uma história em aberto, no Museu Municipal de Tavira, Palácio da Galeria. A partir das 15 horas, oficina Introdução à Serigrafia. É no Hub Criativo da Ria Inquieta, na Rua 4 de Outubro, ou seja, na Porta Amarela. A partir das 5 da tarde, Festa do Caracol. É na Casa do Povo de Santa Catarina da Fonte do Bispo, na tenda no exterior. Às 5 da tarde, visita encenada, história que os objetos contam. É no Núcleo Islâmico do Museu Municipal de Tavira. A partir das 6 da tarde, abertura de exposição e concerto na Casa das Artes em Tavira, uma iniciativa da Associação José Afonso, Núcleo de Tavira. Exposição Adriano, 80 anos. Exposição que fica patente até o dia 31 de maio. Às 21:45, apresentação por Adriana Encarnação, e há um concerto com Manuel Teixeira cantando Adriano. Isto na Casa das Artes em Tavira, a iniciativa da Associação José Afonso. Esta sexta-feira, a partir das 20:30, Gala do Desporto Tavira 2025. É no Pavilhão Municipal Doutor Eduardo Mancinho. Quinta-feira, e a partir das 6 da tarde, encontro com autores. A Mulher e o Mito, Fernando da Costa, fala de Amália Rodrigues. É na Biblioteca Municipal Álvaro de Campos. Esta quarta-feira, dia 13 de maio, a partir das 20 horas, procissão em honra de Nossa Senhora de Fátima, em Santa Luzia, a partir da igreja. A partir das 9 da noite, caminho em Asma, ganha a saúde passo a passo no âmbito do Todos a Caminhar Sob as Estrelas, com partida na Praça da República. Também às 9 da noite, procissão de velas e recitação do terço em Luz de Tavira. Atenção jovens, termina já esta quarta-feira, dia 13 de maio, a inscrição para o casting Moda Tavira. Jovens dos 15 aos 26 anos podem inscrever-se no casting para o desfile de moda 2026. O casting acontece no dia 14 e o desfile de moda no dia 23 de maio, a partir das 21:30, no Mercado da Ribeira, uma organização da Baixa Tavira. Os interessados devem saber mais contatando a Associação Baixa Tavira e procedendo à respectiva inscrição.
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2: O tempo para quinta-feira, dia 14 de maio, o IPMA prevê céu com períodos de muita nubosidade, tornando-se gradualmente pouco nublado a partir do final da tarde. Há possibilidade de ocorrência de aguaceiros dispersos nas regiões centro e sul durante a tarde e no extremo norte. Vento fraco a moderado de norte-noroeste, tornando-se moderado a forte, por vezes com rajadas até 70 km/h,

0: e 4 graus.
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1: 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Olá a todos os ouvintes, bem-vindos à sintonia da Rádio Gilão. Hoje apresentamos uma vila algarvia que nasceu dentro das muralhas do seu castelo medieval e onde se destaca também uma grande reserva natural, famosa pela sua biodiversidade. Esta vila chama-se Castro Marim. Castro Marim localiza-se no Sotavento algarvio, faz fronteira com Espanha, nomeadamente Ayamonte, e partilha municípios vizinhos como Alcotim, Vila Real de Santo António e Tavira. Possui 4 freguesias: Altura, Castro Marim, Odeleite e Azinhal, sendo esta última que conta a lenda emblemática que vamos divulgar. A história de Castro Marim remonta a civilizações muito antigas. A partir da análise de vestígios materiais encontrados, conclui-se que

0: Por Castromarim passaram povoações como os fenícios, cartagineses, romanos, mouros, entre outros. Castromarim ganhou destaque com a reconquista aos mouros pelo mestre da Ordem de Santiago, Dom Pipers Correia, em 1242. Durante estas lutas da reconquista, Castromarim ficou muito fragilizada. E foi no reinado de Dom Dinis que esta vila viu reconhecida a importância da sua localização geográfica, pois estando na fronteira, perto da foz do rio Guadiana, tornava-a vital para a vigilância e defesa. Daí a sua importância histórica como porto e praça de guerra, explicando o desenvolvimento das fortificações. Foi assim um ponto crucial para controlar o acesso e apoiar as conquistas ultramarinas. O nome de Castromarim deriva da junção de castro, do latim castrum, que significa fortificação, com o nome romano marinus, que significa ligado ao mar ou ao rio. A relação de Castromarim com a lenda do Azinhal é a proximidade geográfica e cultural com o Azinhal. A lenda do Azinhal é uma das muitas facetas culturais de Castromarim, sendo o Azinhal uma das suas freguesias mais emblemáticas e com fortes laços históricos e tradicionais. A tradição da renda de bilros, especialmente na aldeia do Azinhal, conta com mais de 400 anos de existência. A renda de bilros é um forte símbolo desta aldeia, uma das mais tradicionais de Castromarim, com uma prática passada de geração em geração. Atualmente, as atividades de Castromarim centram-se no turismo, sanilicultura, agricultura tradicional, além do artesanato, cestaria, rendas em preta e comércio local. A feira medieval junta vários artistas de todo o mundo. E o Sapal de Castromarim é uma importante reserva natural junto à foz do rio Guadiana, que se estende pelos concelhos de Castromarim e Vila Real de Santo António, além de existirem também vários monumentos de interesse arquitetónico. 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Agora sim, vamos ouvir a lenda do Azinhal. Vivia em tempos antigos, no local que hoje se chama Azinhal, um nobre muito rico e poderoso, dono de terras a perder de vista. Este nobre tinha uma filha muito linda e mimada, habituada a satisfazer todos os seus desejos. Um dia, ela conheceu um jovem cavaleiro, também muito bonito, e logo se apaixonou por ele. Mas o cavaleiro prometera a si mesmo nunca se prender a mulher alguma, pois queria ser livre para sempre. No entanto, a jovem, habituada a ter tudo o que queria, tanto fez que o jovem acabou por se apaixonar por ela também. Quando o pai soube do namoro, prendeu a filha no palácio, de tal forma que o rapaz nunca mais a conseguiu ver. Desesperado por não poder estar mais com a sua amada, o cavaleiro fez de tudo para visitá-la no castelo. O pai logo soube, pois mandara vigiar o castelo, prevendo que tal iria acontecer. A fim de o apanhar, montaram uma armadilha ao jovem. Deixaram a porta aberta, ele, pensando que poderia finalmente ver a sua amada, entrou no castelo. Assim que o fez, os guardas prenderam-no e levaram-no para o montado das azinheiras. À sua espera estava o pai da rapariga, que com o seu próprio punhal despassou o coração do pobre rapaz. Dizem que ainda hoje eles se amam e em certas noites é possível ver o cavaleiro com o peito a sangrar, e que, chorando a sua amada, vai descendo longas tiras de fina renda para estancar o sangue do seu amor. E diz a lenda que nasceu assim a renda de bilros. É um texto adaptado de Ana Cristina Martins. Obrigada pela vossa atenção. Hoje apresentámos a lenda do Azinhal, uma freguesia de Castromarim, cuja proximidade e cultura estão intimamente ligadas. Para o próximo programa, vamos até à capital do Algarve, Faro. Não percam.
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0: Boa noite, são 20 horas.
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2: Já inaugurou, diremos, que aquela que é a facilidade da Estrada Nacional 125 com a variante de Olhão. Foi inaugurada numa cerimónia que contou com a presença do Ministro das Infraestruturas e Habitação, Miguel Pinto Luz, e do Presidente do Município de Olhão, Ricardo Calé. A obra de responsabilidade de infraestruturas de Portugal, executada pela empresa Construções Gabriel Couto, tem cerca de 6 km de extensão, ligando a Estrada Nacional 125 à Estrada Nacional 398. Tem duas faixas de rodagem, 6 rotundas e passagens inferiores. O investimento rondou quase 14,5 milhões de euros e teve o apoio do Plano de Recuperação e Resiliência, o PRR. O objetivo da empreitada, assim agora já em funcionamento, passa por aliviar o congestionamento e a sobrecarga da cidade de Olhão na passagem pela Estrada Nacional 125. Na cerimónia de inauguração, o ministro reconheceu que o Algarve não tem sido beneficiado nos últimos anos, como outras zonas do país, em termos de mobilidade, justificando com o processo de litigância de décadas sob a concessão da Estrada Nacional 125. Em declarações proferidas mesmo aos jornalistas, o ministro referiu que a obra da variante Olhão foi possível através de negociações com a receita que deverá ser aplicada a outras obras que sejam necessárias na região. O governante garantiu que há outros problemas do género para desbloquear em Albufeira, Loulé ou São Brás de Alportel, têm de ser tratados como projetos de exceção, tal como a obra de Olhão. Para o Presidente da Câmara de Olhão, nas declarações também preferidas aos jornalistas, da importância do escoamento de trânsito, que atravessa diariamente o centro da cidade, e que agora passa a ter condições para estar mais fluida para os municípios, sob a possibilidade de expansão da cidade para a zona da variante, o Presidente da Câmara de Olhão referiu que está previsto um plano de pormenor que prevê criar o Parque de Inovação Tecnológica do Algarve. Lembrando que o plano de pormenor, criado pelo promotor em parceria com a Câmara de Olhão, tem projetos idênticos na Europa, contempla por cada emprego criado que tem de ser disponibilizado um lugar para dormir, falando da criação de cerca de 7 mil empregos com este projeto. Enfim, no fundo, a fluidez do trânsito é a grande importância da inauguração da variante de Olhão, que agora possibilita a ligação, por exemplo, entre Tavira e Faro, com maior fluidez. A Associação de Municípios Terras do Infante assinou em Lagos contratos de programa com 11 coletividades de caçadores daquela sub-região que estão disponíveis para cooperar na defesa da floresta contra incêndios, executando ações de silvicultura preventiva. No total, estas estruturas associativas, sediadas nos concelhos de Algesur, Lagos e Vila do Bispo, vão intervir em 208 hectares e limpar áreas sensíveis, selecionadas de acordo com a Carta de Perigosidade de Incêndios. As intervenções serão apoiadas financeiramente pela Associação de Municípios, que disponibilizou para o efeito uma verba de 83 mil euros. Possibilidade e a colaboração de coletividades com a Associação Municípios Terras do Infante na prevenção contra incêndios.
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2: Outros temas que marcam a atualidade e no regional. O Presidente da Câmara de Faro aproveitou a vinda do Ministro ao Algarve para a inauguração da variante de Olhão para uma reunião. Ou seja, António Miguel Pina reuniu com o Ministro das Infraestruturas e da Habitação e o Presidente da Administração dos Portos de Sines e do Algarve, Pedro do O. Ramos. De acordo com uma nota da autarquia, o encontro serviu para preparar a transferência do Porto Comercial para a gestão do município, cujo despacho deverá ser publicado nos próximos dias. Numa outra reunião, o Presidente da Câmara de Faro reuniu com o Ministro das Infraestruturas e foi discutida a possibilidade da criação de acesso condigno da cidade cidade de Faro A22, estando a ser ponderadas as duas hipóteses, a variante prevista na concessão Rotas do Litoral ou a ampliação da Estrada Nacional 2 com mais duas faixas de circulação. Nesse sentido, o governante comprometeu-se a pedir a Infraestruturas de Portugal uma análise comparativa de custos e constrangimentos para duas soluções, para que possa haver uma decisão sobre este projeto. No próximo fim de semana, os caminhos vão dar ao coração da Serra de São Brás. Parises em flor. Caminhadas, tradição e animação para esta iniciativa que celebra a festa dos tabuleiros floridos. Tradição de natureza e convívio, Parises volta a florir com um fim de semana recheado de caminhadas, sabores serranos, música, fé e os emblemáticos tabuleiros floridos em honra de Nossa Senhora de Fátima. A tradição regressa a Parises, dias 16 e 17 de maio, com a nova edição da Festa dos Tabuleiros Floridos, conta com um programa recheado de propostas para toda a família, integrado na Rota das Aldeias de Portugal. Um fim de semana onde não faltará a peregrinação, a tradicional procissão das velas, o bailarico com leilão de tabuleiros e outras novidades, como diversas caminhadas, oficinas para miúdos e graúdos, aprenderem a fazer os biscoitos de festa e a preparar os tabuleiros floridos. A pitoresca aldeia de Parises, no coração da Serra do Caldeirão, celebra assim a aparição de Fátima aos Pastorinhos, com esta edição da Festa dos Tabuleiros Floridos, em honra de Nossa Senhora de Fátima. É uma tradição de cariz religioso que conta anualmente com centenas de visitantes. O programa inicia no sábado com a peregrinação à Capela Nossa Senhora de Fátima, uma iniciativa do Agrupamento de Escuteiros 1330 de São Brás de Alportel. Contempla ainda duas caminhadas. À tarde, no adro da Igreja Matriz, a caminhada pela Estrada Municipal convida a percorrer 20 km num percurso de dificuldade média. A iniciativa conta com apoios diversos, a Câmara de São Brás de Alportel, que faculta também viatura de apoio e transporte aos participantes. É o convite para este fim de semana, bem no coração da Serra Algarvia, a festa em Parises. Aqui por Tavira, esta quinta-feira, dia 14 de maio, Encontro com Autores é dedicado a Amália Rodrigues. A Biblioteca Álvaro de Campos recebe a partir das 6 da tarde, quinta-feira, uma conversa sobre Amália Rodrigues, com a participação de Fernando da Costa e Maria Luísa Francisco. A partir da obra Amália, a Ressurreição, o Encontro propõe uma viagem pela vida e o legado de uma das maiores figuras da cultura portuguesa, revisitando memórias, histórias e episódios menos conhecidos da artista. Uma sessão de partilha e reflexão, onde literatura, música e memória se cruzam. Quinta-feira, 6 da tarde, na Biblioteca Álvaro de Campos. O município de Tavira lembra que tem abertas as inscrições para estabelecimentos de restauração e bebidas. No âmbito da 12ª Feira da Dieta Mediterrânica, estão abertas as inscrições para estabelecimentos de restauração e bebidas. Até o dia 22 de maio, que as inscrições poder-se-ão efetuar para a 12ª Feira da Dieta Mediterrânica, que acontece de 3 a 6 de setembro. No âmbito da preparação do evento, o município desenvolve um trabalho de proximidade junto de cafés, pastelarias e restaurantes na área envolvente o recinto da feira, com vista à participação do setor da restauração local. Uma novidade nesta edição, uma vez que, ao contrário do que tem sido habitual em anos anteriores, são convidados cafés e pastelarias, alargando assim a rede de estabelecimentos participantes. O objetivo é incentivar a adesão e fomentar a participação ativa através da criação e disponibilização de propostas gastronómicas. Podem ser desde pequenos almoços, almoço, lanche ou jantar, inspiradas na dieta mediterrânica, ou seja, privilegiando ingredientes da época e valorizando a tradição local. Com esta iniciativa, a autarquia pretende reforçar a ligação entre o evento e o tecido económico do concelho, promovendo uma experiência que se estenda além do recinto da Feira da Dieta Mediterrânica. Os interessados em participar podem saber mais no site do município, lembrando que as inscrições poder-se-ão efetuar até o dia 22 de maio.
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2: O tempo para quinta-feira, dia 14 de maio. O IPMA prevê céu com períodos de muita nubosidade, tornando-se gradualmente pouco nublado a partir do final da tarde. Há possibilidade de ocorrência de aguaceiros dispersos nas regiões centro e sul, durante a tarde e no extremo norte. Vento fraco a moderado de norte-noroeste, tornando-se moderado a forte, por vezes com rajadas até 70 km/h no litoral oeste e nas terras altas, em especial a partir da tarde. E sendo oeste-sudoeste na costa sul do Algarve durante a tarde. Prevê-se uma pequena subida da temperatura mínima no litoral da região centro, pequena subida da temperatura máxima no Algarve. O mar na costa sul, com ondas sudoeste inferiores a 1 metro. Para Tavira, a temperatura máxima prevista aponta para 24 graus.
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0: Boa noite, são 20 horas e 11 minutos. Tenha a continuação de uma ótima noite.
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0: Eu acho que a gente faz parte de um grande teatro. Cada um tem o seu papelzinho e cada um tem o seu coringa gravado, guardado dentro da manguinha aqui, para fazer a sua canastra na hora precisa. Então, na medida em que isso possa ser feito, a gente preserva alguns dados para o futuro, que ninguém é bobo, não é, meu bem?
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2: Palavras bem arrumadas, o apontamento semanal do escritor Vitorino Sousa, que está connosco. Bem-vindo, Vitorino.
3: Ora, muito bem. Então, hoje temos uma novidade nos temas que nós costumamos
2: gostamos
3: abordar
2: disso,
3: aqui.
2: Gostamos disso.
3: Temos tanta gente famosa em todas as áreas, que talvez não fosse má ideia relembrar brevemente, evidentemente, alguns dessas pessoas, não é? Desde políticos, cantores, desportistas, sei lá.
2: É gente.
3: E eu trouxe 7, né, que é um número interessante.
2: Okay.
3: E então, nós já falámos aqui, não há muito tempo, falámos aqui das ceifeiras, salvo erro, não é? E falámos da Catarina Eufémia. Se calhar há muita gente, os alentejanos, toda a gente conhece a Catarina Eufémia, mas se calhar há muita gente que conhece o nome, mas não sabe o que é que aconteceu, não é? Então, a Catarina Eufémia era uma ceifeira do Alentejo. O Zé Afonso tem uma canção que chama-se Cantar Alentejano, em homenagem, chamava-se Catarina, o Alentejo a viu nascer, ceifeiras viram em vida, Baleizão a viu morrer. Portanto, ela era de Baleizão. Ela nasceu em 28, no Alentejo, e ficou conhecida como um símbolo da luta dos trabalhadores rurais em Portugal, quer dizer, não vale a pena sequer referir o que é que aquela gente passou, não é? Trabalhava no campo em condições muito difíceis, típicas da época, e em 1954 participou numa greve por melhores salários e O que é que aconteceu? Aconteceu que os senhores da GNR não gostaram da brincadeira e houve um que puxou da espingarda e pumba, e matou a nossa Catarina Eufémia. A sua morte tornou-se, evidentemente, um marco na resistência contra a ditadura do Estado Novo, não é? Foi o Partido Comunista nesta altura, os casais que tiveram filhas eram todas Catarina, não é? Foi uma forma de homenagear, não é? E portanto, ainda hoje, Catarina Eufémia, quando se fala dela e quando se fala da luta da resistência do povo alentejano em relação ao Estado Novo, ela passou a ser lembrada como símbolo de coragem e justiça social. Ainda hoje é esse símbolo, é um ícone, não é? Certamente morreu, muita gente sofreu e muita gente morreu direta ou indiretamente relacionada com a situação, mas, de facto, a Catarina Eufémia é o símbolo dessa coisa. Portanto, Catarina Eufémia é a primeira. A segunda é o celebérrimo, o Pedro Álvares Cabral, não é? Que, toda a gente sabe, descobriu o Brasil. O que se calhar as pessoas não sabem é que ele descobriu o Brasil por acaso. Acho que já falámos aqui por alto nesta situação, porque ele chegou ao Brasil em 1500 e o Vasco da Gama tinha chegado à Índia, o célebre caminho marítimo, 2 anos antes, em 1498. Portanto, ele, quando saiu de Lisboa, a ideia era ir para a Índia, não é? Porque era preciso reforçar e defender aqueles locais. Mas a ventania lá no meio do Atlântico empurrou a frota lá, não sei quem, e a criatura descobriu o Brasil. Não é? Não é descobriu. Ia um indivíduo, um cronista, que era o termo correto, ia um cronista a bordo da frota e escreveu quando aquilo acabou. Ele depois, passado uns dias de lá estar e ver aquilo e os indígenas e tal, é? Escreveu uma carta ao rei, Dom Manuel, e chama-lhe a carta do achamento do Brasil. Ele não fala de descobrir, é o achamento. É
2: uma expressão.
3: Era um termo que se usava naquela. Hoje não, ninguém usa essa expressão. Portanto, ele chegou realmente a um território que foi, quer dizer, na altura ninguém imaginava a importância que o Brasil iria ter, quer como colónia de Portugal. O Dom João I, por causa lá do Napoleão, acabou por ir para lá, e foi o único império que teve como centro, como sede, vamos dizer assim, na América, não é? Foi realmente uma coisa extraordinária. Extraordinária em vista dessas coisas, de algum por As coisas nunca são 100% boas e 100% más.
2: Ah, não é? Claro, há sempre o reverso da
3: E portanto, quando ele depois ficou lá, voltou a meter-se dentro dos barquitos e zuca, e foi à Índia. Ele chegou à Índia. Isto estamos a falar de 1500, 1501, mas o senhor morreu em 1520, também não durou muito mais, não é? Mas pronto, ficou o nome dele ligado à saga dos descobrimentos.
2: Ao achamento.
3: Ao achamento do Brasil, exatamente. Depois, o terceiro que nós temos aqui é um senhor que toda a gente conhece, que é o senhor Carlos Lopes.
2: Ah.
3: O Carlos Lopes, que ainda é vivo, felizmente, não é? Ele nasceu, ele é um ano mais velho do que eu. Ele nasceu em 47, ele é viziense, de Viseu, da Beira Alta. E, portanto, toda a gente sabe que ele foi um grande corredor, representando o Sporting, sempre o Sporting, especialista nas provas de fundo, corta-mata e maratona. Não é? O seu maior feito foi a conquista da medalha de ouro nos Jogos Olímpicos de Los Angeles em 84, e ainda mais, é que nessa prova ele estabeleceu o novo recorde olímpico da maratona. Antes disso já tinha sido campeão do mundo de corta-mata por várias vezes. Portanto, ele é hoje lembrado como um símbolo do esforço, dedicação e sucesso do desporto português. Quer dizer,
2: foi aquele momento.
3: Nós não temos noção do que é que implica a dedicação que é necessário ter para... E para já o dom que não é qualquer pessoa que é campeão da maratona, evidentemente,
2: pois,
3: não é?
2: Claro.
3: Aí agora, temos outra, vamos saltar para a música, e é que a nossa amiga Amália Rodrigues, que essa então é que toda a gente conhece, não é? A Amália Rodrigues nasceu em 1920 e morreu em 99, é conhecidíssima conhecida como a Rainha do Fado, e é considerada a maior intérprete do chamado fado clássico. É claro que isto é uma coisa fruto da promoção, porque a Diolinda Rodrigues, que é a irmã dela, também poderia ter sido. Havia outras fadistas contemporâneas que poderiam ter sido, mas o Salazar resolveu. Isto tem aqui a mão do Salazar, quer na Amália Rodrigues, quer no Eusébio, de quem haveremos de falar um dia destes, e portanto, pronto, ela foi escolhida, vamos dizer assim. Isso não deprecia o valor da senhora.
2: De todo, mal é mal. Né?
3: Mas, para sentar uma pessoa no trono, só pode ser uma, não, é? não pode ser mais do que uma. Não é? E portanto, não sei muito bem porquê, ela destacou-se realmente entre as vozes contemporâneas, e depois aquilo foi só empurrar, não é? Foi só abrir as velas e andou. Não é? Então, uma das canções, tem várias evidentemente, mas uma das canções é Uma Casa Portuguesa, com certeza, pão e vinho sobre a mesa, e se à porta humildemente bate alguém, senta-se à mesa com a gente. Portanto, esse era, digamos que era o padrão que a política do Estado Novo e do Salazar...
2: Muito humilde, tudo muito humildemente.
3: É, humildemente, só pobrezinhos, honrados e trabalhadores. Maneira que recebeu mundial, recebeu, a senhora recebeu reconhecimento mundial, ela andou não só nas visitas aos nossos imigrantes, como é costume, mas de facto ela cantou em tudo quanto era sítio. O seu legado mantém-se vivo, sendo símbolo da cultura portuguesa e do fado, hoje património imaterial da humanidade. Na altura não era, mas agora é. E portanto...
2: Inclusive, é curiosidade, é que a Amália também se esforçou e acabou por cantar fado, mais ou menos, em outras línguas. Portanto, ela acabou por gravar...
3: Sim. E o que muita gente não sabe é que o Salazar estava sempre, digamos, protegeu-a, mas ela não podia com o Salazar, não é? Ela fartou-se de dar dinheiro para os movimentos de esquerda. Há até quem diga que era para o Partido Comunista. Eu não sei, não vou por aí, mas claro que, mas ela não podia respingar, não é? Porque beneficiava toda a promoção que o próprio sistema lhe dava, não é? Portanto, vamos ouvir a Amália no É ou Não É?

0: Ora, Amália, a nossa Amália cantar aqui uma coisa toda, toda fresquinha. Agora vamos falar de um escritor. Um senhor que, além de escritor, foi, ele é conhecido como escritor, com um pseudónimo, porque o nome dele não é Miguel Torga, é Coelho Adolfo da Rocha, mas ele foi médico, ele era médico. O senhor era um transmontano de Gema, não é? Muito da prosa e da poesia, mas principalmente da prosa, reflete aquele tipo de gente lá de cima, não é? Bastante primário, bastante rude, resistente, não é? Imagina lá, como dizia, havia um ditado que dizia: por trás do marão mandam os que lá estão, não é? E era exatamente aquela zona do Trás-os-Montes. Portanto, ele foi Adolfo Correia da Rocha, adotou o pseudónimo literário Miguel Torga. A sua obra abrange poesia, contos e diários, principalmente, sendo marcada por uma forte ligação à terra e à condição humana. Ele trabalhou como médico em Coimbra e conheceu o nosso poeta de Vila Real de Santo António, o António Aleixo. Foi lá que ele... O Aleixo esteve lá internado, da tuberculose, claro. Portanto, foi também médico, exercendo a sua profissão durante muitos anos. Ele era a profissão do senhor, não é? A sua escrita é conhecida pela profundidade, simplicidade e autenticidade. É um escritor que merece a pena ser lido, porque ele não é difícil em termos de linguagem e, portanto, continua a ser, felizmente, uma referência maior da literatura portuguesa. E tem uma particularidade. É que ele nunca aceitou, ele tem uma série de livros publicados, mas nunca aceitou que eles fossem publicados, em vida, fossem publicados por uma editora. Ele editou-os em edição de autor, o que já demonstra que ele não alinhava muito com o status quo. Agora vamos falar rapidamente da Irmã Lúcia. Quem é que não conhece a Irmã Lúcia? Não é?
1: Uma das pastorinhas.
0: Uma das pastorinhas, não é? E que hoje é santa já foi santificada. Os outros, os primos, não, ainda são beatos e tal, mas e também se calhar já não há razão nenhuma para... Mas enfim, nunca se sabe, não é? Portanto, enfim, a Irmã Lúcia nasceu em 1917, em Aljustrel, na zona de Fátima. E depois, em 1917, aconteceu, entre maio e outubro, aconteceu aquilo que toda a gente sabe, não é? E de pronto, e a senhora, a primeira coisa que a Igreja fez, enfim, para evitar muita especulação, foi pegar na rapariga e pô-la num convento de reclusão em Espanha. Portanto, a senhora, pois, passou a vida inteira na vida religiosa, de vez em quando vinha cá a Fátima, principalmente quando vinham cá os papas e tal, escreveu memórias, relatou as aparições e a sua experiência de fé. É lembrada como uma figura marcante da história religiosa portuguesa. E não vamos especular muito acerca disso, haveria muito para dizer, mas agora não é o momento certo. Finalmente, uma pintora que está viva ainda, que é uma senhora que se chama Paula Rego. Tá? Nascida em 35, em Lisboa, é uma das mais importantes artistas plásticas portuguesas. Estudou em Londres, onde desenvolveu grande parte da sua carreira artística. As suas pinturas ganharam reconhecimento internacional, felizmente, não é? É das poucas artistas que tem reconhecimento internacional e está cá, em Portugal, normalmente vão para fora, não é? E, portanto, estão presentes em imensos museus espalhados pelo mundo. Recebeu vários prémios ao longo da vida, destacando-se como uma referência da arte contemporânea. Paula Rego é hoje considerada uma das maiores figuras da cultura portuguesa. Portanto, fica aqui no ar o nome da Paula Rego e os outros nomes que nós já falámos.
1: Todos importantes.
0: E, portanto, quem quiser aprofundar o conhecimento sobre estes nomes, é só ligar o...
1: Fazer pesquisa.
0: O ChatGPT ou o Google.
1: Agora sim.
0: E diz,
1: agora,
0: olha, dá-me informação sobre a Paula Rego. E agora quero ver os quadros dela. E aquilo.
1: Tudo, aparece
0: tudo. É tudo uma maravilha.
1: Aparece tudo.
0: Ok?
1: Ok, certo. Então voltamos para a semana.
0: Para a semana.
1: Até lá, Vitorino. Obrigada.
0: Então vá.
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0: Boa noite, são 21 horas.
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3: O tempo para quinta-feira, dia 14 de maio. O IPMA prevê céu com períodos de muita nubosidade, tornando-se gradualmente pouco nublado a partir do final da tarde. Há possibilidade de ocorrência de aguaceiros dispersos nas regiões centro e sul durante a tarde e no extremo norte. Vento fraco a moderado de norte-noroeste, tornando-se moderado a forte, por vezes com rajadas até 70 km/h no litoral oeste e nas terras altas, em especial a partir da tarde. E sendo oeste-sudoeste na costa sul do Algarve durante a tarde. Prevê-se uma pequena subida da temperatura mínima no litoral da região centro, pequena subida da temperatura máxima no Algarve. O mar na costa sul, com ondas sudoeste inferiores a 1 metro. Para Tavira, a temperatura máxima prevista aponta para 24 graus.
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3: No âmbito do projeto Ouvir e Ler Faz-te Crescer, realiza-se no dia 16 de maio, a partir das 3:30 da tarde na Biblioteca Álvaro de Campos, a oficina Danças Tradicionais do Mundo. Temos o Bailar Mato, assim se designa a iniciativa, que tem orientação de Joana Maurício. Iniciativa destinada a famílias com crianças entre os 4 e os 10 anos, no limite máximo de 12 pares, ou seja, uma criança mais um adulto. Ao longo da sessão, com cariz lúdico-pedagógico e intercultural, as famílias vão viajar pelos mundos infantis e experimentar diferentes danças tradicionais, portuguesas e estrangeiras, as quais contribuirão para o seu enriquecimento cultural. Joana Maurício é licenciada em Educação de Infância e dedica-se à literatura infantil. Enquanto mediadora cultural e de leitura, desenvolve oficinas para profissionais de educação e famílias. É autora de Grãozinho de Areia e Caiu de Mansinho, obras com edição de autor. Dinamiza atividades literárias e criativas, sendo autora e cofundadora do projeto editorial Fazedora de Histórias. Esta iniciativa para o dia 16 de maio, inscrições obrigatórias, pode saber mais no site do município. Está em consulta pública o Regulamento Municipal das Hortas Urbanas Comunitárias do Conselho de Tavira. Depois de se auscultar hortelãos, técnicos, associações e decisores políticos, foi elaborado o regulamento que pretende definir as regras de funcionamento e utilização das futuras hortas urbanas comunitárias de Tavira. Os contributos devem ser enviados até o dia 11 de junho. Pode saber mais no site e nas redes sociais do município de Tavira. No âmbito do projeto Aldeia Segura Pessoas Seguras, realiza-se um simulacro promovido pelo município de Tavira Proteção Civil. É dia 18 de maio, a partir das 6 da tarde, na Azinhosa e Grainho. Lembrando que, quando ouvir um aviso sonoro, deve dirigir-se para o refúgio. Este o simulacro, 18 de maio, 6 da tarde, na Azinhosa e Grainho, no âmbito de Aldeia Segura Pessoas Seguras. Jantar de solidariedade para com a Associação Ecológica do Algarve realiza-se no dia 6 de junho no Hotel Vila Galé, em Tavira. É o empenho e dedicação do Núcleo de Voluntários de Tavira para este evento, que promete uma noite especial em ambiente acolhedor e descontraído, onde a solidariedade, convívio e espírito de entreajuda são protagonistas. É um momento gastronómico, mas também uma iniciativa que pretende juntar todos aqueles que desejam apoiar a missão da Associação Ecológica do Algarve na luta contra o cancro. O jantar será servido em formato self-service, numa seleção diversificada e cuidada de pratos pensados para proporcionar uma experiência agradável a todos os participantes. A animação da noite estará a cargo do cantor tavirense Arcílio Palma. Os bilhetes já estão disponíveis, embora em quantidade limitada. Por isso, recomenda-se a sua aquisição antecipada aqui por Tavira. Poderão adquiri-los na União de Freguesias e em Faro, na sede da Associação Oncológica. Lembramos, é já no próximo dia 6 de junho que acontece o jantar de solidariedade com a Associação Oncológica do Algarve. É aqui em Tavira, no Hotel Vila Galé. Com a organização do Agrupamento 100 Tavira do Corpo Nacional de Escutas, realiza-se a 7ª Grande Caracolada à Escuteiro. É dia 16 de maio, junto ao Mercado Municipal, no antigo Espaço das Docas. Para este ano, a Grande Caracolada à Escuteiro, na sua 7ª edição, promete novidades. A realizar-se, no entanto, no mesmo local, junto ao Mercado Municipal, conta com a animação do grupo musical Acordeon Nima e também de Hugo Madeira, o Rancho Folclórico de Santo Estevão e a atuação do grupo The Dance Company. Com início às 13 horas e entrada gratuita, será uma tarde muito animada, onde não faltam os famosos caracóis, além das bifanas, entre outras especialidades presentes para este evento que é já uma referência dos nossos escuteiros aqui por Tavira. Anote na sua agenda, 16 de maio, a 7ª Grande Caracolada a Escuteiro em Tavira. Mercadinhos de Castro Marim, Odeleite e Azinhal decorrem mensalmente. O Mercadinho na Aldeia, em Odeleite, decorre no primeiro domingo de cada mês, enquanto em Castro Marim acontece no segundo sábado do mês, ao mesmo tempo que a Feira das Velharias. No Azinhal, há mercado no último domingo do mês. Promovido pela Casa do Povo do Conselho de Olhão, em Moncarapaz, decorre o concurso Janelas e Portas Floridas. As inscrições decorrem até o dia 15 de maio. Há prémios para os melhores classificados nas várias freguesias do Conselho de Olhão. Conheça o regulamento no site Casa do Povo de Moncarapaz. Com a organização da Associação Cultural e Recreativa de Luz de Tavira, realiza-se o Luz Talent, um concurso de talentos. As inscrições estão a decorrer para todos os que queiram participar na dança, na música, magia, acrobacia, ginástica, canto e circo. Para tal, devem contactar a Associação Cultural e Recreativa de Luz de Tavira. Celebração de 50 anos à volta da cultura em Tavira. É uma celebração em prol de Fernanda Guerra. Realiza-se no dia 16 de maio no restaurante Chicken, em Conceição de Tavira. Os interessados em participar devem efetuar a sua inscrição, contatando o telemóvel 917-740-809 da Rede Móvel Nacional. Dia 22 de maio, a partir das 9 da noite, a Quinta do Sobral, em Castro Marim, acolhe uma noite de fado com Nádia Catarro e Luís Saturnino. Acompanhados dos músicos Gonçalo Rosa na guitarra portuguesa, Luís Reis na viola do fado e Gonçalo Feijão na viola baixo. As inscrições poder-se-ão efetuar contatando o telemóvel 965-351-239. O valor angariado servirá para apoiar as famílias afetadas pela tempestade em Leiria. Com a organização do Pontão, realiza-se uma excursão dia 17 de maio para assistir à revista à portuguesa No Boa Esperança. Haverá ainda momento para um passeio até Sagres e um almoço livre. As inscrições poder-se-ão efetuar contatando a Associação O Pontão pelo 966-713-207. Excursão do Pontão, dia 17 de maio. 13º aniversário dos Motomanos, dia 16 de maio, a partir das 2 da tarde, na sede do clube, com entradas livres e muito convívio. A participação das bandas Fora de Órbita e Pedro Celes. 13 anos dos Motomanos, a celebrar dia 16 de maio. A Casa do Povo do Conselho de Olhão, em Moncarapaz, recebe nas tardes de domingo, a partir das 15 horas, as matinés séniores. Dia 16 de maio, há um passeio, uma visita de património à Igreja de Almancil. Já no dia 17 de maio, há música para dançar com Luís José. Sábado, dia 16 de maio, celebração do 101º aniversário da Sociedade Recreativa e Musical Luzense. Há o grande baile de aniversário, animado com tons de baile. Uma noite especial de convívio, música e celebração. Desta feita, é um baile só para os sócios da Sociedade Luzense. Ateliê de Antotipia, impressão natural. Quadros impressos pelo sol. Atividade artística inspirada na natureza e aberta a famílias. É dia 23 de maio, a partir das 10 horas da manhã, na Espartosa Freguesia de Santa Catarina da Fonte do Bispo. Os interessados em participar devem contactar a Associação Artificial e e proceder à respectiva inscrição para participar neste passeio artístico pelos montes e lagares. Vamos ajudar o Afonso. É um convívio artístico agendado para o dia 23 de maio, a partir das 21h30, no Salão da Sociedade Recreativa e Musical Lucense, em Luz de Tavira. Música ao vivo com Arcílio Palma, o do Reflexo, a Vera Pereira, Luís Guilherme, DJ Ginga, Rafael Sousa, Andreia e Vitinho, Leonel Rodrigues e a Associação Cultural e Recreativa de Luz de Tavira. Entregue o seu donativo a quanto da entrada. A iniciativa contou com o apoio da Junta de Freguesia de Luz de Tavira, Sociedade Luzense e o comércio local, além da participação também dos sonâmbulos. É no dia 23 de maio, no Salão da Sociedade Luzense. Até 30 de maio, patente a exposição Azulejo em Portugal, uma história em aberto. É no Museu Municipal de Tavira, Palácio da Galeria. Artes e Letras apresenta a exposição de gravura de Paul Young na Biblioteca Álvaro de Campos, para visitar até o dia 8 de junho. Até o dia 22 de maio, a exposição Pequenos Bartos, na Escola Dom Manuel I, uma organização da Associação Oficina Bartolomeu dos Santos, Câmara de Tavira, CFAI, Levante Algarvio, Agrupamento de Escolas Dom Manuel I e Agrupamento de Escolas Dr. Jorge Augusto Correia. De 15 a 17 de maio, ou seja, para este fim de semana, Tavira acolhe o segundo Open Dardos Cidade de Tavira, do Clube Recreativo Tavirense. É no Parque Feiras e Exposições. Este domingo, e a partir das 8 horas da manhã, petanca, federados, a prova acontece junto ao Mercado Municipal de Tavira. A partir das 9 horas da manhã, todos a caminhar. O ponto de encontro é o Lar da Igreja, em Santa Catarina da Fonte do Bispo. A partir do meio-dia e meia, tertúlia à hora do almoço. É mais uma iniciativa para o Hotel Vila Galé, promovido pela Associação Internacional de Paramiologia. Este sábado, e a partir das 10 horas da manhã, torneio de Walking Netball 2026. Acontece no campo de ténis junto às piscinas municipais de Tavira. A partir das 10 horas da manhã e ao longo de todo o dia, mostra de artesanato no Jardim das Palmeiras. A partir das 10h30 da manhã, visita orientada à exposição Azulejo em Portugal, uma história em aberto, no Museu Municipal de Tavira, Palácio da Galeria. A partir das 15 horas, oficina Introdução à Serigrafia. É no Hub Criativo da Ria Inquieta, na Rua 4 de Outubro, ou seja, na Porta Amarela. A partir das 5 da tarde, Festa do Caracol. É na Casa do Povo de Santa Catarina da Fonte do Bispo, na tenda no exterior. Às 5 da tarde, visita encenada, história que os objetos contam. É no Núcleo Islâmico do Museu Municipal de Tavira. A partir das 6 da tarde, abertura de exposição e concerto na Casa das Artes em Tavira, uma iniciativa da Associação José Afonso, Núcleo de Tavira. Exposição Adriano, 80 anos. Exposição que fica patente até o dia 31 de maio. Às 21h45, apresentação por Adriana Encarnação, e há um concerto com Manuel Teixeira cantando Adriano. Isto na Casa das Artes em Tavira, a iniciativa da Associação José Afonso. Esta sexta-feira, a partir das 20h30, Gala do Desporto Tavira 2025. É no Pavilhão Municipal Doutor Eduardo Mancinho. Quinta-feira, e a partir das 6 da tarde, encontro com autores. A Mulher e o Mito. Fernando da Costa fala de Amália Rodrigues. É na Biblioteca Municipal Álvaro de Campos.
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0: 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São 21 horas e 13 minutos. 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

0: Boa noite, são 22 horas.
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2: O tempo para quinta-feira, dia 14 de maio, o IPMA prevê céu com períodos de muita nubosidade, tornando-se gradualmente pouco nublado a partir do final da tarde. Há possibilidade de ocorrência de aguaceiros dispersos nas regiões centro e sul, durante a tarde e no extremo norte. Vento fraco a moderado de norte-noroeste, tornando-se moderado a forte, por vezes com rajadas até 70 km/h, no litoral oeste e nas terras altas, em especial a partir da tarde. E sendo de oeste-sudoeste na costa sul do Algarve durante a tarde. Prevê-se uma pequena subida da temperatura mínima no litoral da região centro, pequena subida da temperatura máxima no Algarve. O mar na costa sul, com ondas sudoeste inferiores a 1 metro. Para Tavira, a temperatura máxima prevista aponta para 24 graus.
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2: Já inaugurou, diremos que, aquela que é a facilidade da Estrada Nacional 125 com a variante de Olhão. Foi inaugurada numa cerimónia que contou com a presença do Ministro das Infraestruturas e Habitação, Miguel Pinto Luz, e do Presidente do Município de Olhão, Ricardo Calé. A obra de responsabilidade de infraestruturas de Portugal, executada pela empresa Construções Gabriel Couto, tem cerca de 6 km de extensão, ligando a Estrada Nacional 125 à Estrada Nacional 398. Tem duas faixas de rodagem, 6 rotundas e passagens inferiores. O investimento rondou quase 14,5 milhões de euros e teve o apoio do Plano de Recuperação e Resiliência, o PRR. O objetivo da empreitada, assim agora já em funcionamento, passa por aliviar o congestionamento e a sobrecarga da cidade de Olhão na passagem pela Estrada Nacional 125. Na cerimónia de inauguração, o ministro reconheceu que o Algarve não tem sido beneficiado nos últimos anos, como outras zonas do país, em termos de mobilidade, justificando com o processo de litigância de décadas sob a concessão da Estrada Nacional 125. Em declarações proferidas mesmo aos jornalistas, o ministro referiu que a obra da variante Olhão foi possível através de negociações, com a receita que deverá ser aplicada a outras obras que sejam necessárias na região. O governante garantiu que há outros problemas do género para desbloquear em Albufeira, Loulé ou São Brás de Alportel, têm de ser tratados como projetos de exceção, tal como a obra de Olhão. Para o presidente da Câmara de Olhão, nas declarações também preferidas aos jornalistas, da importância do escoamento de trânsito que atravessa diariamente o centro da cidade, que agora passa a ter condições para estar mais fluida para os municípios, sob a possibilidade de expansão da cidade para a zona da variante, o presidente da Câmara de Olhão referiu que está previsto um plano de pormenor que prevê criar o Parque de Inovação Tecnológica do Algarve. Lembrando que o plano de pormenor, criado pelo promotor em parceria com a Câmara de Olhão, tem projetos idênticos na Europa, contempla por cada emprego criado que tem de ser disponibilizado um lugar para dormir, falando da criação de cerca de 7 mil empregos com este projeto. Enfim, no fundo, a fluidez do trânsito é a grande importância da inauguração da variante de Olhão, que agora possibilita a ligação, por exemplo, entre Tavira e Faro, com maior fluidez. A Associação de Municípios Terras do Infante assinou em Lagos contratos de programa com 11 coletividades de caçadores daquela sub-região que estão disponíveis para cooperar na defesa da floresta contra incêndios, executando ações de silvicultura preventiva. No total, estas estruturas associativas, sediadas nos concelhos de Algesur, Lagos e Vila do Bispo, vão intervir em 208 hectares e limpar áreas sensíveis, selecionadas de acordo com a Carta de Perigosidade de Incêndios. As intervenções serão apoiadas financeiramente pela Associação de Municípios, que disponibilizou para o efeito uma verba de 83 mil euros. Possibilidade e a colaboração de coletividades com a Associação Municípios Terras do Infante na prevenção contra incêndios.
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2: Outros temas que marcam a atualidade e no regional, O Presidente da Câmara de Faro aproveitou a vinda do Ministro ao Algarve para a inauguração da variante de Olhão para uma reunião. Ou seja, António Miguel Pina reuniu com o Ministro das Infraestruturas e da Habitação e o Presidente da Administração dos Portos de Sines e do Algarve, Pedro do O. Ramos. De acordo com uma nota da autarquia, o encontro serviu para preparar a transferência do Porto Comercial para a gestão do município, cujo despacho deverá ser publicado nos próximos dias. Numa outra reunião, o Presidente da Câmara de Faro reuniu com o Ministro das Infraestruturas e foi discutida a possibilidade de criação de acesso condigno da cidade de Faro A22, estando a ser ponderadas as duas hipóteses, a variante prevista na concessão Rotas do Litoral ou a ampliação da Estrada Nacional 2 com mais duas faixas de circulação. Nesse sentido, o Governante comprometeu-se a pedir a Infraestruturas de Portugal uma análise comparativa de custos e constrangimentos para duas soluções para que possa haver uma decisão sobre este projeto. No próximo fim de semana, os caminhos vão dar ao coração da Serra de São Brás. Parizes em flor. Caminhadas, tradição e animação para esta iniciativa que celebra a festa dos tabuleiros floridos. Tradição, natureza e convívio, Parizes volta a florir com um fim de semana recheado de caminhadas, sabores serranos, música, café e os emblemáticos tabuleiros floridos em honra de Nossa Senhora de Fátima. A tradição regressa a Parizes, dias 16 e 17 de maio, com a nova edição da Festa dos Tabuleiros Floridos, conta com um programa recheado de propostas para toda a família, integrado na Rota das Aldeias de Portugal. Um fim de semana onde não faltará a peregrinação, a tradicional procissão das velas, o bailarico com leilão de tabuleiros e outras novidades, como diversas caminhadas, oficinas para miúdos e graúdos, aprenderem a fazer os biscoitos de festa e a preparar os tabuleiros floridos. A pitoresca aldeia de Parizes, no coração da Serra do Caldeirão, celebra assim a aparição de Fátima aos Pastorinhos, com esta edição da Festa dos Tabuleiros Floridos, em honra de Nossa Senhora de Fátima. É uma tradição de cariz religioso que conta anualmente com centenas de visitantes. O programa inicia no sábado com a peregrinação à Capela Nossa Senhora de Fátima, uma iniciativa do Agrupamento de Escuteiros 1330 de São Brás de Alportel. Contempla ainda duas caminhadas. À tarde, no adro da Igreja Matriz, a caminhada pela Estrada Municipal convida a percorrer 20 km num percurso de dificuldade média. A iniciativa conta com apoios diversos, a Câmara de São Brás de Alportel, que faculta também viatura de apoio e transporte aos participantes. É o convite para este fim de semana, bem no coração da Serra Algarvia, a festa em Parizes. Aqui por Tavira, esta quinta-feira, dia 14 de maio, encontro com autores é dedicado a Amália Rodrigues. A Biblioteca Álvaro de Campos recebe a partir das 6 da tarde de quinta-feira uma conversa sobre Amália Rodrigues, com a participação de Fernando da Costa e Maria Luísa Francisco. A partir da obra Amália, a Ressurreição, o encontro propõe uma viagem pela vida e o legado de uma das maiores figuras da cultura portuguesa, revisitando memórias, histórias e episódios menos conhecidos da artista. Uma sessão de partilha e reflexão onde literatura, música e memória se cruzam. Quinta-feira, 6 da tarde, na Biblioteca Álvaro de Campos. O município de Tavira lembra que tem abertas as inscrições para estabelecimentos de restauração e bebidas. No âmbito da 12ª Feira da Dieta Mediterrânica, estão abertas as inscrições para estabelecimentos de restauração e bebidas. Até o dia 22 de maio, que as inscrições poder-se-ão efetuar para a 12ª Feira da Dieta Mediterrânica, que acontece de 3 a 6 de setembro. No âmbito da preparação do evento, o município desenvolve um trabalho de proximidade junto de cafés, pastelarias e restaurantes na área envolvente do recinto da feira, com vista à participação do setor da restauração local. Uma novidade nesta edição, uma vez que, ao contrário do que tem sido habitual em anos anteriores, são convidados cafés e pastelarias, alargando assim a rede de estabelecimentos participantes. O objetivo é incentivar a adesão e fomentar a participação ativa através da criação e disponibilização de propostas gastronómicas. Podem ser desde pequenos almoços, lanches ou jantar, inspiradas na dieta mediterrânica, ou seja, privilegiando ingredientes da época e valorizando a tradição local. Com esta iniciativa, a autarquia pretende reforçar a ligação entre o evento e o tecido económico do concelho, promovendo uma experiência que se estenda além do recinto da Feira da Dieta Mediterrânica. Os interessados em participar podem saber mais no site do município, lembrando que as inscrições poder-se-ão efetuar até o dia 22 de maio.
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0: 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São 22 horas e 10 minutos. 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
1: O tempo para quinta-feira, dia 14 de maio. O IPMA prevê céu com períodos de muita nubosidade, tornando-se gradualmente pouco nublado a partir do final da tarde. Há possibilidade de ocorrência de aguaceiros dispersos nas regiões centro e sul, durante a tarde e no extremo norte. Vento fraco a moderado de norte-noroeste, tornando-se moderado a forte, por vezes com rajadas até 70 km/h no litoral oeste e nas terras altas, em especial a partir da tarde. E sendo de oeste-sudoeste na costa sul do Algarve durante a tarde. Prevê-se uma pequena subida da temperatura mínima no litoral da região centro, pequena subida da temperatura máxima no Algarve. O mar na costa sul, com ondas sudoeste inferiores a 1 metro. Para Tavira, a temperatura máxima prevista aponta para 24 graus.
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3: 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São 23 horas e 3 minutos. 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

0: Boa noite, são 0 horas.
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3: Já inaugurou, diremos que, aquela que é a facilidade da Estrada Nacional 125 com a variante de Olhão. Foi inaugurada numa cerimónia que contou com a presença do Ministro das Infraestruturas e Habitação, Miguel Pinto Luz, e do Presidente do Município de Olhão, Ricardo Calé. A obra de responsabilidade de infraestruturas de Portugal, executada pela empresa Construções Gabriel Couto, tem cerca de 6 km de extensão, ligando a Estrada Nacional 125 à Estrada Nacional 398. Tem duas faixas de rodagem, 6 rotundas e passagens inferiores. O investimento rondou quase 14,5 milhões de euros e teve o apoio do Plano de Recuperação e Resiliência, o PRR. O objetivo da empreitada, assim agora já em funcionamento, passa por aliviar o congestionamento e a sobrecarga da cidade de Olhão na passagem pela Estrada Nacional 125. Na cerimónia de inauguração, o ministro reconheceu que o Algarve não tem sido beneficiado nos últimos anos, como outras zonas do país, em termos de mobilidade, justificando com o processo de litigância de décadas sob a concessão da Estrada Nacional 125. Em declarações proferidas mesmo aos jornalistas, o ministro referiu que a obra da variante Olhão foi possível através de negociações, com a receita que deverá ser aplicada a outras obras que sejam necessárias na região. O governante garantiu que há outros problemas do género para desbloquear em Albufeira, Loulé ou São Brás de Alportel, têm de ser tratados como projetos de exceção, tal como a obra de Olhão. Para o presidente da Câmara de Olhão, nas declarações também preferidas aos jornalistas, da importância do escoamento de trânsito que atravessa diariamente o centro da cidade e que agora passa a ter condições para estar mais fluida para os municípios, sob a possibilidade de expansão da cidade para a zona da variante, o presidente da Câmara de Olhão referiu que está previsto um plano de pormenor que prevê criar o Parque de Inovação Tecnológica do Algarve. Lembrando que o plano de pormenor, criado pelo promotor em parceria com a Câmara de Olhão, tem projetos idênticos na Europa, contempla por cada emprego criado que tem de ser disponibilizado um lugar para dormir, falando da criação de cerca de 7 mil empregos com este projeto. Enfim, no fundo, a fluidez do trânsito é a grande importância da inauguração da variante de Olhão, que agora possibilita a ligação, por exemplo, entre Tavira e Faro, com maior fluidez. A Associação de Municípios Terras do Infante assinou em Lagos contratos de programa com 11 coletividades de caçadores daquela sub-região que estão disponíveis para cooperar na defesa da floresta contra incêndios, executando ações de silvicultura preventiva. No total, estas estruturas associativas, sediadas nos concelhos de Algesur, Lagos e Vila do Bispo, vão intervir em 208 hectares e limpar áreas sensíveis, selecionadas de acordo com a Carta de Perigosidade de Incêndios. As intervenções serão apoiadas financeiramente pela Associação de Municípios, que disponibilizou para o efeito uma verba de 83 mil euros. Possibilidade e a colaboração de coletividades com a Associação Municípios Terras do Infante na prevenção contra incêndios.
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3: Outros temas que marcam a atualidade e no regional. O presidente da Câmara de Faro aproveitou a vinda do ministro ao Algarve para a inauguração da variante de Olhão para uma reunião. Ou seja, António Miguel Pina reuniu com o ministro das Infraestruturas e da Habitação e o presidente da Administração dos Portos de Sines e do Algarve, Pedro do O. Ramos. De acordo com uma nota da autarquia, o encontro serviu para preparar a transferência do Porto Comercial para a gestão do município, cujo despacho deverá ser publicado nos próximos próximos dias. Numa outra reunião, o presidente da Câmara de Faro reuniu com o ministro das Infraestruturas e foi discutida a possibilidade de criação de acesso condigno da cidade de Faro à A22, estando a ser ponderadas as duas hipóteses: a variante prevista na concessão Rotas do Litoral ou a ampliação da Estrada Nacional 2 com mais duas faixas de circulação. Nesse sentido, o governante comprometeu-se a pedir à Infraestruturas de Portugal uma análise comparativa de custos e constrangimentos para duas soluções, para que possa haver uma decisão sobre este projeto. No próximo fim de semana, os caminhos vão dar ao coração da Serra de São Brás. Parizes em flor. Caminhadas, tradição e animação para esta iniciativa que celebra a festa dos tabuleiros floridos. Tradição, natureza e convívio, Parizes volta a florir com um fim de semana recheado de caminhadas, sabores serranos, música, café e os emblemáticos tabuleiros floridos em honra de Nossa Senhora de Fátima. A tradição regressa a Parizes, dias 16 e 17 de maio, com a nova edição da Festa dos Tabuleiros Floridos, conta com um programa recheado de propostas para toda a família, integrado na Rota das Aldeias de Portugal. Um fim de semana onde não faltará a peregrinação, a tradicional procissão das velas, o bailarico com leilão de tabuleiros e outras novidades, como diversas caminhadas, oficinas para miúdos e graúdos, aprenderem a fazer os biscoitos de festa e a preparar os tabuleiros floridos. A pitoresca aldeia de Parizes, no coração da Serra do Caldeirão, celebra assim a aparição de Fátima aos Pastorinhos, com esta edição da Festa dos Tabuleiros Floridos, em honra de Nossa Senhora de Fátima. É uma tradição de cariz religioso que conta anualmente com centenas de visitantes. O programa inicia no sábado com a peregrinação à Capela Nossa Senhora de Fátima, uma iniciativa do Agrupamento de Escuteiros 1330 de São Brás de Alportel. Contempla ainda duas caminhadas. À tarde, no adro da Igreja Matriz, a caminhada pela Estrada Municipal convida a percorrer 20 km num percurso de dificuldade média. A iniciativa conta com apoios diversos, a Câmara de São Brás de Alportel, que faculta também viatura de apoio e transporte aos participantes. É o convite para este fim de semana, bem no coração da Serra Algarvia, a festa em Parizes. Aqui por Tavira, esta quinta-feira, dia 14 de maio, encontro com autores é dedicado a Amália Rodrigues. A Biblioteca Álvaro de Campos recebe a partir das 6 da tarde de quinta-feira uma conversa sobre Amália Rodrigues, com a participação de Fernando da Costa e Maria Luísa Francisco. A partir da obra Amália, a Ressurreição, o encontro propõe uma viagem pela vida e o legado de uma das maiores figuras da cultura portuguesa, revisitando memórias, histórias e episódios menos conhecidos da artista. Uma sessão de partilha e reflexão onde literatura, música e memória se cruzam. Quinta-feira, 6 da tarde, na Biblioteca Álvaro de Campos. O município de Tavira lembra que tem abertas as inscrições para estabelecimentos de restauração e bebidas. No âmbito da 12ª Feira da Dieta Mediterrânica, estão abertas as inscrições para estabelecimentos de restauração e bebidas. Até o dia 22 de maio, que as inscrições poder-se-ão efetuar para a 12ª Feira da Dieta Mediterrânica, que acontece de 3 a 6 de setembro. No âmbito da preparação do evento, o município desenvolve um trabalho de proximidade junto de cafés, pastelarias e restaurantes na área envolvente o recinto da feira, com vista à participação do setor da restauração local. Uma novidade nesta edição, uma vez que, ao contrário do que tem sido habitual em anos anteriores, são convidados cafés e pastelarias, alargando assim a rede de estabelecimentos participantes. O objetivo é incentivar a adesão e fomentar a participação ativa através da criação e disponibilização de propostas gastronómicas. Podem ser desde pequenos almoços, lanches ou jantar, inspiradas na dieta mediterrânica, ou seja, privilegiando ingredientes da época e valorizando a tradição local. Com esta iniciativa, a autarquia pretende reforçar a ligação entre o evento e o tecido económico do concelho, promovendo uma experiência que se estenda além do recinto da Feira da Dieta Mediterrânica. Os interessados em participar podem saber mais no site do município, lembrando que as inscrições poder-se-ão efetuar até o dia 22 de maio.
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3: O tempo para quinta-feira, dia 14 de maio, o IPMA prevê céu com períodos de muita nubosidade, tornando-se gradualmente pouco nublado a partir do final da tarde. Há possibilidade de ocorrência de aguaceiros dispersos nas regiões centro e sul, durante a tarde e no extremo norte. Vento fraco a moderado, de norte-noroeste, tornando-se moderado a forte, por vezes com rajadas até 70 km/h, no litoral oeste e nas terras altas, em especial a partir da tarde. E sendo oeste-sudoeste, na costa sul do Algarve, durante a tarde. Prevê-se uma pequena subida da temperatura mínima no litoral da região centro, pequena subida da temperatura máxima no Algarve. O mar na costa sul, com ondas sudoeste inferiores a 1 metro. Para Tavira, a temperatura máxima prevista aponta para 24 graus.
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6: A continuação de uma ótima noite, de uma ótima madrugada. Obrigado pela sua companhia aí desse lado. Vamos consigo até às 7 da manhã.

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3: Boa noite. São 0 horas e 31 minutos. Até às 7 da manhã. A continuação de uma ótima madrugada. Obrigado pela boleia que nos vai dando.

Uma vez mais a todos, muito boa noite, uma excelente madrugada. Obrigado pela sua companhia e pela sua preferência. Eu sou o Jorge Sampaio e, como sempre, vou consigo até às 7 da manhã.

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1: O tempo para quinta-feira, dia 14 de maio, o IPMA prevê céu com períodos de muita nubosidade, tornando-se gradualmente pouco nublado a partir do final da tarde. Há possibilidade de ocorrência de aguaceiros dispersos nas regiões centro e sul, durante a tarde e no extremo norte. Vento fraco a moderado, de norte-noroeste, tornando-se moderado a forte, por vezes com rajadas até 70 km/h, no litoral oeste e nas terras altas, em especial a partir da tarde. E sendo oeste-sudoeste, na costa sul do Algarve, durante a tarde. Prevê-se uma pequena subida da temperatura mínima no litoral.